0: dois eixos. Com a obra, 12 milhões de pessoas vão ser beneficiadas em 390 municípios de Pernambuco, Paraíba, Ceará e Rio Grande do Norte. É água para a população do semiárido, mais produção e mais dignidade a quem sempre precisou conviver com a escassez e a fome, disse o presidente Lula.
1: Eu fico imaginando a quantidade de séculos que o povo do semiárido espera água. A seca é um fenômeno da natureza que a gente não briga com a natureza. Mas a fome, por conta da seca, é falta de credibilidade e de caráter de quem governa o país ou os estados.
0: No Rio Grande do Norte, o governo do Brasil também entregou 20 ônibus escolares por meio do novo PAC. Os veículos vão reforçar o transporte de estudantes, principalmente nas áreas rurais. Reportagem Pablo Mundim.
2: As empresas estatais federais brasileiras tiveram um lucro de quase 170 bilhões de reais em 2025.
3: Um aumento de 45% em relação ao ano anterior.
2: Mais recursos e também mais investimentos para políticas públicas de apoio ao cidadão.
4: O lucro acumulado em três anos se aproxima dos 484 bilhões de reais. Os dados estão no relatório agregado das empresas estatais de 2025, divulgados nesta quinta-feira pelo Ministério da Gestão. Quase 5% de toda a riqueza produzida no país foi resultado de investimentos das estatais federais. 2025 também marca o crescimento dos investimentos dessas empresas. São 115 bilhões e 900 milhões de reais, um aumento de 115% comparado a 2022. A Conab, por exemplo, executou o maior programa de aquisição de alimentos da história. Foram compradas aproximadamente 88 mil toneladas de alimentos em 2025. E a Petrobras atingiu a maior produção de petróleo desde quando foi criada. De acordo com a secretária de Coordenação e Governança das Empresas Estatais, Elisa Leonel, para além do lucro expressivo e da contribuição com o orçamento do país, o impacto social dessas empresas é bem claro no dia a dia da população brasileira.
5: A Embrapa, com a pesquisa agropecuária, que gera uma segurança alimentar e uma produtividade no campo brasileiro inestimável. As empresas hospitalares, que têm prestado apoio fundamental ao SUS, são cerca de 51 hospitais nas redes hospitalares de empresas estatais federais. E os aeroportos regionais, por exemplo, que a Infraero gere e que são necessários num país de dimensão continental.
4: Outro ponto de destaque é a atuação de estatais como o Serpro, que usa as melhores tecnologias para garantir soberania digital, processando e armazenando em território nacional os dados dos brasileiros. Reportagem Carlos Oliveira.
3: O Bolsa Família traz impactos na saúde dos beneficiários.
2: Foi o que mostrou estudos da Fiocruz com organizações parceiras.
3: O risco de morte materna, por exemplo, é 30% menor entre quem é atendido pelo programa.
6: Reduzir a pobreza faz bem para a saúde. A conclusão é de um conjunto de pesquisas da Fiocruz, que analisou os impactos do Bolsa Família na saúde dos beneficiários ao longo dos últimos 10 anos. Os dados foram divulgados em revistas científicas e mostram a relação entre o programa de distribuição de renda e a redução da mortalidade e da incidência de diversos tipos de doenças em populações vulneráveis, como exemplificou o pesquisador da Fiocruz, Maurício Barreto.
7: Desde a mortalidade materna, a mortalidade infantil, a nutrição infantil, a doenças infecciosas como a tuberculose, HIV, AIDS, hanseníase, né? Ficou muito sólido a ideia de que há um efeito positivo do Bolsa Família na saúde da população brasileira.
6: Entre mais de 4 milhões de bebês nascidos vivos, as gestantes beneficiadas pelo Bolsa Família apresentaram uma probabilidade 11% menor de ter bebês com baixo peso. E o risco de morte por causas relacionadas à gravidez e ao parto foi até 31% menor em comparação com aquelas que não recebiam o benefício. Segundo os pesquisadores, o resultado está associado ao maior acesso ao pré-natal e aos serviços de saúde estimulados pelas condicionalidades do programa. como explica Rafael Osório, secretário de Avaliação, Gestão da Informação e Cadastro Único do Ministério do Desenvolvimento e Assistência Social, Família e Combate à Fome.
8: As gestantes têm que fazer o pré-natal, as nutrizes têm que levar suas crianças recém-nascidas para fazer o acompanhamento do desenvolvimento, a medição do peso e da altura para saber se a criança está se desenvolvendo bem, a vacinação, condicionalidade, ela traz a família para o serviço.
6: Ainda entre os achados das pesquisas, está que o risco de morte por doenças cardiovasculares diminuiu 4% entre beneficiários do Bolsa Família. As hospitalizações por abuso de álcool e outras drogas caem 17%. Já os riscos de desenvolvimento de HIV caem 41%, enquanto a probabilidade de morte pela doença é 39% menor. No caso da tuberculose, beneficiários do Bolsa Família tiveram incidência 41% menor da doença. As pesquisas utilizaram dados do Cadastro Único para Programas Sociais do Governo Federal, referentes a cerca de 96 milhões de cidadãos brasileiros, cruzados com informações sobre nascimentos, hospitalizações, notificações de doenças e óbitos. Reportagem Luana Karen.
2: E foi lançada hoje também a terceira edição da Pesquisa Nacional de Saúde 2026.
3: O estudo realizado pelo IBGE e Ministério da Saúde vai investigar o estado de saúde, hábitos de vida e utilização dos serviços de saúde em mais de 140 mil domicílios no país.
2: A edição deste ano traz novidades como a coleta de biomarcadores, como sódio, colesterol, hemoglobina glicada, além de sorologia para chikungunya.
3: A pesquisa começa a ser feita na segunda-feira, dia 6 de julho, e os resultados vão orientar políticas públicas, apoiar a gestão do Sistema Único de Saúde e monitorar metas nacionais na área.
2: O governo do Brasil segue com ações humanitárias na Venezuela, atingida por terremotos que já causaram a morte de mais de 2 mil pessoas.
3: Um hospital de campanha da Marinha foi montado em La Guaira e equipes brasileiras estão oferecendo atendimento, incluindo internação, módulo pediátrico e estrutura voltada a doenças infecciosas.
2: A capitão de Mariguerra, Marisa Martins, fala sobre a estrutura de atendimento.
9: A gente tem uma capacidade agora, nesse momento, de até 20 internações por até 48 horas. Temos uma capacidade de 2 leitos de CTI. Conseguimos fazer em torno de 150 atendimentos por dia. Temos um pequeno centro cirúrgico que a gente consegue fazer pequenos procedimentos. O que a gente está vendo muito nesse momento, desde quando a gente chegou até agora, são os pós-traumas, né, que não tiveram assistência depois que foram atendidos, primeiro atendimento, e foram embora. Então a gente está pegando essa segunda fase, pessoas que já são de doenças crônicas, diabéticos, hipertensos.
3: O governo federal também tem transportado toneladas de insumos em saúde e purificadores de água até a Venezuela.
2: A exportação de produtos de defesa brasileiros ultrapassou US$1,8 bilhão no primeiro semestre do ano.
3: Uma alta de 29% se comparado ao mesmo período de 2025.
2: Os produtos já chegaram a 150 países por meio de 130 empresas exportadoras.
3: Entre os produtos exportados estão aeronaves, armamentos leves, munições e serviços de engenharia.
2: Para o secretário de Produtos de Defesa do Ministério da Defesa, Heraldo Luiz Rodrigues, esse crescimento foi impulsionado por ações de incentivo do governo do Brasil.
10: Nós estamos investindo bastante, não só a defesa, mas outros ministérios investem também na aplicação de recursos para o desenvolvimento tecnológico das nossas empresas de defesa. Esse desenvolvimento, ele capacita as empresas a terem produtos no estado da arte para poder ser vendido. Então, produtos de defesa com alta qualificação e com boa operacionalidade para uso. Então, isso começa aí um processo de fortalecimento das indústrias.
3: Mais de 64 mil procedimentos médicos e sociais foram realizados pela Força Aérea Brasileira em regiões de difícil acesso na Amazônia.
2: A Operação Excelsior percorreu uma rota estratégica pelo interior do Amazonas e do Pará para levar atendimento especializado e exames.
11: O exercício de campanha de emprego de logística, saúde e intendência operacional, o Excelsior 2026, realizou 64.119 procedimentos médicos e sociais em comunidades de difícil acesso, levando atendimento especializado, exames e suporte à população ribeirinha. A ação foi realizada em parceria com a organização não governamental Voluntários do Sertão e percorreu uma rota estratégica pelo interior da Amazônia, passando pelos municípios de Itacoatiara e Parintins, no estado do Amazonas, e chegando na etapa final em Oriximiná. O brigadeiro médico Alexandre de Araújo Melo, comandante do exercício, traz mais detalhes.
12: Os principais desafios foram as grandes distâncias e dificuldades de acesso na Amazônia, o elevado volume de pacientes, a necessidade de assistência multidisciplinar, a limitada oferta local de exames e procedimentos especializados e a garantia da continuidade do cuidado. Esses desafios foram superados por meio de planejamento logístico integrado, emprego de estruturas temporárias de atendimento, atuação de equipes multiprofissionais, mobilização de especialistas e equipamentos, utilização de telemedicina e articulação com as redes locais de saúde para encaminhamento e acompanhamento dos casos mais complexos.
11: Para atender essas comunidades, a FAB mobilizou um hospital de campanha e uma estrutura de apoio logístico capaz de transportar equipamentos, medicamentos e profissionais de saúde para a região. Balsas da Comissão de Aeroportos da Região Amazônica foram utilizadas no transporte de materiais, enquanto equipes de apoio garantiram a montagem e o funcionamento da estrutura. Além do atendimento médico, a operação contou com ações de acolhimento social e assistência religiosa, oferecendo apoio aos moradores e também às equipes envolvidas na missão. Reportagem Gabriel Pinheiro.
3: Já está em funcionamento a plataforma informa.br para facilitar o acesso a informações públicas do Poder Executivo Federal.
2: Criada pela Controladoria Geral da União, a ferramenta utiliza inteligência artificial para localizar dados disponíveis em diferentes portais do governo e assim apresentar os resultados em um único ambiente.
3: Pelo informa.br, o cidadão pode pesquisar informações sobre áreas como saúde, educação, transporte, segurança e benefícios sociais.
2: Caso o conteúdo não esteja disponível, também é possível registrar e acompanhar pedidos diretamente pelo sistema.
3: Saiba mais sobre a nova plataforma em informabr.cgu.gov.br.
2: Aprender uma nova língua de forma gratuita e direto pelo celular ou computador já é uma realidade para muitos brasileiros que utilizam o MEC Idiomas.
3: A plataforma ultrapassou as 560 mil matrículas em todo o país.
2: O programa do Ministério da Educação agora vai ser integrado ao programa Idiomas Sem Fronteiras para ampliar o acesso dos estudantes.
13: O MEC Idiomas ultrapassou a marca de 564 mil matrículas ativas em todo o país. A plataforma gratuita do Ministério da Educação oferece cursos de inglês e espanhol em formato online, com aulas que vão do nível básico ao nível avançado e podem ser acessadas pelo portal ou aplicativo. Do total de matrículas, mais de 426 mil são para cursos de inglês e cerca de 138 mil para espanhol. Os estudantes têm acesso a teste de proficiência, trilhas de aprendizagem, exercícios, recursos de inteligência artificial para praticar conversação e comunidades de estudo. A plataforma vai ser integrada ao programa Idiomas Sem Fronteiras, fortalecendo a Política Nacional de Ensino de Línguas. A iniciativa busca ampliar o acesso gratuito ao aprendizado de idiomas, melhorar a proficiência dos estudantes e apoiar a formação acadêmica e profissional em todo o país. Para se inscrever, acesse gov.br/mec. Claudimário Carvalho, para a Voz do Brasil.
3: O aplicativo pode ser baixado pelos sistemas iOS ou Android. Já a plataforma pode ser acessada pelo site mecidiomas.mec.gov.br.
2: E as inscrições para o ProUni, o Programa Universidade para Todos, abrem no dia 7 de julho.
3: O programa é destinado a quem procura vaga em instituição de ensino superior privada.
2: Saiba quem pode participar.
14: O Ministério da Educação publicou o edital do processo seletivo do Programa Universidade para Todos, o ProUni, para o segundo semestre de 2026. As inscrições são gratuitas e estarão abertas de 7 a 10 de julho, exclusivamente pela internet no endereço acessounico.mec.gov.br. Para se inscrever, é necessário ter completado o ensino médio e ter participado das edições de 2024 ou de 2025 do Exame Nacional do Ensino Médio, o Enem. No exame, o candidato deve ter tirado, no mínimo, 450 pontos na média das cinco provas, sem ter zerado a redação. O edital veda a inscrição para quem declarou ter participado do Enem na condição de treineiro, ou seja, para quem fez o exame apenas para autoavaliação antes mesmo de concluir o ensino médio. Para fins de classificação e pré-seleção no ProUni, será utilizada a edição do Enem em que o estudante conseguiu a melhor média. O resultado da primeira chamada vai ser divulgado no dia 15 de julho no endereço acessounico.mec.gov.br/ProUni. Já a segunda chamada sairá no dia 5 de agosto. Reportagem Júlio César de Oliveira.
3: Mais investimento na educação superior no país.
2: O Ministério da Educação anunciou mais R$90 milhões para fortalecer as universidades federais.
3: Do total, R$70 milhões vão ser destinados às ações de extensão universitária. Os recursos vão ser distribuídos entre 69 universidades federais e poderão financiar atividades que aproximem o ensino da comunidade.
2: Outros R$20 milhões vão ser destinados à criação de cuidotecas, espaços de acolhimento para crianças que funcionarão no período noturno.
3: Mais brasileiros no mundo digital.
2: Pesquisa do IBGE revela que no ano passado 95% dos lares brasileiros tinham internet.
3: É o maior percentual da pesquisa, com um aumento de 1,3 ponto percentual em relação ao ano anterior.
2: O crescimento foi mais acelerado nas áreas rurais e a região norte apresentou o maior aumento no percentual de domicílios com banda larga fixa.
3: A conexão discada, aquela feita pela rede de telefone, foi de apenas 0,2% no Brasil.
2: De acordo com o Ministério das Comunicações, pela primeira vez, mais de 90% da população com 10 anos ou mais utilizou a internet.
3: E essas foram as notícias do Governo do Brasil.
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2: Fique agora com as notícias do Poder Judiciário e do Congresso Nacional. Boa noite.
3: Boa noite para você. Até amanhã.
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17: STF homologa plano de reestruturação da Comissão de Valores Mobiliários.
18: STJ restabelece condenação da banda Aviões do Forró ao pagamento de danos morais por uso não autorizado de música.
17: Para a Justiça do Trabalho, motorista de ônibus não acumula função por atuar também como cobrador.
18: Boa noite, eu sou Marcela Luiza.
17: E eu sou Walter Lima.
18: O Supremo Tribunal Federal homologou o plano emergencial de reestruturação da Comissão de Valores Mobiliários, a CVM, apresentado pela União.
17: A elaboração do plano foi determinada pelo Tribunal no âmbito da ação que questiona dispositivos de lei sobre a taxa de fiscalização dos mercados de títulos e valores mobiliários. Marcelo Della Libera.
19: O relator do caso é o ministro Flávio Dino. Em maio, ele determinou que a arrecadação futura da taxa de fiscalização passasse a ser destinada à CVM, observada a desvinculação das receitas da União, e proibiu novas retenções pelo Tesouro Nacional. Na mesma decisão, o ministro também determinou que a União apresentasse dois planos de reestruturação da autarquia. O primeiro, de caráter emergencial, foi este, homologado nesta quinta-feira. O segundo, de médio prazo, deverá ser apresentado em até 90 dias. Na nova versão, a União elevou as metas de julgamento de processos administrativos para o segundo semestre de 2026, apresentou o cronograma para a incorporação de 30 novos servidores aprovados no Concurso Público Nacional Unificado e previu a criação de um fórum permanente entre a CVM e o Banco Central para aprimorar a fiscalização de mercados como os de fintechs, tokens e criptoativos, criadas por inovações financeiras.
18: Banda Aviões do Forró terá de indenizar por danos materiais e morais autores da música Pra Lavar.
17: Essa condenação foi restabelecida pelo STJ. Fátima Uchoa.
20: Os autores da música ajuizaram ação por danos materiais e morais, alegando que a obra foi gravada e executada em público sem autorização e que trechos do refrão foram empregados em material publicitário de uma marca de cerveja sem identificação da autoria. O Tribunal de Justiça de Pernambuco manteve apenas a condenação por danos materiais, mas a quarta turma do STJ restabeleceu sentença que concedeu também reparação moral de R$100 mil, avaliando que o uso indevido da música gera dano moral sem necessidade de prova de abalo psicológico, independentemente de eventual valorização ou desvalorização da música com o uso pela banda Aviões do Forró. A relatora foi a ministra Isabel Galotti.
18: Para a Justiça do Trabalho, o motorista de ônibus não acumula função por atuar também como cobrador.
17: Esse é o entendimento unânime da Justiça do Trabalho. Mila Amaral.
1: A quinta turma do TST isentou a empresa Aviação Redentor do Rio de Janeiro de pagar adicional ao motorista. Ele trabalhou por 7 anos na empresa e alegou que nos fins de semana, além de dirigir, também fazia o trabalho de cobrador nas folgas dos colegas. Por isso, pedia 30% a mais no salário. O Tribunal Regional do Trabalho do Rio acatou o pedido do motorista, mas o TST reverteu a decisão. Isso porque esse tipo de situação já é um tema de consenso para o Tribunal. Ou seja, é de entendimento unânime que diz que as funções de motorista e cobrador são complementares e compatíveis.
18: Justiça determina a cassação de chapas por fraude à cota de gênero em município de Rondônia.
17: A ação foi ajuizada pelo Ministério Público Eleitoral. Vanessa Pereira.
21: As decisões do Tribunal Regional Eleitoral de Rondônia confirmaram que houveram fraudes à cota de gênero por parte das legendas do PDT e agir no município de Pimenta Bueno, em Rondônia, durante as eleições de 2024. O tribunal acolheu os argumentos do MP Eleitoral e reconheceu que os partidos usaram candidaturas femininas fictícias apenas para preencher o percentual mínimo de 30%, exigido pela legislação, sem o real propósito de disputa eleitoral. Na decisão, a Justiça determinou a anulação dos votos das legendas do PDT e Agir para o cargo de vereador e tornou dirigentes e candidatas inelegíveis por 8 anos.
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18: Uma boa noite.
17: E até amanhã.
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23: Eu sou Paula Groba.
24: E eu sou Humberto Pinheiro.
23: E estes são os destaques de hoje do Jornal do Senado, que começa agora.
24: Senado vota MP de 266 milhões e meio para as cidades atingidas por enchentes em Minas Gerais.
23: Rede de proteção à mulher passa a ter prioridade no recebimento de alimentos.
24: Sancionada lei que inclui Ayrton Senna entre os heróis da pátria.
23: Boa noite.
24: Boa noite.
23: Além de proteção e abrigo, mulheres que escapam da violência doméstica precisam ter acesso à alimentação. E para ajudar nesse acolhimento, uma nova lei garante prioridade no abastecimento de alimentos às casas-abrigo e aos centros de atendimento às vítimas.
24: A norma teve origem em um projeto da senadora Tereza Leitão. Os detalhes com Marcela Cunha.
25: Com a nova lei, a rede de acolhimento a mulheres em situação de violência doméstica e familiar passa a ter prioridade no abastecimento de alimentos distribuídos pelo Sistema Nacional de Segurança Alimentar e Nutricional, o SISAM. A regra vale especialmente para centros de atendimento integral e casas-abrigo previstos na Lei Maria da Penha. A medida também alcança os dependentes das vítimas, como filhos e outras pessoas sob seus cuidados. O texto teve origem na proposta da senadora Tereza Leitão, do PT de Pernambuco, que lembrou que a ideia é reforçar a rede de proteção, garantindo a alimentação durante o período de acolhimento.
26: Destacando que é mais uma forma de garantir apoio, acolhimento às mulheres vítimas de violência. Essa é uma luta grande que precisa ser travada em todas as frentes.
25: Já a relatora, a ex-senadora Augusta Brito, do Ceará, afirmou que a medida ajuda a fortalecer a rede de atendimento para que mulheres em situação de violência tenham condições de deixar o ambiente de agressão com apoio e dignidade. A expectativa é que a prioridade no fornecimento fornecimento de alimentos ajude a manter em funcionamento os serviços que recebem mulheres e crianças em situação de risco.
23: E a Comissão de Direitos Humanos aprovou um projeto que evita que a indenização paga pelo agressor à vítima de violência doméstica saia do patrimônio comum do casal.
0: Atualmente, a lei já prevê, por exemplo, o ressarcimento ao SUS pelo agressor de possíveis custos de tratamento de saúde da vítima devido às agressões. Repórter Rodrigo Rezende.
4: Quando for definido pela justiça que um agressor indenize a mulher vítima da agressão e essa for sua esposa, os recursos para o pagamento não poderão ser retirados dos bens em comum do casal, no caso, por exemplo, de um casamento em comunhão de bens. Esse é o objetivo de um projeto aprovado pela Comissão de Direitos Humanos do Senado. A relatora, senadora Jussara Lima, do PSD do Piauí, apontou que essa é uma questão de justiça. Ela teve seu relatório lido na CDH pela senadora Damaris Alves, do Republicanos do Distrito Federal.
5: Sem essa cautela, poderia ocorrer uma distorção evidente. A vítima seria formalmente indenizada, mas na prática, parte do valor indenizatório sairia de seu patrimônio.
4: Atualmente, a lei já prevê, por exemplo, o ressarcimento ao SUS pelo agressor de possíveis custos de tratamento de saúde da vítima devido às agressões. O projeto será analisado agora pela Comissão de Constituição e Justiça.
23: O episódio envolvendo um pedaço de vidro em um copo de água de uma professora, colocado por alunos de uma escola municipal de São José dos Campos, no interior de São Paulo, reacendeu o debate sobre a segurança dos profissionais da educação.
0: No Senado, a Comissão de Constituição e Justiça aprovou um projeto que endurece as penas para crimes cometidos contra profissionais das áreas de educação e saúde. Os detalhes com o repórter Bruno Lourenço.
6: O projeto de lei eleva o homicídio, lesão corporal grave ou morte contra esses profissionais no exercício de suas funções ao patamar de qualificado e, consequentemente, ao rol dos crimes hediondos. Além disso, aumenta as penas para lesão corporal, ameaça, constrangimento ilegal, desacato e injúria. O relator, senador doutor Irando Progressista de Roraima, defendeu que o endurecimento penal é pedagógico e urgente para conter o sentimento de desamparo que assola essas categorias essenciais ao desenvolvimento social do país.
7: O aumento dos casos de agressões a trabalhadores da saúde e da educação demonstra que os mecanismos jurídicos e institucionais atualmente disponíveis são insuficientes para assegurar um ambiente de trabalho digno e seguro para esses profissionais.
6: O crime hediondo impede benefícios como anistia, graça ou indulto e torna a progressão de regime prisional muito mais rigorosa.
23: E um grupo de senadores quer agilizar a votação em plenário e antes do recesso do projeto que regulamenta a educação domiciliar no Brasil.
0: A proposta que trata do homeschooling está sob análise no Senado desde 2022 e já mobilizou manifestações favoráveis e contrárias da sociedade. O parecer da relatora é pela aprovação. A repórter Raíssa Abreu conta os detalhes.
8: O senador Eduardo Girão, do Novo do Ceará, um dos que assinou o pedido de urgência, disse que o ensino domiciliar precisa de uma definição, já que muitas famílias que já praticam o chamado homeschooling têm vivido em insegurança jurídica. Em 2019, o STF decidiu que a modalidade não é inconstitucional, mas que precisa ser regulamentada por uma legislação específica.
9: Enquanto a gente não cumpre o nosso papel no Senado, famílias estão sendo aí intimidadas por militantes ideológicos do judiciário, inclusive com até prisão, pedido de prisão, né, porque essas famílias não estão conseguindo se regulamentar porque o Senado não age.
8: Quem não concorda com a liberação da prática, como o professor Romualdo Portela, teme que as crianças e adolescentes percam o direito ao convívio com a diferença proporcionado pelas escolas.
27: A educação domiciliar é uma privação de direito destas crianças, porque elas não são preparadas para viver num mundo em que necessariamente elas terão que se haver com uma pluralidade de comportamentos, de crenças, de modos de encarar a vida.
8: Eduardo Girão informou que o pedido de urgência está sendo negociado com o presidente do Senado, Davi Alcolumbre.
23: O Senado aprovou hoje a medida provisória que destina 266 milhões e meio de reais para a reconstrução da zona da Mata Mineira, atingida pelas fortes chuvas de março.
24: Os recursos serão usados na recuperação de moradias e serviços públicos e no pagamento de auxílio a famílias afetadas. A reportagem é de Douglas Castilho.
2: Do valor total, uma parte será aplicada diretamente em ações de resposta e reconstrução de infraestrutura emergencial, como habitações, escolas e unidades de saúde destruídas pelas tempestades, e o restante será convertido em pagamento de uma parcela única de R$ 7.300 para cerca de 5 mil famílias elegíveis. A votação da MP foi viabilizada após uma rápida articulação do Congresso Nacional, e o presidente do Senado, Davi Alcolumbre, explicou a urgência da análise da matéria.
3: O estado de Minas Gerais, a zona da Mata Mineira, perderia a possibilidade de utilizar esse crédito para minimizar os danos e os impactos causados pelaquela tragédia natural. Não seria razoável um estado da federação que sofreu com uma tragédia não ter condições de minimizar os danos e os impactos causados por essa tragédia a centenas e milhares de pessoas.
2: Com a aprovação nas duas casas do Congresso, o texto que segue para a promulgação assegura o repasse imediato das verbas que serão alocadas pelo Ministério da Integração.
23: Uma lei que teve origem num projeto do Senado inscreveu o nome de Ayrton Senna da Silva no livro de heróis e heroínas da pátria.
24: Tricampeão mundial de Fórmula 1, Senna já era patrono do esporte brasileiro e agora passa a integrar o memorial que homenageia brasileiros e brasileiras que marcaram a história do país. Repórter Henrique Nascimento.
10: Ayrton Senna da Silva agora faz parte do livro dos heróis e heroínas da pátria. A lei nasceu de um projeto apresentado no Senado pelo senador astronauta Marcos Pontes, do PL de São Paulo. Tricampeão mundial de Fórmula 1, Senna já é patrono do esporte brasileiro. Para uma geração inteira, ele marcou as manhãs de domingo com vitórias, emoção e a bandeira do Brasil no alto do pódio. Marcos Pontes comemorou a nova lei e lembrou o orgulho que Senna despertava nos brasileiros.
11: Eu sei que pelo menos os mais velhos acordavam no domingo, como eu, para assistir o Ayrton Senna. Não era nem a Fórmula 1, era o Ayrton Senna vencendo, colocando a bandeira do Brasil lá em cima.
10: O senador Nelsinho Trade, do PSD de Mato Grosso do Sul, afirmou que Senna deixou um exemplo de dedicação, ética e fé.
12: Esse é o legado e é o segredo que o Ayrton deixou dentro de mim.
10: O livro dos heróis e heroínas da pátria fica no Panteão da Pátria em Brasília e reúne nomes que marcaram a história do país.
24: Com edição de Paula Groba e trabalhos técnicos de João Lira, o Jornal do Senado fica por aqui. Acompanhe agora as notícias da Câmara dos Deputados. Boa noite.
23: Boa noite e até amanhã.
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14: Câmara estende proteção de direitos a plantas desenvolvidas geneticamente.
15: Comissão amplia repasses a municípios e fundos para regiões sul e sudeste.
14: Projeto de lei que equipara misoginia ao racismo vai avançar com urgência.
15: Deputados aprovam medidas de apoio aos exportadores e contra enchentes.
14: Boa noite. Câmara aprova medidas provisórias que destinam recursos para a saúde de policiais, apoio a empresas exportadoras e para recuperação após enchentes em Minas Gerais. A repórter Daniele Lessa acompanhou as votações.
28: O plenário da Câmara aprovou três medidas provisórias que destinam recursos para a saúde de policiais, apoio a empresas exportadoras e para recuperação após enchentes que aconteceram em Minas Gerais no início do ano. Uma das medidas provisórias direciona recursos arrecadados com as empresas de apostas conhecidas como bets para o Fundo para Aparelhamento e Operacionalização das Atividades Fim da Polícia Federal, o FUNAPOL. O repasse dos recursos das bets será gradual, 1% em 2026, 2% em 2027 e 3% a partir de 2028. Além disso, o governo federal fica autorizado a repassar até 200 milhões de reais ao FUNAPOL ainda em 2026, utilizando recursos livres do Tesouro Nacional. Esses recursos poderão ser usados para custear a saúde dos servidores da Polícia Federal, da Polícia Rodoviária Federal e da Polícia Penal Federal. O projeto ainda permite que recursos do FUNAPOL sejam usados para pagamento de retribuição por atividade extraordinária a servidores da Polícia Federal. Segundo o governo, o objetivo é garantir financiamento estável para a segurança pública e promover a valorização e a proteção da saúde dos profissionais. Relator da medida provisória, o deputado Aloysio Mendes, do Republicanos do Maranhão, destacou que os servidores das polícias federais enfrentam riscos elevados, desgaste físico e pressão psicológica, o que justifica as medidas de proteção à saúde e valorização profissional.
1: Fazendo um gesto importante para nossas polícias da União, Polícia Federal, Polícia Rodoviária Federal, Polícia Penal Federal, que prestam um relevante serviço à sociedade e que agora, com a aprovação da SMP agora, terão a sua saúde mais bem cuidada, dos seus familiares, essa profissão que é tão desgastante, que causa tantos prejuízos à saúde dos nossos profissionais.
28: Outra medida provisória aprovada cria novas regras para fortalecer linhas de financiamento do Plano Brasil Soberano para empresas afetadas por instabilidade internacional, razões geopolíticas ou aumento de tarifas comerciais. Os recursos de até 15 bilhões de reais poderão atender exportadoras de bens industriais, produtos agropecuários, pesca, aquicultura, florestas plantadas, recursos minerais e setores industriais relevantes para o comércio exterior. Ao defender a aprovação da MP, a deputada Érica Cocai, do PT do Distrito Federal, falou da importância de investir na indústria nacional como forma de proteger o país de oscilações nos preços internacionais.
16: De crédito de 15 bilhões, que visa desenvolver a indústria nacional, absolutamente fundamental, que visa fazer frente ao que nós estamos vendo com a crise, com a guerra do Irã, para que nós não tenhamos os efeitos deste processo na elevação do próprio combustível, que o Brasil possa se proteger.
28: O plenário também aprovou a medida provisória que destina crédito extraordinário de 266 milhões de reais ao Ministério da Integração e Desenvolvimento Regional para ações de recuperação e apoio financeiro às famílias afetadas pelas enchentes e deslizamentos que atingiram a Zona da Mata de Minas Gerais no início do ano. As três medidas provisórias serão analisadas em seguida pelo Senado. Da Rádio Câmara de Brasília, Daniele Lessa.
17: Luiz Lima, do Novo do Rio de Janeiro, critica os gastos do governo federal com publicidade institucional e afirma que os recursos deveriam ser destinados a áreas prioritárias. Ele afirma que a campanha oficial tem caráter político e não reflete a realidade da população.
18: Para Luiz Lima, as peças publicitárias divulgam informações enganosas sobre temas como segurança pública, combate ao feminicídio e economia. Ele também afirma que o aumento dos preços e a perda de poder de compra contradizem a mensagem divulgada pelo governo.
19: Votação.
17: A Câmara aprovou o aumento do prazo de proteção de direitos sobre plantas desenvolvidas geneticamente. O repórter Antônio Vital acompanhou a votação.
20: O plenário da Câmara aprovou o projeto que amplia de 18 para 25 anos os direitos de propriedade sobre sementes e mudas desenvolvidas geneticamente de videiras, árvores frutíferas, árvores florestais, árvores e plantas ornamentais e cana-de-açúcar. A proposta altera a Lei de Proteção de Cultivares, que é o nome que se dá às variedades de plantas desenvolvidas ou selecionadas por meio de técnicas de melhoramento genético. Cultivares apresentam características como resistência a pragas, maior produtividade, adaptação ao clima ou sabor melhor, o que as diferenciam de outras plantas da mesma espécie. A proposta aprovada mantém o prazo de proteção dos direitos de cultivares das demais espécies vegetais em 15 anos. A legislação determina o pagamento de royalties pelos produtores às empresas que desenvolvem os cultivares. Prevê exceções, como no caso do produtor que reserva sementes para uso próprio sem fins comerciais ou para o pequeno produtor que multiplica as sementes por conta própria e as troca com outros agricultores familiares. O projeto aprovado exclui os produtores de cana-de-açúcar que exploram área de até 150 hectares da obrigação de pagar os royalties. Exclui ainda os pequenos produtores de plantas ornamentais. O relator, deputado Arnaldo Jardim, do Cidadania de São Paulo, diz que as mudanças eliminam distorções que hoje afastam o investimento na produção de novos cultivares, como no caso de florestas de eucaliptos e pinos, Segundo ele, cultivares desse tipo demoram até 20 anos para serem desenvolvidos e o prazo menor de proteção dos direitos desestimula as empresas a desenvolverem novas espécies.
4: Cada vez que você faz o desenvolvimento de uma nova variedade, de um novo cultivar, você tem que ter investimentos em pesquisa. Então é normal que você cobre um royalties por aquilo que é a utilização dos novos cultivares. Qual era o grande desafio? Você ter um justo equilíbrio. Você não poderia ter um período dessa cobrança de royalties muito pequeno, porque não compensaria, e você não poderia ter também esse período muito extenso, porque você restringe o acesso a essas novas variedades.
20: O relator acatou o pedido de deputados do PSOL e do PT e excluiu do pagamento de royalties sobre cultivares os pequenos produtores de plantas ornamentais. Para o deputado Tarcísio Mota, do PSOL do Rio de Janeiro, a medida vai beneficiar mais de 800 mil pessoas. O projeto, que amplia de 18 para 25 anos os direitos de propriedade sobre cultivares de videiras, árvores frutíferas, árvores florestais, árvores e plantas ornamentais e cana-de-açúcar, seguiu para análise do Senado. Da Rádio Câmara de Brasília, Antônio Vital.
5: Agricultura.
18: Sérgio Turra, do PP do Rio Grande do Sul, critica o anúncio de mais de R$500 milhões para o Plano Safra, afirmando que os produtores rurais endividados não conseguem acessar o crédito. Ele argumenta que a medida não atende esse público específico.
6: Sérgio Turra defende a proposta de securitização das dívidas rurais, afirmando que a medida é essencial para garantir a sobrevivência dos produtores e da economia gaúcha. Ele também não concorda com a classificação da proposta pelo governo como uma pauta bomba.
18: Santim Roveda, do União do Paraná, cobra mais apoio ao agronegócio e critica o corte de verbas para o Plano Safra. O congressista avalia que a redução das verbas para custeio e seguro rural vai deixar os produtores desprotegidos, especialmente diante de previsões climáticas severas.
6: Santim Roveda cita o Paraná como exemplo de logística, cooperativismo e exportações a ser implementado em outros estados, mas lamenta que o excesso de impostos federais tire a rentabilidade de quem trabalha e gera riqueza no campo e na cidade.
5: Economia.
18: Deputados concordam com representantes de micro e pequenas empresas sobre a atualização geral da tabela do Simples e não apenas dos limites do MEI. A reportagem é de Luiz Cláudio Canuto.
7: Representantes de micro e pequenas empresas criticaram o projeto do governo de atualização dos limites de faturamento do microempreendedor individual, o MEI, e cobraram uma atualização geral da tabela do Simples. A proposta do governo chegou recentemente à Câmara e se soma a outros mais de 30 projetos a respeito do tema. Pelo projeto do governo, o teto do MEI subiria dos atuais R$ 81 mil para R$ 110 mil em 2027 e R$ 140 mil em 2028. O projeto também permite que um MEI contrate até 2 empregados por um salário mínimo ou piso salarial da categoria. Na Câmara, o tema já é analisado por uma comissão especial, onde o relator, deputado Jorge Guetem, do Republicanos de Santa Catarina, defende uma revisão geral do Simples e não apenas do limite do MEI. O presidente da Frente Parlamentar Mista do Ambiente de Negócios, Mendonça Filho, do PL de Pernambuco, concorda com a atualização da tabela do Simples Nacional para micro e pequenas empresas. A defesa da correção foi reforçada também pela presidente da comissão especial sobre o tema, deputada Anne Ortiz, do PP do Rio Grande do Sul. Desde a última atualização dos limites, em 2018, a inflação acumulada pelo IPCA é de 55,4%.
19: Não por conta de um crescimento real, não por conta de um crescimento orgânico, mas sim por um achatamento do teto por conta dessa inflação acumulada.
7: Segundo o relator do projeto sobre o MEI, deputado Jorge Guetem, se o ajuste da tabela se limitar à faixa do microempreendedor, o risco será de distorção do Simples.
21: É uma conta simples fazer. Por que eu vou estar numa alíquota maior ali como micro e pequena empresa de 180 mil se eu posso estar numa alíquota bem menor, né, que é o benefício que os MEIs têm, são contemplados, né? Então, elevando a 140.
7: Uma das ideias em debate prevê que o teto dos microempreendedores suba para R$ 140 mil. Já o das microempresas subiria de 360 mil para R$ 869 mil por ano. e o das empresas de pequeno porte passaria de 4,8 milhões de reais para 8,69 milhões de reais. Da Rádio Câmara de Brasília, Luiz Cláudio Canuto.
17: Maurício Marcon, do PL do Rio Grande do Sul, contesta os dados sobre o desemprego e a inflação anunciados pelo governo. Para ele, o discurso de crescimento econômico desconhece a realidade da população, que sofre com o aumento no preço dos alimentos e dos combustíveis.
18: Segundo a análise de Maurício Marcon, o cenário nacional é oposto ao anunciado, com um déficit acima de R$1 trilhão e com a dívida pública superando 80% do PIB, o que prejudica a criação de novas empresas, a geração de empregos e a produção nacional.
17: Dr. Fernando Máximo, do PL de Rondônia, celebra a aprovação pela Câmara de proposta de emenda à Constituição relatada por ele, que garante a imunidade tributária total para templos religiosos e suas entidades, como creches, asilos e orfanatos.
18: Dr. Fernando Máximo explica que a medida, agora sob análise do Senado, isenta de impostos a compra de bens e serviços, com os tributos pagos sendo devolvidos às entidades em 90 dias para reinvestimentos nas entidades de assistência social filantrópicas.
13: Desenvolvimento Regional.
17: A Comissão Especial aprova aumento de repasses para municípios e criação de fundos para Sul e Sudeste. A repórter Noelle Nobre tem os detalhes.
0: Uma comissão especial da Câmara dos Deputados aprovou uma proposta de emenda à Constituição que aumenta o Fundo de Participação dos Municípios, o FPM, e cria fundos específicos para o desenvolvimento das regiões Sul e Sudeste. O parecer aprovado é do deputado Arnaldo Jardim, do Cidadania de São Paulo. A medida eleva de 50% para 53% a parcela da arrecadação federal de impostos que deve ser dividida com estados e municípios. Isso garantirá às prefeituras uma quarta parcela extra de 1% do FPM a ser paga anualmente no mês de março. O relator, Arnaldo Jardim, acredita que os municípios hoje estão sobrecarregados.
3: A Constituição de 88 dá um sinal, mas a prática acabou se revelando ao contrário. Houve uma reconcentração de recursos na União. E isso não foi acompanhado da divisão de responsabilidades. Todas as novas políticas foram no sentido de repassar responsabilidades aos estados e municípios.
0: Além do reforço para as cidades, a proposta cria fundos constitucionais de financiamento para o Sul e o Sudeste, nos moldes do que já existe para o Norte, o Nordeste e o Centro-Oeste. Cada um desses novos fundos receberá 1% da arrecadação federal para financiar o setor produtivo local. Para evitar um choque nas contas públicas, a implementação será gradual, 0,5% em 2027 e o valor integral em 2028. A estimativa é que em 2028, cada novo fundo regional e o aumento do FPM representem separadamente um aporte de mais de 11 bilhões de reais. Agora, a proposta segue para o plenário da Câmara, como lembrou o presidente da Comissão Especial, deputado Cobalcini, do MDB de Santa Catarina.
5: A gente tem que agora fazer uma construção além daquela que nós construímos aqui na Comissão Especial. Precisamos estender para o Brasil.
0: A proposta que aumenta os repasses para os municípios e cria fundos de desenvolvimento para as regiões Sul e Sudeste precisa ser votada em 2 turnos no plenário antes de seguir para a análise do Senado. Da Rádio Câmara de Brasília, Noelle Nobre.
13: Saúde.
18: Paulo Soares, do Podemos de São Paulo, faz um apelo pela continuidade dos atendimentos no Hospital e Maternidade São José, de Barra Bonita. Ele alerta que o fechamento do pronto atendimento da unidade pode sobrecarregar outros hospitais e comprometer a assistência na região.
17: Paulo Soares também defende a atualização da tabela do SUS e mais investimentos na rede pública de saúde. Segundo o parlamentar, o financiamento adequado é essencial para garantir o funcionamento dos hospitais filantrópicos e das Santas Casas.
13: Justiça.
18: Deputados aprovaram regime de urgência para o projeto que equipara o ódio às mulheres ao crime de racismo. O repórter Antônio Vital explica.
20: Depois de muito debate em plenário, a Câmara dos Deputados aprovou regime de urgência para o projeto já aprovado pelo Senado, que prevê punições para a prática de misoginia, como é chamada a prática de ódio, desprezo ou preconceito contra as mulheres. O projeto inclui o crime de misoginia na mesma lei que já pune com pena de 2 a 5 anos de prisão sem direito à fiança, discriminação ou preconceito de raça, cor, etnia, religião ou procedência nacional. A coordenadora do grupo de trabalho que analisou a proposta, a deputada Tabata Amaral, do PSB de São Paulo, apresentou nova versão para o texto no início de junho, com alterações na proposta aprovada pelos senadores. Ela alterou principalmente a definição de misoginia. Tabata Amaral retirou os termos ódio e aversão previstos no projeto do Senado para caracterizar a misoginia. Na nova versão, misoginia é descrita como a prática, a indução ou a incitação de menosprezo ou discriminação contra a mulher que promova violência, negue sua igualdade de direitos ou ofenda sua dignidade em razão da condição de mulher. O texto aprovado pelo grupo de trabalho também prevê que o juiz poderá suspender temporariamente conta ou perfil na internet que estimular violência contra a mulher. No plenário, o regime de urgência foi aprovado com 293 votos favoráveis e 158 contrários, depois de muita discussão. Deputados da Frente Parlamentar Evangélica manifestaram preocupação com a possibilidade de pregadores religiosos serem enquadrados no crime de misoginia. Outros deputados disseram que a definição do crime é vaga e pode motivar censura. Foi o que disse a deputada Júlia Zanatta, do PL de Santa Catarina.
2: Ainda temos termos muito vagos que deixam a critério do juiz, e isso acaba numa perseguição. Me parece, sim, que é para perseguição religiosa, para calar opositores, mulher que é bandido na cadeia.
20: O texto do grupo de trabalho também aumenta as penas de calúnia, difamação e injúria quando praticados no contexto de violência familiar, e dobra a pena para postagens com incentivo à violência contra a mulher, quando praticados na internet com o fim de obter lucros. A deputada Tabata Amaral, coordenadora do grupo de trabalho, disse que está ouvindo lideranças dos partidos para chegar a um texto de consenso. Ela defendeu punição para quem incentiva a violência contra a mulher.
2: A gente vê o número de homicídios no Brasil cair, mas o número de feminicídios aumenta. E nós precisamos dar uma resposta. E essa resposta passa por enfrentar grupos de ódio que estão se articulando, especialmente no submundo da internet. Grupos de ódio que entenderam que você incentivar o estupro, você incentivar a violência, você atacar uma mulher, infelizmente, é uma forma de ganhar dinheiro, é uma forma de viralizar, é uma forma de vender um curso.
20: Com o regime de urgência, o projeto que prevê pena de até 5 anos de prisão para quem praticar o crime de misoginia pode ser votado diretamente no plenário da Câmara, sem passar pelas comissões permanentes da Casa. Da Rádio Câmara de Brasília, Antônio Vital.
8: Relações Exteriores.
9: Alencar Santana, do PT de São Paulo, critica a suposta submissão de políticos brasileiros a interesses estrangeiros, citando uma correspondência oficial de autoridade externa que trata da possibilidade de uma equipe de transição governamental brasileira ser colocada à disposição de outra nação.
11: Alencar Santana afirma que o documento menciona a entrega de riquezas estratégicas e de tecnologias como o PIX. Ele classifica a hipótese como traição à pátria, alerta sobre o risco de interferência externa nas eleições e defende uma postura firme na defesa dos interesses do Brasil.
9: Termina agora o Jornal Câmara dos Deputados, produzido pela Rádio Câmara, com trabalhos técnicos de Wellington Teles e apresentação de Cibele Comanetti e Márcio Aquilissardi. Uma boa noite para você.
11: Boa noite e a Voz do Brasil volta amanhã.
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Olá, você, boa noite. Estamos iniciando mais um Love Time nesta noite fria, gelada e de quinta-feira, 2 de julho de 2026. Boa noite para você, tudo de bom. A partir de agora estaremos juntos, eu e você falando de amor, de sentimento, declarações.

seleção de hoje. E vamos trazer aquelas músicas românticas. Hoje eu fiz uma seleção de músicas especialmente para você. Começamos aí com essa aí, você lembra?

Boa noite para você, tudo de bom? Obrigado aí pela sintonia, para você que está aí ligado nesta noite aí de quinta-feira. Lembrando que hoje é a noite de quinta e nós só voltaremos na segunda, né? Na segunda-feira, para ficar com você aí, né? No Love Time, tá bom? É de segunda até as quintas-feiras. Um beijo para você que está aí super ligado com a gente. 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Pessoal participando aí, o Catatau, oi Catatau, aí na cidade de Virgínia, tá ligado com a gente, grande cara. A Rejane Weber também está ligado, um abraço Rejane, tudo de bom aí da cidade de Virgínia, diz ela assim, manda uma música para nós, obrigado Rejane, tudo de bom. A Ana Mikaelsen também está ligadinha com a gente. Cid, estou na escuta novamente. Um beijo para você, querido. Obrigado aí pela sintonia. A Ana Colório também está aí no bairro Piratini. Um abraço. Diz ela, Cid, hoje as músicas estão boas. Tá bom, é isso aí, né? Hoje eu fiz uma seleção de músicas bem especiais para você. Cícero Bala está em casa, né? Já fez o programa, está em casa, está curtindo. Diz ele, manda música bem romântica aí para os apaixonados. Quem mais aqui? A Silmara. Oi, Silmara. Ela é de Canoas, City, aqui na Grande Porto Alegre. A audiência do teu programa é muito grande. Que legal, que beleza. Um abraço, Silmara. Diz ela, Cid. As minhas primas e as minhas colegas todas te escutam. Elas moram em São Leopoldo, Esteio e Sapucaia. Oh, que legal. Um abraço ao pessoal da Grande Porto Alegre aí, que valorizo. É que esse estilo de programa que a gente está fazendo, que a gente leva para você, são canções românticas, canções que de repente tocam o coração e que as rádios não tocam mais. E nós fazemos você recordar, voltar no tempo, recordar aqueles momentos que de repente foram ótimos e que marcaram a sua vida, como essa aí que está chegando agora. Ó. Lembra? Quanto sucesso, quantas poesias foram ditas com essa canção. Falando em poesias, em seguidinha, eu tenho um poema de amor para você.

0: aí o sucesso, recordamos, lembra dessa? Essa fez muito sucesso, Biafra e o Sonho de Ícaro. Para você que está aí, está recordando aqueles momentos que foram especiais para você, aqueles momentos que de repente marcaram a sua vida, marcaram aquele momento que tanto você recorda, um beijo para você, tá bom? Em seguida, teremos aí para você uma poesia de amor. Para você que está aí, está sozinha na noite, de repente, né? Já está aí no teu cantinho com esse friozinho aí, né? Aí com o aplicativo ligado aqui, vai uma poesia de amor para você, tá bom? Quem está comigo aqui é a Janete. Oi, Janete, de Palmares do Sul. Querido, eu não tenho como colocar áudio no ar aqui, tá? Deu um problema hoje no computador, inclusive eu não vou conseguir nem colocar a história da minha vida hoje, né? Tá com problema aqui, mas é um beijo para você, tá bom? Boa noite, Cid, tudo bem? Energia, sou Josué, da banda do Chopão. Grande cara, Josué, hein? Adoro a banda do Chopão. Na próxima estaremos lançando a nossa música do novo DVD aí do Cap do Bailão aí para ter a participação do Cleiton Borges, grande amigo meu. Como faço para enviar nossa música de trabalho e marcar uma visita aqui na rádio? Entre em contato com o Jefferson Câmara, eu vou te passar o telefone dele em seguida, tá bom? Josué Guilherme aí da banda do Chopão. Que baita banda, gente. Olha, uma das melhores bandas. Já tocaram para mim, inclusive. Eu adoro a banda do Chopão aí. O pessoal que gosta de baile, que gosta de dançar, a banda do Chopão é uma das melhores que tem por aí, tá bom? A Oktober sem a banda do Chopão não é Oktober. Vamos aí na sequência com a poesia de amor, especialmente pra você.
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5: Você conhece o poder da oração? Primeiro vamos entender o que é orar. Orar é uma expressão do espírito, é um momento cujo dedicamos à busca do divino dentro de nós. Muitas culturas religiosas cantam, algumas professam mantras, outras repetem frases com sentido de virtude e fé. Mas também há a oração silenciosa, aquela que na meditação ou no silêncio também pode nos conectar com o divino. Comumente atribuímos à oração aquilo que tradicionalmente conhecemos, Ave Maria, Pai Nosso. Mas se pararmos para pensar, não são as palavras que são ditas que nos fazem estar em oração, mas o sentido que elas causam em nossas vidas e nossos corações. Por isso devemos respeitar, conhecer e ampliar todos os meios de nos conectar em estado de oração para aquilo que acreditamos ser maior do que nós mesmos. A Umbanda canta, Batuque dança, Budismo medita, o cristão reza, cada um com uma fé verdadeira e de sua maneira. Isto é capaz de melhorar o espírito e nos fazer encontrar Deus. Pense nisso.
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Boa noite para você, tudo de bom, obrigado pela sintonia, obrigado aí para a galera que está ligada com a gente em São José do Hortêncio aí, São José dos Hortêncios aí, né? O meu amigo Fernando, ele é o diretor da banda do Chopão, conheço o Fernando várias vezes, tocaram ele, desde a época do pai dele também, né? Um abraço aí a essa galera da banda do Chopão, gente, uma das melhores bandas aí para você que gosta de animar, para você que gosta de baile animado, né? Eles tocam desde a música jovem até a música alemã, né? Sabe aquele ritmo de Oktober? Banda de Chopão é o estilo aí, tá bom? Um abração para vocês aí. Palmares Cid Silveira, quero uma música do Rick Renner que tu tocou muito linda para Quero Escutar Hoje. Coloca ela aí, um abração, Cid Silveira, obrigado, adoro o teu programa. Tá bom, minha amiga Janete de Palmares do Sul, quem também está aqui, o meu amigo Paulo Rogério. Cid, manda essa poesia para alguém da cidade de Igrejinha, diga a ela que eu a amo muito, diga para a Fernanda, opa, ó, Fernanda aí de Igrejinha, ó, alguém te manda essa música aí, tá bom? Quem também aqui está comigo é o Paulo Francisco de São Francisco de Paula. Ô, pessoal de São Francisco de Paula, que lago lindo vocês têm aí, né? São Francisco de Paula também está ligado com a gente. O Solano, ele é da Morada do Vale, em Gravataí. Alô, Solano, um abraço para você. A Marta Domingues, também na cidade de Canela. Diz ela, Cid, tá frio por aqui? Eu digo, aqui também tá, né? Quem mais aqui? A Manu, aí em Belo Horizonte. Um abraço, a Manu. A Márcia Borges está aí na cidade do Rio de Janeiro, Duque de Caxias. Diz ela, tô curtindo pelo aplicativo, deitada na cama e curtindo aí que é o Love Time. Tá bom, um beijão pra você aí, obrigado pela sintonia. E você que tá aí na noite, pra você que de repente tá aí, a Ana Mikaelsen também, diz ela, Cid, a poesia de hoje, um abraço, Ana. Muita gente gosta das poesias aí, né? São poesias que a gente deixa o coração falar, né? O coração, às vezes, fala e a gente não sabe nem o que ela vai dizer. Como agora, o que eu vou dizer agora? Deixar o coração falar nessa poesia que vai especialmente pra você. Hoje quero falar de amor, de sentimento. Quero falar para você. Pois se um dia me perguntarem qual foi o maior presente que a vida me deu, não precisarei pensar nem um segundo. Direi, com o coração transbordando de toda certeza, que foi você. Você chegou sem fazer barulho, mas transformou meu mundo ao meu redor. Fez dos meus sonhos, dos meus dias comuns, aqueles dias especiais. Dos meus sorrisos mais simples, uma verdadeira felicidade. E o meu coração agradece isso. Agradece apenas porque você existe. Eu amo seus olhos, seu sorriso. A calma da tua voz me acalma. Quando você fala comigo, você desperta em mim uma vontade e um desejo tão forte de te amar tanto, de te amar para sempre. Em você, eu encontrei a paz, aquela paz que eu tanto procurava, aquele abraço que me faz me sentir seguro. Quero ser o homem que vai segurar nas tuas mãos nos dias mais difíceis. Mas quero ser aquele que vai estar junto com você para sorrir ao teu lado. Você, ah, meu bem, você é a mulher dos meus sonhos, da minha realidade, do meu futuro. Você é a minha inspiração. Você me inspira nas minhas palavras. Você faz o meu coração falar coisas que nem mesmo eu me entendo. Ele fala sozinho. Ele fala para você. Se eu pudesse escolher mil vezes, mil vidas, eu escolheria estar sempre ao teu lado, porque você é especial, porque eu te gosto demais.

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0: Música linda aí do Pablo, fechando esse bloco de hoje. E agora? Boa noite para você, tudo de bom? Muitas pessoas estão pedindo a cópia da poesia que eu falei há pouco. Gente, foi improvisado na hora, não sei, eu deixo o coração falar. Né? Nas poesias aqui, eu simplesmente deixo o coração falar e ele fala por mim. Eu digo, ó, cara, fala, vai aí, diga alguma coisa. E ele fala, né? Ele se expressa e, portanto, eu não tenho como copiar essas poesias, porque geralmente elas são improvisadas. A não ser se de repente você está aí, quer mandar uma poesia para alguém, quer escrever uma poesia, você que gosta, que é romântico também, escreva uma poesia, manda para a gente aqui pelo WhatsApp 54999-270-979. Com o maior prazer eu irei ler a tua poesia, tá bom? Mas essas poesias que eu faço aqui são todas improvisadas na hora, eu não sei. Nem eu deixo o coração falar por mim, eu não sei nem o que eu falei antes, tá bom? Cada um tem um dom, né? Cada um tem um dom. Você tem um dom, eu tenho outro, né? E assim Deus fez as coisas, né? Assim Deus fez o mundo, cada um com o seu dom, para que a gente possa realmente viver em paz. Vamos aí a um pequeno bloco comercial e já voltamos com mais sucessos.
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0: É um Love Time aqui pelos 97.9, lembrando que nós voltaremos na segunda-feira, né? Hoje, nas quintas-feiras, é o último dia da semana aqui para nós falarmos de amor, de sentimento, de poesias e tudo mais, tá bom? 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Quem também está comigo aqui, a Marta Regina Gonçalves. Ela é de Bento Gonçalves, diz ela, Cid, o programa hoje está demais, a poesia foi linda. É, deixei o coração, né? O Roberto, diz ele, Cid, tem como você voltar na poesia de novo, cara? Não tem como. Saiu, foi na hora. Na hora eu me inspiro, deixo o coração falar. O Juarez de Igrejinha. Oi, Juarez, um abraço, obrigado pela sintonia, Cid. O programa hoje está demais, as músicas, eu estou adorando. Um abraço ao pessoal aí do Vale do Paranhana. Um abraço ao pessoal do Vale do Paranhana, né? Igrejinha, Taquara, Parobé, para você que está aí, está curtindo a noite, para você que de uma maneira especial está aí na noite, né? A Rejane, né, Rejane? A Rejane está sempre ligada com a gente. A Igrejinha, um abraço para você, está trabalhando aí, né? Do João e Maria, um abraço aí ao pessoal que está fazendo delivery aí, João e Maria, aí na cidade de Igrejinha. O Hélio, oi Hélio, um abraço, o Hélio Rony, tá ligado com a gente, tudo de bom, Hélio. Esse cara aí tá sempre ligado, é muito romântico aí, tá bom? O Clóvis Kirtz, um abraço também, tá ligado com a gente. A Maria Lemos, de Sapiranga, Grande Porto Alegre, tá ligado também. A Genesi, oi Genesi. Um abraço, obrigado pela sintonia. E para você que está aí do outro lado, está curtindo, um beijo no teu coração. Essa vai para você que de repente está lembrando daquela pessoa, lembrando daqueles momentos que você passou, aqueles momentos, aqueles beijos, aqueles momentos que foram só de vocês dois. Essa aí vai para você lembrar um pouco.

0: Tá aí, Chitãozinho e Chororó, que música linda. Alô, boa noite pra você, tudo de bom, obrigado pela sintonia. Tudo de bom pra você que tá aí, já tá na cama, já está aí, né, com o aplicativo ligado aqui na 97.9. Um beijo pra você, tudo de bom. O Diego Dapper, oi Diegão, aí da cidade de Bento Gonçalves, um abraço, cara, tudo de bom, obrigado pela sintonia, grande cara aí, ligado com a gente. O Diego também é um muito romântico aí, né, Diego, aí da cidade de Bento, não sei se é de Bento, né, Diego de Bento, deve ser, Diego Dapper de Bento Gonçalves, um abração pra você aí, tudo de bom. A Noemi também está ligada com a gente, a Noeli Machado de Canela, Cid, o programa hoje está demais, um beijo para você, querida, obrigado pela sintonia. O Diego, sim, é de Bento Gonçalves, ligado com a gente. E daí, Diego, vai mandar para quem aí, né? Quem é a dona do coração aí, Diego? Volta, coloca ela aí, né? E vamos falar, quem sabe, né, Diego? Um abração para você e para você que tá aí do outro lado, né? Para você que tá aí, tá curtindo a gente, não importa se você tá no carro, se você tá dirigindo com a gente junto, ou se você de repente está por aí, né, tá, já está no teu cantinho, um beijo no teu coração. A Yasmin é a paixão do Diego, diz ele, Cid, esta mulher realmente toma conta de mim, tá bom, um beijo para vocês e que Deus abençoe esse casal romântico aí, tá bom? Na sequência vai ter uma poesia para aquelas pessoas que estão com saudades, de repente aquela pessoa que está com saudade, o relacionamento acabou, mas você ainda continua gostando, você ainda lembra daqueles momentos. Vai ser uma poesia principalmente para você que tem saudade de alguém.
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0: Boa noite para você, boa noite para você, tudo de bom? Eu sou Cid Silveira, estou com você aqui nos 97.9.

falando uma história de amor, mas deu problema aqui no computador, nós não vamos conseguir dizer a história, mas vamos falar então de uma poesia para saudades, porque a gente sempre fala de conquistas, mas tem aquelas pessoas que ainda relembram aqueles momentos, aquelas pessoas que ainda lembram aqueles momentos que de repente acabou, mas ficaram guardados aí dentro do teu coração. Esse poema de amor vai especialmente a você. Agora não esqueça, não é porque acabou o relacionamento que você deve ficar pensando somente no passado. Vai viver algo diferente, busque algo diferente para você. Busque de repente alguém que possa preencher esse espaço, alguém que possa te levar realmente a sonhar novamente. Procure a tua felicidade, ela é sua, busque a tua felicidade. Saia dessa bolha de só pensar no passado, de só pensar nas coisas que aconteceram e as que estão para acontecer. Vai atrás, busque novas emoções. Você ainda é jovem, você ainda busca, você ainda tem condições de ser feliz. Se de repente o teu relacionamento não deu certo, ok. Foi Deus que quis assim. Converse com Deus, entregue a tua vida nas mãos de Deus, ele vai colocar uma pessoa legal na tua vida. Mas para isso você tem que fazer a sua parte. Deus não vai descer lá de cima, pegar você pela mão e dizer: "Vamos ali". Não, você tem que fazer a sua parte também. Dê uma nova oportunidade para você. Busque um novo amor, busque uma nova pessoa, mas uma pessoa que agregue você. Não tenta mudar a pessoa, porque você não vai conseguir. Cada um tem o seu jeito, cada um tem o seu estilo. Se de repente você tentar encontrar uma pessoa ao teu estilo, dê uma nova chance, mas que goste das coisas que você gosta, que faça as coisas que você gosta, tá bom? Vou torcer por isso, fico aqui torcendo para que você seja feliz e encontre o grande amor da tua vida. Enquanto isso, vamos agora recordar, vamos voltar no tempo, de repente aquela pessoa que saiu da tua vida, mas você ainda bate forte, você ainda lembra de tudo. Este poema vai especialmente para você.

Hoje eu quero falar de amor, de sentimento. Mesmo que seja aquele sentimento do passado, mas eu quero falar do que eu sinto. A saudade que eu ainda sinto de você. Saudade dos teus beijos, dos teus abraços, de nós dois. Daquelas nossas conversas loucas, das nossas risadas, enfim, tudo aquilo que fazíamos e que era tão gostoso. Ah, aquele amor, que amor gostoso, nossos corpos entrelaçados naquela ânsia louca, naquele desejo louco de amor. Quero que saibas que em cada momento, em cada noite fria, eu lembro você. Mesmo quando estou com uns amigos, você não sai do meu pensamento. Você tem um lugar, um espaço que é só seu. E por mais que eu queira, eu não consigo te esquecer. Eu ainda sinto teu cheiro. Eu ainda lembro dos teus beijos. Eu ainda lembro de nós dois. Por mais que eu queira, você ainda permanece aqui dentro de mim. É mais uma noite. Mais uma noite fria. Mais uma noite que eu me pego pensando, por que que acabou? Por que que estamos distantes? O porquê que não estamos juntos agora? Mas quero que saibas que mesmo estando distante, mesmo estando longe, eu ainda lembro muito você.

0: Essa música aí vai para os apaixonados, para você que de repente está aí, está relembrando aqueles momentos, está curtindo, está viajando através dos seus pensamentos, através dos teus sonhos, das suas lembranças. Um beijo para você, todo especial. Estamos aí, né, quase no finalzinho do programa aí, né, e nós voltaremos na segunda-feira, hein, segunda-feira, para ficar mais uma vez com você, falando de amor, de sentimento, falando de poesias, principalmente levando para você aquela mensagem de amor, aquela mensagem de otimismo, que você ainda está vivo, que você ainda deve aproveitar teus momentos. Aproveite a tua vida, aproveite os teus momentos. Ah, nós só temos uma vida, a gente só vai viver uma vida só. Esqueça esse apego por dinheiro, esse apego por bens materiais. Vai viver intensamente. Tenta encontrar uma pessoa que seja parecida com você e vai viver. Claro, não adianta você tentar encontrar uma pessoa que pensa de uma maneira, você pensa de outro. É difícil dar certo. Até pode dar, mas é difícil dar certo. Então vai viver intensamente, vai buscar algo novo. Busque para você a tua felicidade. Você tem direito de ser feliz. Basta você querer. Saia dessa bolha onde você está. Vá novamente, busque. Esqueça o tempo que passou, passou na tua vida. Vai buscar algo novo, algo diferente, algo que possa te impressionar. Busque uma pessoa que impressione você, uma pessoa que te admire, uma pessoa que levante o teu astral, uma pessoa que realmente agregue algo pra você, tá bom? Um beijo, desejo tudo isso pra você.
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Um beijão para você. Eu vou deixar agora aí. Eu estou indo embora porque eu ainda vou lá para a igrejinha, né? Eu ainda vou aí na fazer uma viagem ainda para a igrejinha. Eu vou deixar para você uma seleção de músicas aí agora para você curtir. Eu volto na segunda-feira, né? Segunda-feira eu volto para ficar com você, para falar de amor novamente e principalmente para fazer você realmente perceber que você ainda deve e pode ser feliz, tá bom? Um beijo, tô indo embora, um ótimo final de semana para você, que você possa sonhar, realizar teus sonhos. Não esqueça, saia, divirta-se, aproveite a vida, aproveite os teus momentos. Meu amigo Pio, um abraço, Pio, tudo de bom. Pio tá indo para casa, né, Pio? Um abraço para você, meu irmão, tudo de bom. E para você que ficou comigo durante a semana, para você que ficou comigo hoje, um beijo no teu coração. Não esqueça, Deus está contigo. Agradeça, peça a Deus que Deus vai realmente colocar você no lugar certo, tá bom? Se você está com dificuldade, converse com Deus. Ele vai trazer tudo na tua frente. Basta você crer, você confiar em Deus. Um beijo para você. Tô indo para casa e levo você no coração. Vou deixar... Eu escolhi cada música aqui, porque eu sei que você gosta. E eu estou indo viajar agora, mas estou com ela no coração e principalmente com você no pensamento, tá bom? Vamos curtindo. Eu vou curtindo no meu carro e você vai curtindo aí, tá bom? Essa seleção de músicas. Um beijo para você, tudo de bom. Segunda-feira nós nos encontramos de novo. Tchau, tchau. Bom final de semana.

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1: Que estão aí com a gente. 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

cima! 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
1: 5h57.
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6: Muito bom dia, eu sou Djalma Couto, eu é Bicharada, fazendo companhia no seu rádio a partir de agora até as 7h30 da manhã. Você está na 97.9 FM, Verdes Campos, a rádio que eu sempre quis. Vem comigo!
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6: E a bicharada canta no estúdio da Verdinha. Muito bom dia, gente. Bora animar. Hoje é sexta-feira, 3 de julho. Isso aí, 6 horas, 1 minuto. Vamos lá. A bicharada dando bom dia pra vocês. Olha só aí, ó. Meus pupilos, minhas bicharadas aqui, ó. Que coisa boa. É isso mesmo, gente. Muito bom dia, minha gente querida! Está começando mais um Bom Dia Verdes Campos nessa sexta-feira, com muita alegria. É muito assim, ó, uma honra poder chegar aqui até vocês com o nosso Bom Dia Verdes Campos nessa alegria toda. Que o mate esteja aí cevado já, o coração cheio de esperança e a coragem firme para enfrentar mais um dia. Ou é menos um dia? O que você acha? Na minha percepção, é menos um dia. Então, eu vou fazer desse dia como se fosse o último da minha vida. Então, vou aproveitar o máximo. Eita, hein? Lembre-se que quem planta bondade colhe respeito. Quem espalha o sorriso faz a vida ficar muito mais leve. Não importa o tamanho da estrada. O importante é seguir em frente com fé, firme. Humildade e gratidão. Então, ajeita o chapéu aí, aumenta o volume do rádio, bora lá, vem comigo. Se você não vem comigo, nada disso aqui faz sentido, porque o dia está só começando e coisa boa sempre encontra quem acredita, viu? Uma baita sexta-feira para todos nós, um baita abraço aí do tamanho do Rio Grande do Sul e sejam todos muito bem-vindos ao Bom Dia Verdes Campos. E para a gente começar já o nosso dia bem, né? Primeiramente, agradecer o nosso patrão velho lá de cima por essa dádiva da vida de estarmos aqui, né, nessa sexta-feira, 3 de julho. Agora são 6 horas e 3 minutos aqui no estúdio da Verdinha, com muita saúde, respirando, né, alegres, felizes, gratos. Então, obrigado, Deus. Que o Senhor nos abençoe, nos guarde e nos proteja de todo o mal nesse dia, que eu tenho certeza que vai ser lindo. E desde já, eu já te agradeço por tudo que nós já estamos pedindo o que eu sei que já o senhor vai providenciar e fazer da melhor forma que o senhor achar para cada um de nós. Então, para a gente começar o dia aí, os serranos me comparando ao Rio Grande, e eu quero dedicar essa música aí ao pedido aí do Vilmar, né, de Três Coroas. Vamos lá, então!

Calma, Late! Bora acordar, meu povo! Bom dia! Ihu! 6:09. Temperatura aí da Serra Gaúcha seguindo baixa hoje por todo o Rio Grande do Sul, apesar do tempo limpo. Já já passa a temperatura para vocês e a previsão climática. Luiz Carlos Borges, Baile de Fronteira.

0: Alô, alô, muito bom dia para você que tá chegando agora. Seja muito bem-vindo e bem-vinda ao Bom Dia Verdes Campos. Eu sou o Djalma Couto e é o Bicharada. Eu sou aquele cara que gosta muito, mas muito de você. Então, bora lá seguir o nosso fluxo aqui no nosso programa, que vai até às 7h30, tocando músicas gaúchas tradicionais e compartilhando com você, interagindo através do nosso WhatsApp 549-9270-979. Nele você manda suas mensagens, seu bom dia, algum recado pra alguém, enfim, bora lá, tamo junto. Sem vocês, nada disso aqui faz sentido. Mas antes de eu interagir com vocês, falar com vocês, meus queridos, eu vou passar aí a previsão do clima de hoje, a previsão do tempo, né, para que você possa se preparar aí, se vai sair de guarda-chuva ou não, se vai pegar aquela capa de chuva ou não, se vai pegar aquele casaco ou não. Então, para quem tá na Serra Gaúcha, o tempo aí vai estar bem baixo hoje, a temperatura. Estamos aí nos 3 graus e no máximo a máxima prevista para 6 graus. Porém, o céu vai estar limpo aí, vai estar um dia bonito. A previsão é essa, né? Um pouco menos chuva hoje. Vale dos Sinos e Paraíba da mesma forma, 7 graus agora nesse momento e com a máxima para 11. Sem chuva, sem nublado, sem nada. Um tempo bem limpinho. Porto Alegre, região metropolitana, grande Porto Alegre, a capital, 7 graus, a máxima para 11. Céuzinho limpo também, na previsão da Climatempo. E para quem está no litoral gaúcho, pode tomar um sol, mas não sei se vai aguentar ficar no frio, né? Porque lá vai estar 8 graus, no máximo 12. Mas vai fazer um dia também de sol. Então vai ser um dia muito bonito, lindo, porém de frio, né? Melhor do que ontem mesmo, que choveu e ficou nublado o dia todo. É ele, muito bom dia pra você. Como é que tamo, tchê? É o Solon, meu grande amigo, meu irmão.
1: Bueno, meu amigo de Djalma Costa. Como é que estamos, tchê?
0: Firme e forte. Tem
1: aqui palanqueado na Verde de Campo, aqui no programa.
0: Com facão travado, né?
1: Bicharada. Sextou, bota a bicharada pra mexer o dozo aí, tchê.
0: Pode deixar que eles vão trabalhar muito hoje.
1: Um vídeo aí, ó, que eu fiz aí pra te incluir aí na bicharada as trofraco aí, as angulistas aqui na nossa região é conhecido como angulista. Tem outra região que é galinha do mato.
0: Angola também.
1: Mandar aí o grito dessa pra te incluir na bicharada aí.
0: Beleza, bom como demais.
1: É vamos aproveitar a sexta com a graça de Deus,
0: vamos,
1: né?
0: Vamos tomar um vinho, hein?
1: Deus abençoe esse nosso dia aí, que seja um dia maravilhoso.
0: Amém.
1: Tá chegando o fim de semana, tá chegando a hora do vinho.
0: Aí,
1: tô aqui no pé do fogão. Tomando mate com o facão cravado na veia de
0: escândalo. Olha esse! Esse é o Solon, coisa boa.
1: Manda aí, bota uma música bem boa aí, da qualquer uma das tuas aí, que todas são boas.
0: Deixa comigo.
1: O pessoal que estão escutando na veia de Campos, pra minha família, o pessoal aqui da campanha. E vamos mexer o dozo, tchê.
0: Vamos, bora lá. Forte abraço, aquele quebra-costela pra você, meu irmão, obrigado. Darcy Krever, de São Francisco de Paula, tá aqui firme e forte com a gente também. Ele chegou desde as 5h27 aqui no WhatsApp da Verdinha, ligadaço na Rádio Verdes Campos. Bom dia, meus amigos, mandando aqui uma foto aqui, mateando. Beleza, obrigado pela audiência, ótima sexta-feira pra você. Vilmar, de Vilmar Silva, de Três Coroas, como é que você tá, meu amigo, meu nobre?
2: Bom dia, Djalma.
0: Bom dia.
2: Tudo bem? Aqui é o Vilmar Assessão, Três Coroas, Águas Brancas. Eu gostaria de pedir a música Me Comparando ao Rio Grande.
0: Essa tá paga.
2: Se possível, tocar.
0: Eu
2: agradeço, obrigado.
0: Obrigada, gratidão é toda minha. De Nercy de Guaíba, queridona, muito bom dia pra você. Ótima sexta-feira. Sextou, né? Vamos lá. Não vamos perder o juízo 100%, não, né? Pode ter até um pouquinho de falta de juízo, mas bora lá, vamos, né? Se beber, não dirige, mas pode continuar escutando a programação do Verdes Campos. Ótimo final de semana para todos nós, né? Catelã, mandando sempre a mensagem, fortalecendo o nosso programa aí. Sexta-feira chegou com as bênçãos do Senhor. Que seu dia seja repleto de realizações e que a alegria divina transborde em seu coração. Bom dia. Bom dia pra você também, meu parça. Camona de Igrejinha, muito bom dia pra você. Tenha um bom dia, não coloque limites em seus sonhos, coloque fé. Valeu, Camona. Nelson Matana tá aqui também, já coloca o áudio dele aqui pra gente, tá bom? E aí tem muito mais aqui pra me falar aí. Daqui a pouco eu volto. Vamos ouvir agora Querência, né? Mercedita. Agora são 6 horas 17 minutos, a temperatura seguindo aí os seus baixa, né, para os seus 5, 6, 7 graus, no máximo até 8, dependendo de onde você estiver no Rio Grande do Sul. Então, te prepara, tchê, pode colocar toda aquela pala, pode colocar toda aquela touca, luva, que vai fazer frio hoje.

0: 6:21, se liga aí no horário, não chegue atrasado nos compromissos, tchê, ser vivente, muito bom dia pra você. Eita, mãe, é muito gostoso estar com vocês todos os dias nesta manhã maravilhosa, né, que é no programa Bom Dia Verdes Campos, e eu e a Bicharada, temos aí vocês pra alegrar o nosso dia, a nossa manhã. Na verdade, quem faz o programa são vocês. Vocês são, olha, meus amores. Eu não sei se eu consigo viver sem vocês. Por que eu tô falando isso? Porque hoje vai ser o meu último dia aí, né? Vou ficar ausente, longe de vocês aí, uma semana praticamente. Eu vou lá em Goiânia buscar o meu guri, o Matheus Couto, pra estar com a gente aí no Bom Dia Verdes Campos, fazendo companhia pra gente aí no nosso programa, pra passar uns dias aí com o pai. É isso aí, já tem um tempinho que eu não vejo meus filhos lá em Goiânia. Então vou aproveitar, passar em Minas Gerais pra ver o meu mais velho, que é o Iago Couto. É os homens da minha vida. Esse é isso aí. Então hoje nós vamos aí já, desde já, estou aí me despedindo de vocês, mas já estamos de volta. Eu, a Bicharada, eu vou levar a Bicharada junto comigo, tá? Vou deixar somente alguns aqui, porque não cabe todos no carro, né? Eu vou pegar a estrada de carro, não vou de avião, não vou de ônibus, vou de carro. Vou fazer um passeio bem longo, aproveitar essa estrada bonita aí, né, do Brasil nosso aí, pra cruzar essas cidades por aí fora, né? Então, eu já tô com saudade de vocês, né? Então, eu já tô pegando a estrada esse final de semana, volto aí no outro final de semana, já com o meu guri aí, com o Matheus Couto, pra passar uns dias aí com o pai. Dia 25, mais ou menos, ele volta pra Goiânia, que aí ele tem que continuar, né, a vida dele por lá, né? Eu tenho os trabalhos, tem estudo, tem o tratamento que ele vai começar a fazer, né? Que agora ele fez a cirurgia que ele precisava fazer, agora tem que fazer um tratamento também, né? Para que tudo corra bem e logo, logo o guri esteja aí restabelecido 100%. E desde já também eu quero aproveitar aqui a oportunidade e agradecer a cada um de vocês que mentalizaram, que fizeram suas orações, suas rezas, enfim, enviaram os seus pensamentos positivos ao Matheus Couto, ao meu filho. Então, com muito carinho, quero dizer a vocês que, para mim, é uma honra tê-los vocês como meus amigos mesmo, minha família. Muito obrigado, tá? E com certeza fez muita diferença toda essa energia que vocês aí contribuíram e fizeram e continuem fazendo, tá? Que ele vai continuar fazendo o tratamento dele. Bora lá então, vamos seguir o fluxo. Vamos lá para um breve comercial, já estamos de volta. Bom dia, agora são 6:24 e a temperatura permanece ainda baixa ainda pelo Rio Grande do Sul. Na Verdinha são 6:24.
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0: Muito bom dia, eu sou o Djalma Couto, aquele cara que gosta muito de você, fazendo companhia no seu rádio até às 7:30 da manhã. 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E agora, Walter Moraes, dia de chuva para Eva de Caxias. Muito bom dia, 6 horas 27 minutos.

0: Agora sim, Nelson Matana! Tava aí, fala comigo, tia, como é que você tá? Muito bom dia pra você!
1: Bom dia, Dejalma, é sexta-feira, Dejalma.
0: Boa Sextou.
1: Sexta-feira pra nós todos. Dejalma, hoje eu gostaria de pedir uma música.
0: Manda lá.
1: Floreando a Cordiona, com os quatro Galderi. Dejalma, hoje eu queria oferecer pro meu amigo Walter Rangel, do musical Walter Rangel, lá de Sapiranga e companhia. Dejalma, se quiser contratar um conjunto bom para tocar baile, festa, aniversário.
0: Ó, oh, tá fazendo a propaganda.
1: Um para levantar defunto, Walter Rangel e companhia. Ô, ter conjunto bem bom. Fui numa festa desde domingo, rapaz. Adorei ver eles tocar. Os caras tocam mesmo. O cara é bom de gaita, assim que eu vou te dizer. Um abraço, Dejalma. Fico com Deus. Bom programa, meu guri. Obrigado por trazer alegria pra nós.
0: Ô, oh, que é isso. Obrigado a você, gratidão toda minha. Vou passar o áudio aqui pra diretoria, né? Pro chefe. Deixa comigo, Nelson. Valeu, obrigado. Ótima sexta-feira pra ti, tá bom? Obrigado pela audiência de sempre, amizade. Vocês são minha família, gente. Que é isso? É de Parobé. Muito bom dia, meu amigo. Fala com a gente aí. Tudo bem?
2: Muito bom dia!
0: Opa!
2: Aqui é o Ed de Parobé. Queria pedir uma música, Porca Véia, e dedicar ao RT Transporte.
0: Porca Véia, pro RT Transporte, um grande abraço pra todo mundo aí. Irani Bertotti de Nova Heights, minha queridona, muito bom dia. Quero ver se tá animada hoje.
3: Eu sou Djalma, tudo bem contigo? E a bicharada?
0: Tudo bem, a bicharada tá aqui.
3: Eu queria pedir uma do saudoso Teixeirinha e Mary Terezinha. Eu sou do tempo que eles tinham um programa de manhã, 5 horas, na Rádio Gaúcha. Eu nasci em São Francisco, era muito frio. Eu levantava 5 horas para fazer fogo, para esquentar a cozinha, para o papai e mamãe tomar chimarrão. E ligava o rádio.
0: Bons tempos, né?
3: O programa deles. E sou muito fã deles ainda. Tu poderia colocar uma música deles para mim?
0: Vou ajeitar
3: e oferecer
0: aqui.
3: Oferecer para todos os ouvintes da Verdinha. Uma ótima sexta-feira, um ótimo final de semana pra você. Fica
0: obrigado.
3: Com Deus, um beijo pra
0: um
3: você
0: beijo.
3: Charada.
0: Obrigado. E aproveitando que você tocou no assunto, o que é que vocês acham da gente começar o Bom Dia Verdes Campos às 5 horas da manhã agora, a partir do meu retorno? Hein, o que é que vocês acham disso? Acham nada, né? Vocês não acham nada, né? Não vai falar nada, né? Então tá, vamos fazer essa enquete aqui. Eu quero ver, vamos responda aí. Vamos ver o que, que vocês acham de a gente começar o programa 5 horas da manhã. Dependendo aí da resposta, dependendo vamos dizer, do abaixo-assinado, vamos lá, a gente pode ser que dê certo, né? Seu João do bairro Celulose em Canela, muito bom dia pra você.
4: Bom dia, Rádio Verde Campo. Bom dia, Djalma. Meu grande amigo,
0: meu irmão. Bom dia, meu irmão.
4: De alma. Gostaria de pedir a música hoje, Cancioneiro da Coxilha, oferecer para minha esposa Marlene.
0: Tia Marlene!
4: Para meu neto Antônio e Anitta, para todos meus amigos ouvintes dessa rádio maravilhosa.
0: Opa! Obrigado, seu João.
4: E para vocês aí da rádio. E para a bicharada também. Um grande abraço. O João da Celulose Canela.
0: Aquele de quebrar costela.
4: Sextou, né?
0: Sextou. Tudo de bom. Alair Toco de Nova Hearts. Tudo bem, meu amigo? Muito bom dia pra você. Ó, agora são 6 horas e 40 minutos. Bora lá, gente.
5: Bom dia, Verdinha.
0: Bom dia.
5: Tá por aí, tá muito frio por aí.
0: Demais da conta.
5: Manda uma música pra nós aqui.
0: Fala aí.
5: O Chaves Toco. Pinguim.
0: Chaves do Pinguim.
5: Eu Santos. Hilton. Porca Véia. Casamento da Viúva. Obrigado pela sua atenção.
0: Gratidão é toda minha.
6: O Neguinho pro... Passou do pessoal aí.
0: Ah, os caras não desligaram o áudio. Olha lá.
6: Como é que tá a situação?
0: Vânio, como é que você tá, Vânio? Beleza, tudo certo por aí? De Nova Hearts. É o Vânio Brot. É, bom dia, é o Vovânio do Rancho Oliveira 706-706. Fico muito feliz com sua alegria pelo seu filho. Obrigado, Vânio. Valeu, Vovânio. São bênçãos de Deus, claro, com certeza. Inclusive, Mateus é o presente de Deus, né? O significado do nome. Deus continue abençoando sua família. Toca Mano Lima aí, se possível. Boa viagem na sua jornada. Obrigado, Vovânio. Valeu. Eva de Caxias tá aqui comigo também. Muito bom dia pra você, Eva. Como é que você tá? Olha aqui, ela tá dizendo aqui, ó. Bom dia, Djalma. É, mas que estou com quase no trabalho 3 graus. Coloca a música aí, dia de chuva. Já tá paga pra ti, viu? É, eu vou ficar com saudade. Eu também vou. Boa viagem, te cuida. Queremos você bem aqui com nós. Eu também quero vocês também muito bem. Vocês são minha família, já não tem como. Já sempre falo isso, né? Dia 15, ela tá de aniversário. Que gacinha! Ela aí, menos um, né, Eva? Coisa boa. Que Deus te abençoe, te proteja, te guarde, tá bom? Que esse dia vai ser um dia maravilhoso. Então vamos preparar. Até lá, né? Vamos começar a preparar já o nosso espírito de festa, né, pro dia da Eva, né? Bem que bom, beleza. Vamos lá, daqui a pouco eu volto. Vamos lá, vamos tocar o barco aqui, porque agora são 6 horas 42 minutos. Senão o Djalminha se perde aqui. E aí, ó, vou levar aquele puxão de orelha aqui do chefe, né? E a bicharada não tá nem aí, né, com horário. Eles ficam aqui tudo em volta de mim. Vocês precisam ver como que eles ficam aqui em volta de mim. Às vezes dá briga, né? Tem o Rodrigo e a Marcela, que depois eu vou apresentar pra vocês quem é o Rodrigo e a Marcela. Eles brigam, ficam brigando aqui porque quer falar bom dia, quer falar no microfone aqui, e eu fico empurrando eles. Tem hora que eles derrubam tudo aqui, eu tenho que arrumar o estúdio aqui enquanto tá nas músicas, nos intervalos. E faz uma coisa assim, não, vocês precisam de ver. É uma briga, tem hora que dá uma brigaiada aqui, tudo por causa que é atenção. Cada bichinho aqui quer atenção, tá? Então vamos lá, os quatro Galdérios floreando a acordeona, a pedido aí do Nelson Matana. Aí, ó, falei? Começou.

0: Na Verdinha são 6h47.
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0: 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Eu sou o Djalma Couto, vem comigo. 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Bom dia, Rio Grande! E agora aí, ó, Grupo Rodeio Sonhando de Amor.

0: Bom, agora é o seguinte, vou começar a apresentar pra vocês a bicharada, tá? Então vocês decoram e anotam aí, que agora vocês vão começar a se familiarizar com eles. O verdeando todo mundo já conhece, que é o nosso boi, né? Agora eu vou te apresentar o Dijas, que é o meu cachorrinho Dijas. Vou te apresentar o Galo Rodrigo e a Crocrildes, que é a nossa cabrita. Olha lá! Esse é o Dijas! Esse é o Rodrigo! E essa é a Crocrildes! Bora lá!
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0: Oswaldine Carlos Magrão, Lago Verde Azul, vai pro meu amigo Guigo, dá-lhe mole! E até...

0: Lina de São Leopoldo, muito bom dia pra você, Lina. Tudo bem? Como é que você tá? Conversa com a gente aí, abre o coração.
1: Bom dia, Djalma, tudo bem?
0: Tudo bem, querida.
1: É a Lina de São Leopoldo.
0: Oi.
1: Queria pedir a música Tirando o Chapéu pra Deus.
0: Esse a gente tira mesmo, né?
1: Para todos os ouvintes.
0: É isso
1: e
0: aí.
1: E pra todos os solteiros que tiverem solteiro, né? Porque eu estou solteira.
0: Olha só! A Lina tá solteira, fazendo aqui já os classificados dos namorados no Bom Dia Verdes Campos. Olha só, então a Lina já tá solteira, viu? Ela é de São Leopoldo e aí se ela permitir eu já vou divulgar aqui o telefone de contato dela. É só ela me falar assim, ó, pode ou não pode, né? Aí eu divulgo, tá bom? Terezinha Bueno, de Gramado, muito bom dia pra você. Que Deus te abençoe nesse dia maravilhoso, nessa sexta-feira. Sextou! Né, Terezinha? Luiz Carlos, de Gramado também. É o Luiz Carlos Nunes, de Gramado. Muito bom dia pra você, meu amigo. Obrigado pela tua audiência. Tá aí, ó. Uma ótima sexta-feira. Seria muito bom começar às 5 da manhã. Então, na opinião do Luiz Carlos, seria bom. Aí, Dani Bertotti, fala com a gente aí. Muito bom dia.
2: Estou eu aqui de novo.
0: De novo? De novo, né?
2: Começar às 5 do programa.
0: Aí, ó.
2: Mas vai ser frio pra ti, né?
0: Mais um voto.
2: Eu ligo meu rádio antes das 5. Eu vivo sozinha e tenho um gatinho que dorme comigo às 5 horas.
0: Qual que é o nome do seu gatinho? Fala pra gente.
2: Pra dar comida pra ele.
0: Certo.
2: Eu já passo na cozinha, ligo o rádio e fico escutando o rádio deitado até às 6. Daí às 6 eu levanto.
0: Que maravilha! Às 6, valeu!
2: Eu vou pra academia. Tá tudo certo comigo.
0: Então tá tudo certo.
2: Um beijo. Pra você.
0: Obrigado! Valeu! Então mais um voto aí, né? A favor da gente começar aí mais cedo, 5 horas da manhã. O Vitor Narciso, Vitinho, lá de Canela, ó, vou votar às 4, seria bom. Ele quer que eu comece às 4, ele não quer que eu durma não, né? Pra turma que tira leite na fazenda, vão gostar muito da tua companhia. Beleza, Vitinho, tá bom. Se você me trazer todo dia às 3h30 da manhã pra chegar aqui às 4, eu fecho contigo então, beleza? Valeu! Ei, um quebra-costela pra você. Heraldo Cruz, aqui ó, mandando pra gente um bom dia. Ótima e abençoada sexta-feira pra todos nós. Coloca uma do Gaúcho da Fronteira aí pro meu filho William, Heraldo, de Taquara. Ô Heraldo, valeu, obrigado aí pela participação, pela audiência, tá bom? Marcos Roque, tá aqui com a gente também. Bom dia, Marcos, lá de Sapiranga.
3: Bom dia, Djalma. Estamos ligados na Verdes Campos.
0: Positivo e operante.
3: É o Marcos Roque. Peço uma música pelo meu amigo Tcheco, que está lá no bairro Oeste, na escuta da Verdes Campos. E também meu amigo Bibi, lá de Campo Bom, que está...
0: É o Bibi! Abraço pro Bibi!
3: Fogão e curtindo a Verdes
0: Campos. Queridão, Bibi, viu?
3: Uma gauchesca bem boa pra nós.
0: Deixa pra nós, hein,
3: também
0: Marcos?
3: Quero mandar um abraço pro meu amigo Vitor, que está levantando da cama agora para ir trabalhar no Restaurante Realeza.
0: Isso aí, Realeza. O Marcos Roque aí tem uma voz de locutor, Realeza. Valeu, Marcos Roque. Vamos lá, tem mais ouvinte aqui. Bom dia.
4: Bom dia. Tô ligado aqui na rádio, na Verdinha, rádio que eu sempre quis.
0: Ô, coisa boa.
4: Bom dia, Djalma. Bom dia a todos os ouvintes aí. Vale Paraiana, dos Sinos, Litoral, Costa Catarinense, Litoral. Onde toda a frequência da rádio pega, né? Pega quase todo aqui. A maioria da parte que da
0: região. Mais de 100 municípios do Rio Grande do Sul.
4: Rádio, né? Isso. Em todas as cidades, escuta até em Bom Jesus. Quero aí escutar uma música aí, tá? E
0: tá
4: oferecer
0: bom
4: pra todos aí, pra todos da obra que entra manda aí também, tá?
0: Um abraço aí. Um abraço pra todo mundo aí, todo mundo da obra. Nelson Correia, de Gramado, tá aqui animadão também, né? Valeu, Nelson Correia. Muito bom dia, os guris da catequese, né? A Eva tá aqui votando também para 5 horas, seria bom. Mais um voto aí positivo aí para nós, né? A Noeli Machado tá aqui, eu dizer, seria maravilhoso. Que coisa boa, né, gente? Vocês são demais, né? Bora lá, já já tô de volta. Agora vamos aí para um breve comercial.

0: Flores da Cunha, na Serra do Rio Grande do Sul. O inquérito foi encerrado sem o adiciamento de suspeitos pelas chamas que destruíram a estrutura centenária. O laudo pericial confirmou que o incêndio começou no forro do teto da igreja, que passava por reformas. A investigação considerou falhas elétricas, ação humana direta ou indireta e efeitos da reforma como possíveis causas para o incêndio, mas não foi possível concluir a causa exata com os elementos encontrados no local. Sete horas, 7 minutos, a temperatura segue frio aí no Rio Grande do Sul. Se liga aí no horário. 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A hora certa, 7:07.
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0: 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Eu, Djalma Couto, aquele cara que gosta muito de você, fazendo companhia pra você até as 7h30. Vem comigo! 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

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Bom dia, Rio Grande! Bora lá com o Mano Lima, batendo! Dentinho!

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1: 7:24.
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1: 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Palmas pra vocês, meus queridos. Mais um espetáculo de hoje. Vocês são os meus ídolos. Eu sou o fã número um de cada um de vocês. E a bicharada aí, ó, querendo despedir de vocês.

E assim chegamos ao fim de mais uma edição do Bom Dia Verdes Campos. Muito obrigado pela companhia e carinho de cada um de vocês. Tem muitos ouvintes aqui que eu não consegui atender hoje. Graças a Deus e a vocês, a audiência foi fantástica hoje. Obrigado pela companhia de cada um. A Terezinha Bueno, tá? O Juarez de Grolinha, Jesus de Melo, Tiago Cardoso de Igrejinha, Aline Doiber, a Pretinha de Canela. É, e vou encerrar o programa dedicando a música Canto Alegretense pra você, tá bom, Aline? E Isaías Caetano, Nova Petrópolis, a Mônica, ah, tem então o Raoni, do Dia Após Dia, muito obrigado pela sua companhia aí, parceirão. É, a Eva também, que participou muito com a gente hoje aí, Nelson Matana, enfim, a todos vocês, um beijo, um abraço, que fiquem com Deus, fiquem bem, te cuidem, tá bom? Muito obrigado pela atenção de vocês de hoje, e a partir de agora, a partir de hoje, vamos fazer eu e a bicharada, tá? Vamos fazer em um breve pausa para um recesso de uma semana, no máximo. Será o tempinho para mim renovar as energias e buscar meu guri lá em Goiânia, o Matheus Couto. Então, desde já, obrigado pelas orações, pelas preces, pelas rezas, pelas energias positivas de cada um que enviaram, emanado aí pro Matheus durante aí esse período que ele passou, né, de meio ansiedade para fazer a cirurgia dele. Agora ele já tá operado e agora o pai vai buscar o guri para dar uma passeada aqui no Rio Grande do Sul, tá bom? E o guri é solteiro, viu? Então vamos arrumar, quem sabe a gente não arruma uma guria para ele aqui e já fica um pai aqui no Rio Grande do Sul. Beleza? Então é isso aí, gente, olha só, será um tempinho para rápido, viu? Mas logo estaremos de volta, eu e a bicharada, tá? Mas vamos deixar vocês em ótimas companhias, eu tenho certeza disso. Aqui é a Família Verdes Campos FM, tudo que a gente faz com muito carinho, amor, responsabilidade para levar e entregar a vocês, né, essas, um certo tipo de influência, tanto direta ou indireta, na vida de cada um de vocês para o bem, tá bom? Então desejamos que esta semana seja de muita paz, saúde, proteção e momentos felizes ao lado de quem você ama. Cuidem-se, aproveite cada dia e nunca deixe de acreditar que o melhor de Deus sempre está por vir. Um forte abraço, um ótimo fim de semana, uma excelente semana a todas na semana que vem e até o nosso reencontro. Se Deus quiser e Ele quer, eu e a bicharada, tá bom? A próxima semana estamos aí de volta, gente, bom dia. Fiquem com Deus e agora fiquem com o Fatorama Alessandro Martins, né, trazendo notícias e jornalismo de verdade para vocês. Encerrando o programa então com o Canto Alegretense com a Berenice e eu dedico aí essa música a pedido aí da Aline Doiber, a Pretinha de Canela. Ah, oh, que coisa boa, gente, ó. Beijo para todo mundo.

0: Bom dia, 7h34.
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0: Alô, você, muito bom dia. 7 horas 39 minutos. Manhã fria da sexta-feira, final de semana, com temperaturas abaixo de zero no nosso Rio Grande. E aqui em Gramado, a temperatura nesse momento é de 1 grau. Muita umidade, né? Chuvinha fina caindo aí fora. Menos mal que no decorrer do período deve melhorar e a gente vai conferir daqui a pouquinho na previsão do tempo, porque antes tem o pitaco do dia. O Texas aprovou uma nova lista de leitura estadual, que pela primeira vez tornará obrigatória a leitura de trechos da Bíblia ou das Bíblias para mais de 5 milhões de estudantes da rede pública de ensino a partir de 2030. No ano passado, o Texas, nos Estados Unidos, passou a exigir que os 10 mandamentos sejam exibidos em todas as salas de aula. Pois é, né? Para quem defende o Estado laico, fica a dica. 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
0: E o ar polar avança sobre o nosso Rio Grande nesta sexta-feira congelante, com chance inclusive de neve aqui na região dos Aparados da Serra. A nebulosidade diminui e o sol vai aparecer em quase todo o estado, mas isso durante a tarde. Uma massa de ar antártica está cobrindo o estado no dia de hoje, que começa com nuvens e garoa, mas a nebulosidade diminui e o sol volta a aparecer. No final do dia, nuvens aumentam outra vez, sobretudo na região sul. O tempo aberto na madrugada trouxe mínimas abaixo de zero em cidades gaúchas. Uma dúzia de cidades registrou durante a madrugada de hoje temperaturas abaixo de zero lá na região da fronteira oeste, Campanha, sul e também boa parte do centro do nosso estado. Mesmo com sol, não aquece muito e a tarde será fria. Eu sou Alessandro Martins e vamos ao nosso Tour News pelas manchetes e notícias mais relevantes na ótica do programa. E a notícia, né, que ocorreu ontem à tarde diz respeito a uma importante rodovia que está bloqueada, né, em função de um incidente. Eu estou falando da 110, uma queda de barreira provocou bloqueio no tráfego na ERS 110 no interior de Jaquirana. Foi na tarde de ontem, quinta-feira, quando esse desmoronamento de grandes proporções bloqueou o trânsito na 110, no trecho que liga os municípios de Jaquirana e Bom Jesus, região dos Campos de Cima da Serra. Uma enorme quantidade de terra, pedras e vegetação acabou cedendo da encosta e invadindo completamente a pista e interrompendo o fluxo nos dois sentidos. As primeiras informações apontavam que a instabilidade do solo, agravada pela umidade e pelas condições climáticas recentes naquela região, foi a principal causa dos deslizamentos. As autoridades de trânsito e segurança já estiveram por lá, né, para o ponto crítico da rodovia e o panorama atualizado apresenta o seguinte cenário. Bloqueio total, portanto o tráfego está completamente interrompido em ambos os sentidos da pista. Não há previsão exata para a liberação da via até agora. Equipes do Departamento Autônomo de Estradas e Rodagem e também da Defesa Civil foram acionadas para avaliar a instabilidade do talude, visto que ainda há pequenos rolamentos de pedras no local. O Comando Rodoviário da Brigada Militar estabeleceu pontos de bloqueio e orientação quilômetros antes do desmoronamento, tudo para evitar a retenção de veículos em áreas de risco. Aos condutores que trafegam entre a região das Hortênsias e os Campos de Cima da Serra, as autoridades reforçam os seguintes cuidados. Busquem desvios. A orientação é utilizar rotas alternativas, como por exemplo a BR-116 ou os caminhos secundários via São Francisco de Paula, sempre evitando a aproximação do trecho interditado na 110. Também tem destaque aqui para os cuidados para com a neblina, a falta de visibilidade. Por ser uma região de altitude elevada, o fim da tarde costuma registrar forte neblina, o que reduz drasticamente a visibilidade dos motoristas, exigindo velocidade reduzida. E monitorar, né, as atualizações da informação. Evite iniciar viagens em direção ao trecho sem antes conferir os boletins atualizados partindo do comando rodoviário. Portanto, está aí essa notícia, né, do desmoronamento ocorrido ontem à tarde, que bloqueou o trânsito na nossa 110, a estrada que leva, né, até a região aí de Jaquirana, Cambará dos... Cambará não, Bom Jesus, né, Vacaria. Muita gente ocupa também aquela... utiliza aquela via ali para ir para a região de Vacaria, Lages, enfim. E a notícia não para por aqui. 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Vamos falar agora de festas. Pois Canela lançou esta semana a 32ª edição da Festa Colonial. Depois de uma edição histórica no ano que passou, a cultura e a tradição do interior retornam com mais força ainda no centro da cidade. A partir do próximo dia 17 de julho, começa a Festa Colonial de Canela, com 17 dias recheados de uma programação diversificada, que acontecerá na Praça João Correia, no centro da cidade, mesclando grandes shows musicais com atrações como, por exemplo, Os Serranos, Os Monarcas, Che Garotos, Che Barbaridade e muito mais. A programação conta ainda com 3 desfiles temáticos pelas ruas centrais da cidade, espetáculos teatrais, jogos coloniais e os protagonistas da festa, claro, as famílias de agricultores canelenses, agroindústrias com suas delícias gastronômicas, como sucos, batata, pão caseiro, geleia, embutidos e demais iguarias típicas coloniais. A Festa da Colônia é uma festa do canelense para o visitante desde a sua concepção. Ela tem crescido tanto que, neste momento, é o único evento com capacidade para ultrapassar o nosso sonho de Natal em tamanho, disse o secretário de Turismo. Este que é, portanto, o nosso maior festival na atualidade. Estaremos por aqui até o dia 2 de agosto e convidamos todos para virem à Canela, que passa a ser um palco de uma grande e linda representação do nosso produtor rural, enfatizou o prefeito Gilberto César. A Festa Colonial de Canela ressalta as características do interior que estarão representadas na decoração do evento, mas também na grade de atrações musicais, culturais e artísticas preparadas pela prefeitura. Segundo o secretário Atos Cunha, o secretário de Turismo, a expectativa deste ano é superar a edição anterior, que contou com um público aproximado de 155 mil pessoas circulando pelo evento. Em comparação com a edição passada, temos 80% a mais de patrocínios, quase R$800 mil arrecadados com empresas locais e também recursos governamentais. E esperamos, com isso, ultrapassar a festa passada em público também. Os trajes oficiais das soberanas da Festa da Colônia, a rainha Lavínia Benetti Live, sua primeira princesa Clara Benetti da Silva e a segunda princesa Manuele Capua Nicky, representam muito mais do que beleza. Elas carregam a responsabilidade de dar voz à festa, acolher quem chega, divulgar sua história e representar as famílias que a cada geração mantém vivas as tradições do interior de Canela. Por isso, os trajes que foram criados pela figurinista Ângela Porte, com inspiração nos trajes da nobreza europeia, precisavam estar à altura desta responsabilidade. A cor Marcela traduz a força da mulher, sua conexão com a terra, com as raízes e com a história da nossa comunidade. É uma cor intensa que remete à vida, à dedicação e ao amor que tantas famílias cultivam o campo e preservam seus costumes. Os detalhes dourados na veste representam a nobreza desse papel. Os bordados florais simbolizam o florescimento da comunidade, em que cada flor lembra as famílias agricultoras, os produtores, os artesãos, os voluntários e todas as pessoas que fazem da Festa Colonial um evento construído por muitas mãos, detalhou a figurinista. Esta edição está com uma programação 20% maior que a edição passada, o que demonstra o quanto vem crescendo. No ano passado, o deck gastronômico foi um sucesso, então aumentamos as atrações que estarão nele de segunda a quinta. Quem estiver na praça de alimentação poderá aproveitar shows acústicos. Já no multipalco serão 9 grandes shows, pelo menos, com grupos como Os Monarcas, Os Serranos, o Tia Barbaridade, Tia Garotos, Os Montanari, Porto do Som e também a presença da caravana da Verdes Campos com os seus comunicadores e o musical RC e banda Ecos, isto no dia 23 de julho. 4 shows temáticos das etnias italiana e alemã, além de humor gaúcho, e 5 apresentações artísticas de danças gaúchas, como Os Tapejaras, o DTG Novo Horizonte da APAI e da Escola Rodolfo Schlipper, a invernada da Escola Estadual Danton Correia da Silva, além de espetáculos do Garfo e Bombacha. E aí tem a questão dos desfiles Raízes da Terra, tem os espetáculos teatrais intitulados Retratos, né? Tem os Jogos Coloniais, um dos grandes atrativos da festa. Eles resgatam práticas típicas das comunidades interioranas e fortalecem os laços entre moradores e visitantes, valorizando a cultura e as tradições locais. A cancha de bocha, na qual ocorrem as disputas, será instalada novamente junto à praça e as competições acontecerão aos sábados e domingos durante os festejos, nas modalidades de jogo 66, duplas, canastra e bocha, né? Duplas masculina e trio misto, entre outras. As inscrições seguem abertas até este dia 10 de julho no Departamento Municipal de Esporte e Lazer, ali na Patrício Zini, 431, no bairro Bom Jesus. Bandinha Germânica Itinerante também vai estar por lá para entreter o público e manter todos envolvidos na atmosfera da festa. Bandinhas de estilo germânico, músicos devidamente caracterizados, circularão pelo evento. Um grupo será responsável por manter a animação dos visitantes. Tem ainda a Feira de Artesão, que a gente tem que dar destaque. O quadro Alegria della Colônia, né, é outro destaque, todo especial. E, portanto, de 17 de julho até 2 de agosto, 17 dias de muita festança, junto à Praça João Correia, no centro de Canela, na 32ª edição da Festa Colonial.
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0: 10 minutos faltando para as 8 da manhã e o 41º Natal Luz de Gramado está em busca da pessoa que dará vida ao personagem mais aguardado da programação. Portanto, estão abertas as inscrições para a seleção de Papai Noel da edição 2026-27 deste evento, e que será realizado entre os dias 22 de outubro de 2026 até 17 de janeiro de 2027. Interessados podem se inscrever até o dia 17 de julho, às 12 horas, pelo e-mail papainoeldonataluz@gmail.com. O e-mail, então, vou reprisar aqui, né? Papai Noel do Natal Luz, tudo junto, né? Papai Noel do Natal Luz, @gmail.com. Após o envio da mensagem, os candidatos receberão um formulário com todas as orientações para participar do processo seletivo. E segundo o diretor artístico do Grande Desfile de Natal, Rodrigo Drexler, a escolha será realizada em 5 etapas. Na primeira fase, serão avaliados os cadastros enviados. Em seguida, os participantes deverão preencher o formulário, encaminhar uma foto e gravar um vídeo já caracterizados como Papai Noel. Após essa triagem inicial, os candidatos selecionados serão convidados para uma audição presencial. Ainda de acordo com Drexler, o objetivo é encontrar um intérprete que represente com autenticidade o personagem que é símbolo do maior evento natalino de Gramado. Além da seleção para Papai Noel, a edição deste ano do Natal Luz também realizará audições para a formação do elenco do Grande Desfile de Natal. As inscrições para essas vagas devem ser abertas muito em breve. O Natal Luz é um dos principais eventos turísticos do nosso estado e a cada edição reúne milhares de visitantes aqui em Gramado, com uma programação repleta de espetáculos, desfiles e atrações temáticas ao longo de quase 3 meses. E a Oktoberfest Gramado anunciou sua data, né? No resgate do Baile do Chope e homenagem à Sociedade Ipiranga. Será de 18 de setembro a 2 de outubro, quando o Gramado então vai viver uma nova história com a Oktoberfest Hortências Gramado. Chega a sua segunda edição com um formato inédito, ocupando diferentes espaços da cidade, celebrando a cultura alemã e revelando a força de suas tradições. O anúncio oficial das datas consolida o evento, que entrou com grande sucesso no ano passado no calendário oficial de eventos de Gramado. Desta vez, a celebração tomará as ruas da cidade, mas a estrutura principal estará concentrada no Expo Gramado. E lá é que ocorrerão os shows nacionais, as apresentações de bandas típicas, a vasta oferta gastronômica e os tradicionais concursos, incluindo o Concurso Nacional de Cucas. A divulgação da programação contempla shows, né, que estão previstas para serem divulgados na próxima semana. Homenagem aos 80 anos da Sociedade Ipiranga e a volta do Baile do Chope. Uma das grandes novidades também será a homenagem à Sociedade Esportiva Recreativa Cultural Ipiranga, localizada na Várzea e fundada em 1946, e, portanto, está prestes a completar 80 anos. Essa instituição é uma das mais tradicionais da Serra Gaúcha, desempenhando um papel central em eventos comunitários, no esporte amador, na integração comunitária e na preservação cultural. Como parte do reconhecimento, a Oktoberfest de Gramado firmou uma parceria para incluir a sociedade na programação oficial. E no dia 19 de setembro, após a abertura oficial na Rua Coberta, a Sociedade Ipiranga sediará o tradicional Baile do Chope, um dos eventos mais emblemáticos das décadas de 70 e 80 aqui na região, que agora será resgatado. O objetivo da ação é mobilizar e valorizar a comunidade local, trazendo a festa para o coração do bairro mais populoso de Gramado. A inclusão da comunidade e o retorno do Baile do Chope, que foi um grande sucesso na região no passado, tem tudo a ver com o espírito da Oktoberfest, reunir a comunidade de Gramado em uma grande festa e confraternização na sociedade Ipiranga será um marco para a cidade e para a entidade, destacou o presidente da instituição, Felipe Altreiter. A atividade acontecerá na sede da sociedade, que passou por uma ampla revitalização e foi entregue no final de 2023. A estrutura atual conta com um salão de eventos repaginado, camarins e banheiros modernizados, além de cozinha, novas áreas de churrasqueiras integradas e espaços de convivência externos com projeto paisagístico. Portanto, fica aí, né, o convite para as festividades da Oktoberfest de Gramado, que é uma iniciativa de parceria público-privada realizada pelas empresas Atores, Grupo Austral, entre outros. E atenção, hein? Nesse domingo, como a gente falou amplamente ontem, tem jogo do Gramadense. A partida decisiva da volta acontece em jogo importante pela Copa Federação Gaúcha de Futebol, enfrentando o Bagé em casa, né? Será domingo, né? Depois da manhã, 14 horas, na Vila Olímpica da Várzea Grande, valendo uma vaga na grande final da competição. Os ingressos antecipados estão à venda nas lojas Roloff, tanto na Borges de Medeiros no centro, como na Várzea Grande. E vale caminho para a grande final deste importante evento. 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E a Prefeitura de Canela e moradores estão realizando amanhã o Bota Fora Extra nos bairros Santa Marta e São José. Para atender a demanda de resíduos volumosos nestes bairros, a Prefeitura e a Associação de Moradores está realizando então essa edição extra, com o recolhimento de móveis, eletrodomésticos inservíveis e de resíduos eletrônicos. A ação inicia às 7h30 da manhã, a partir do loteamento Meridial. O Departamento de Saneamento Básico da Secretaria de Meio Ambiente e Urbanismo de Canela esclarece que um cronograma de ações do Bota Fora foi organizado no início do ano para atender bairros que ainda não haviam recebido recolhimento no ano passado. Mas caso alguma localidade precise de uma nova ação, as comunidades podem solicitar às associações de moradores ou diretamente na prefeitura. A finalidade é prestar esse serviço a todos os moradores de Canela. E estão abertas as inscrições para o transporte universitário de Canela. É isso aí. São inscrições para o transporte universitário por meio da Sociedade Serrana de Universitários, a SSU. O processo é dividido por categorias e teve início na última terça-feira. De acordo com a Sociedade Serrana de Universitários, as vagas serão preenchidas por ordem de inscrição, conforme a disponibilidade, respeitando sempre o número mínimo de 8 alunos por roteiro. Estudantes beneficiários do ProUni, FIES, CadÚnico ou com desconto de vestibular deverão anexar o comprovante do benefício no momento da inscrição. Além disso, será cobrada uma taxa administrativa de R$ 60 para a efetivação do cadastro. No caso de estudantes menores de idade, será necessário anexar o comprovante de residência e o título de eleitor do responsável legal durante o processo de inscrição. Caso as vagas disponíveis sejam preenchidas, os demais candidatos serão incluídos em lista de espera e poderão ser convocados posteriormente. A associação destaca ainda que cadastros feitos fora do prazo serão excluídos sem aviso prévio e as inscrições podem ser feitas por um link. Mais informações você obtém entrando em contato com o 54 99653-2203. Faltando apenas um minuto para as 8, você segue ligado aqui no Fatorama. E o Senado aprovou venda de spray de pimenta para a segurança das mulheres. O projeto autoriza a compra deste equipamento para defesa pessoal e está aguardando sanção presidencial. Foi aprovado em regime de urgência este projeto que autoriza a venda, a compra e a posse de spray de pimenta para a defesa pessoal de mulheres. A proposta segue agora para a sanção do presidente Lula e vai permitir a aquisição por mulheres a partir de 18 anos. Adolescentes entre 16 e 17 anos de idade também poderão comprar o produto com autorização dos responsáveis. O spray deverá ser de uso individual, sem substâncias letais ou de efeito permanente. Os equipamentos precisarão seguir normas técnicas definidas pelo governo federal. As lojas também terão de manter o registro dos compradores por 5 anos. Quem usar o spray fora das situações previstas em lei poderá receber advertência, multa de 1 a 10 salários mínimos e até perder o equipamento e ficar proibido de comprar outros por até 5 anos. O projeto também cria um programa nacional de capacitação para orientar as mulheres sobre defesa pessoal e o uso correto do equipamento. 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Daqui a pouquinho tem a entrevista do dia aqui no nosso Fatorama. E a última notícia é muito boa, pois o prefeito Nestor assinou ontem contrato para a reconstrução do bairro Piratini, região norte. A região mais afetada pelas chuvas de 2024 vai receber agora intervenções complexas de engenharia e contenção em uma área de 13.500 metros quadrados. Em ato realizado na Escola Municipal Senador Salgado Filho, que reuniu a comunidade do bairro, foi anunciado como serão executadas as obras de recuperação desta região da cidade, que foi uma das mais afetadas pelas chuvas de 2024. Na ocasião, o prefeito Nestor assinou o contrato com a empresa especializada que vai realizar as obras, né, e vai executar então as complexas e aguardadas intervenções de reconstrução. Orçada em R$ 3.687.911, a obra terá investimentos de repasse do governo federal por meio do Sistema Nacional de Proteção e Defesa Civil, no valor de R$ 12.930.000, tendo uma contrapartida municipal na ordem de R$ 759.911,41. As intervenções contemplam reestruturação do trecho das ruas Henrique Bertolucci, 120 metros, Guilherme Dalry, 150 metros, e Afonso Oberg, com 70 metros. E o fornecimento de material, totalizando uma área de intervenção de 13.500 metros quadrados, contemplando solo grampeado, né, cortina atirantada, como é que é o nome? Cortina atirantada, isso aí. Além disso, cortina de estacas e também muro de gabião e ainda a pavimentação. Para o prefeito, foi um momento histórico e de muita emoção. O bairro Piratini carregou as cicatrizes mais profundas daquele desastre climático de 2024. Trabalhamos incansavelmente, disse o prefeito, na articulação de recursos e no desenvolvimento de projetos técnicos rigorosos para que pudéssemos entregar não apenas o asfalto de novo, mas a segurança real e a dignidade para cada família que vive aqui. É uma obra complexa, de engenharia pesada, que vai mudar e proteger a realidade daquela encosta. Já a moradora da rua Henrique Bertolucci, dona Zélia Pereira Dias, bastante emocionada na ocasião, agradeceu o empenho de todos os envolvidos na reconstrução do bairro. 8:03, vamos a um rápido intervalo comercial. Na sequência, a gente vai falar sobre economia. E falar de economia nunca é demais, né? A gente está sempre perseguindo uma forma aqui ou ali de economizar. Olha a hora, 8:04.
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0: Vambora, vambora, 8 e 7 manhã da sexta-feira, hoje dia 3 de julho, temperatura agora na marca de 0 grau, hein? Tivemos no início da manhã, temperatura aí na faixa de 1 grau, né? 1 grau e pouco, e agora, contrariando um pouco, né? A temperatura baixa de leve. Mas, como a gente já passou na previsão do tempo, tudo indica que durante a tarde, claro, não vai mudar muito, mas deve chegar aí na máxima de 8, 9 graus e o sol deve surgir. E nós vamos com a nossa entrevista do dia aqui no Fatorama, hoje falando de um tema que interessa a todo mundo, né? Eu diria que ele é um tema universal. Vamos falar sobre economia, sobretudo no que tange à questão da educação financeira. Por isso que está conosco aqui a convidada especial dessa sexta-feira, Juliana Alano, ela que é educadora financeira, sócia da empresa A Central de Negócios e também autora de 4 livros. O mais recente, inclusive, intitula-se Educação e Gestão Financeira, Coisas que Ninguém Te Conta. É um título, sem sombra de dúvida, bem sugestivo. Juliana Alano, muito bom dia.
1: Bom dia, Alessandro. Bom dia, ouvintes. Gratidão, né, pelo espaço para falar sobre um tema que poucas pessoas acabam olhando para isso no dia a dia, né? Elas vivem educação financeira, gestão financeira dentro das suas empresas, mas muitas vezes no automático.
0: Verdade.
1: E é assim como toda, né, disciplina de finanças, enfim, ela tem uma metodologia e ela pode ser estudada, pode ser aprendida, e essa é a nossa missão, né? É trazer conhecimento, falar um pouquinho, especificamente do trabalho de consultoria que eu faço há 18 anos, onde eu englobo a parte de educação financeira pessoal junto com a gestão empresarial. Porque as duas andando uma lado a lado, a gente consegue chegar num resultado muito mais positivo do que trabalhar elas de forma isolada.
0: Bom, como diz o título do teu livro, né? É Coisas que Ninguém Te Conta, mas a gente vai contar, né? E é claro que esse tema ele é um tanto quanto complexo, né? Tanto que as pessoas precisam estudar, se atualizar e assim por diante. E o grande público, muitas vezes, não tem espaço para isso, acaba passando à margem. Por isso que a gente propôs já, com a nossa produção e você aqui, de fazermos um bate-papo bem, nada técnico, né? Bem acessível, bem tranquilo. E como que eu lá em casa, né, com a minha família, consigo gerar economia? O que eu preciso fazer para isso acontecer?
1: Legal. Quando a gente fala de educação financeira, a parte econômica, ela é um dos pedacinhos, né, da educação financeira. É importante a gente lembrar que...
0: capítulo.
1: Isso, exatamente. Porque a questão comportamental, muitas vezes, ela acaba sendo muito mais forte do que a parte técnica, exatamente. A parte científica, vamos dizer assim. Então, a gente poderia começar fazendo um gancho por aí. A pessoa precisa entender como ela enxerga o dinheiro dela, como é que ela enxerga o dinheiro que ela gera dentro da família, né? Porque ela pode gerar muito dinheiro e ela pode gastar muito dinheiro. Então, não necessariamente a pessoa que tem sucesso financeiro é aquela que ganha muito. É aquela que sabe administrar o que ela ganha. Uhum.
0: Tanto que a própria história mostra que muitos ganhadores, por exemplo, de prêmios de Mega Sena, hoje estão pobres, né? Foram milionários e hoje estão na pobreza.
1: Exatamente. E mais de 80% das famílias brasileiras, elas estão em situação de endividamento hoje. Então, é um índice muito alto e isso muito advém de uma questão mais cultural. Por quê? Nós não vemos educação financeira nas escolas, a gente não aprende isso numa cadeira da universidade e muito menos as famílias brasileiras têm costume. Ainda é um tabu falar sobre finanças, falar sobre dinheiro.
0: A sociedade nos conduz para o consumismo, né?
1: Exatamente. E não é, a questão não é gastar, tá, Alessandra? A questão é que o dinheiro foi feito para gastar. A questão também
0: gastar
1: bem. Você precisa saber no que você está gastando aquele dinheiro que vai te levar para o próximo passo. E nós temos só 3 objetivos financeiros na vida. Então, quando eu falo para as famílias, a gente precisa se organizar, as pessoas não sabem por onde começar, porque elas não têm sonhos, elas não sabem as metas que elas precisam alcançar. Então, a gente simplifica em 3 objetivos. Se nós tivermos segurança, liberdade, independência e liberdade, é o que a gente precisa planejar.

0: ao longo da nossa vida, desde que nascemos até quando morremos. Afinal, precisamos de dinheiro para nascer e precisamos de dinheiro para morrer.
1: Aí já entra a questão do planejamento.
0: Exatamente. Então, dentro do planejamento, a gente precisa passar por esses três pilares ao longo da vida. O primeiro deles é a segurança. O que é a segurança? É eu pagar as minhas contas em dia e ter, no mínimo, 6 meses da minha reserva financeira guardada. O que é a reserva?
1: Meio ano.
0: Exatamente. Quando eu chego na pandemia...
1: Eu me arrisco a dizer que tem gente que não tem para 6 dias, que dirá 6 meses.
0: Na pandemia, esse assunto ganhou muito peso. Por quê? As pessoas achavam que a pandemia ia passar logo e não passou. E aí elas começaram a perceber cada vez mais o quanto é importante ter a reserva financeira. Então, como é que a gente calcula isso? Se o meu custo de vida hoje, eu vou lá num papelzinho com um lapisinho e vou começar a anotar tudo que eu gasto. O que é o meu custo de vida? Qual é o meu padrão de vida hoje? Então, se eu gasto R$5.000 para viver, eu preciso ter no mínimo R$30.000 guardados. E esses R$30.000, eles não podem ser mexidos. E tem que ficar não em investimentos. Ele tem que estar num lugar de alta liquidez. Porque se eu precisar amanhã por uma emergência, a gente vai lá e pega. Por que a gente não chama de reserva de emergência? Porque logo quando tu guarda para uma emergência, você vai ter uma emergência. Então, a gente procura positivamente pensar no dinheiro desta forma. Colchão financeiro, reserva de capital, como a pessoa quiser chamar. Só não chama de reserva de emergência, que é uma coisa que eu tenho um cacuete. Eu não gosto que as pessoas falem, eu vou guardar minha reserva de emergência. Parece que tu já está chamando uma coisa ruim. Então, esses 6 meses, eles são fundamentais para recomeçar. Por que 6 meses, Ju? Porque, normalmente, 6 meses é o tempo que a gente leva para recomeçar a construir rota. Perdi um emprego, consigo me recolocar, começo a pensar num projeto novo. Então, 6 meses foi legal. Inclusive, a Educação em Gestão Financeira, ele foi construído no meio da pandemia. Não tinha o que fazer. Na época, eu não sabia... Eu mexi muito com essa parte tecnológica, eu fazia atendimentos totalmente presenciais, então para mim a questão do atendimento online ainda era algo meio distante. E aí a gente teve que se readequar. Eu disse assim, bom, o que eu tenho para fazer? Vou escrever. E esses 6 meses que eu fiquei, na verdade foi 1 ano, né? A gente levou 1 ano para escrever Educação e Gestão Financeira, coisas que ninguém te conta. E nesse 1 ano eu consegui fazer gerar mais receita. Por quê? Porque eu... consegui organizar a minha vida na parte financeira, no sentido de atendimento online, como profissional. E escrevi um livro que me gerou muita mais receita depois. Esse livro, inclusive, me levou para palcos, né, com grandes renomes. Eu fui palestrar com o Thiago Nigro, fui palestrar com o Leandro Karnal, em função do livro. Então, ele me deu uma autoridade. Então, é por isso da importância da reserva financeira. Quando você está tranquilo, você consegue saber os próximos passos. Agora, se você não está tranquilo, é muito mais difícil de recomeçar. Então, beleza, chegamos no segurança financeira, pagar as nossas contas em dia e 6 meses de reserva financeira. Qual é o próximo passo? Segundo degrauzinho, independência. Quando a gente fala de independência financeira, a pessoa acha assim, eu não dependo de ninguém para viver. Você não pode depender nem de você para viver, ou seja, a nossa aposentadoria, que a gente chama hoje, né? A gente fala da aposentadoria, mas na verdade tu pode ser independente a hora que você chegar... no cálculo matemático que o seu ativo, que todos o conjunto dos seus ativos, eles gerem renda suficiente para você viver. Então, você tendo esse dinheiro que lhe banque, você não precisa mais trabalhar. É quando você consegue se livrar da questão de trabalho. O grande perigo, você aumentar o custo de vida e ter que voltar a trabalhar, voltar lá para a segurança financeira. Por que que a gente fala de liberdade, então? Porque ele é um passinho acima ainda da independência. Eu faço 30% a mais do que o dinheiro que eu preciso, os meus ativos geram 30% a mais para retroalimentar. Isso quer dizer que, no máximo, se eu aumentar meu custo de vida, vou cair para a independência. Então, eu não preciso mais voltar a trabalhar. Então, se as pessoas entenderem que elas têm esses três objetivos, que é segurança, independência e liberdade, a gente já conseguiria construir de forma melhor a nossa vida no dia a dia. E isso é um cálculo matemático. Por isso que as pessoas não sabem como fazer. E não é complexo, é algo simples. O que é complexo? O nosso comportamento, que advém da nossa mentalidade financeira. É aí que a gente tem que começar a trabalhar melhor. Entender como eu me relaciono com o meu dinheiro, o que é que eu penso em relação a ele, os meus vícios comportamentais. Por que é que eu vou comprar uma coisa que eu não preciso? Será que isso é um comportamento gerado por qual necessidade? Por que que muitas vezes as pessoas se endividam? Porque elas acabam jogando pro dinheiro a sua...
1: Frustrações.
0: Eu ia dizer até a questão mesmo de...
1: É uma espécie de refúgio, né?
0: Exato. Aí a pessoa compra, ela gera um endividamento, na hora ela se sente muito bem, né? Da ansiedade. Eu ia falar ansiedade. A pessoa acaba sendo ansiosa, vai lá, compra, faz uma coisa que não é devida, depois ela pega e tem um sentimento muito ruim, porque ela não consegue pagar e aquilo vai se retroalimentando. Então, a maioria das pessoas que têm problemas financeiros são pessoas que não sabem administrar o seu dinheiro, mas também não sabem entender o seu comportamento. E por muitos anos, eu fazia consultoria empresarial de gestão financeira. Ia lá, implementava os processos dentro da empresa, mostrava como fazer o contas a pagar, o contas a receber, o fluxo de caixa, implementava os sistemas, mostrava para o empresário todos os processos que a área financeira engloba. Até porque a área financeira, ela, né, ela faz conexão com todas as demais áreas. E aí, não dava certo. Eu disse, poxa, mas será que... Eu não sou uma boa consultora. Tantos anos, eu sou formada em administração, em contabilidade, sou especialista em gestão pública, tenho mestrado em administração. Eu disse, será que eu não tenho conhecimento suficiente? Porque eu saio da empresa, a empresa começa a fazer a mesma coisa. Foi aí que virou a chave. Isso já fazem uns 12 anos que eu trabalho com educação financeira. Eu fui me especializar como educadora financeira e comecei a trabalhar a mentalidade financeira do sócio da empresa que me chama para consultoria. Fez toda e total diferença. Porque aí, ele trabalhando a mentalidade dele, a gente conseguia conectar muito melhor nos processos. Tudo que a gente começou a organizar na vida pessoal desse empresário fazia o reflexo lá dentro da empresa, porque ele estendia a casa para dentro da empresa. Ele mistura o PJ com o PF. Quando a gente começa a separar e mostrar para ele a realidade de cada coisa, ele consegue entender o prolabore dele, que é um grande gargalo dentro das empresas, já fazendo um gancho da educação com a gestão. A pessoa não consegue separar. Então, ela começa a pegar do caixa da empresa um dinheiro que ela acha que tem, a empresa está faturando muito legal, ela não sabe diferenciar muito bem o que é faturamento da primeira linha com a última lá, que é o resultado, uhum. E ela acha que todo aquele dinheiro é dela. E aí, ela vai pegando dinheiro de caixa, ela vai pegando dinheiro de caixa. Em determinado momento, o fluxo de caixa abaixo, ela não sabe o que está acontecendo, onde é que está o dinheiro da empresa, ela começa a vender patrimônio lá na PF que ela comprou. E começa a trazer de volta para a empresa. E aí, quando essas coisas começam a se misturar, entra dinheiro, sai dinheiro de forma aleatória, ela não sabe a lucratividade da empresa. Porque esse dinheiro fica, né, entrando e saindo, ela não tem esse controle. E na vida pessoal, ela está insatisfeita. Porque ela, como empresária que trabalha muito, ela gostaria de ter uma vida melhor. Até porque os empresários nunca vão abrir um negócio.
1: E a própria sociedade cobra isso, né?
0: Exatamente, ele tem que ser bem-sucedido.
1: Sim. Tem que ter o carro do ano.
0: Tem que ter uma casa boa, tem que fazer uma viagem internacional pelo menos no ano. Então, a gente... Isso são coisas que, como você disse perfeitamente, a sociedade nos impõe isso que não necessariamente precisa acontecer. A pessoa tem que pensar na vida...
1: Por isso a pessoa tem que ter maturidade para não entrar nessa vibe aí, né?
0: Exatamente. A rede social é muito bonita. Na rede social todo mundo é feliz, todo mundo pode comprar tudo, mas a grande realidade é que isso não acontece.
1: Tanto é verdade que no perfil nunca tem a foto da identidade, né?
0: Bem isso. E a gente tem que lembrar, principalmente na Serra, nós vivemos períodos muito sazonais. E viemos de um período bastante difícil. A gente vem de pós-pandemia e pós-enchente. E um reflexo de um ano em prejuízo...
1: Vivenciando um El Niño agora, né?
0: Isso aí. E são 3 anos, Alessandro, para a gente conseguir recuperar a caixa de um ano de prejuízo. Normalmente, a média. Tu leva 3 anos para recuperar um de prejuízo. Então, quer dizer, as pessoas ainda estavam pagando as contas da pandemia quando chegou a enchente. E agora o pessoal ainda está remando para sair desse, né, desse ciclo ainda negativo. Então, a economia é isso. Quando a gente fala da parte econômica, é entender que a gente é influenciado diretamente por fatores externos que não estão dentro da nossa possibilidade. Porém, a gente pode minimizar esses impactos e a nossa responsabilidade quanto gestores e educadores financeiros, saber como minimizar isso. Então, como é que eu me organizo para que quando aconteça uma situação dessa, tendo reserva. Tendo reserva não só na vida pessoal, mas também tendo reserva na empresa. Ter um bom fluxo de caixa, poder fazer as coisas da forma como tem que ser. A questão da reserva é que o que acontece? As pessoas até têm reserva. Só que daí ela quer trocar de carro, ela vai lá na reserva.
1: Usa.
0: Ela não olha a reserva como algo que é intocável. Ela olha a reserva com o dinheiro que está sobrando. Inclusive, muitas vezes, a reserva pessoal acaba virando fluxo de caixa na empresa. Então, é isso que a gente pede para que os empresários, as pessoas, elas comecem a pensar no dinheiro delas de uma forma mais racional. Porque o dinheiro, ele é totalmente... as pessoas olham para ele totalmente emocional. Então, a gente tem que olhar para ele racional. Se você tratar ele bem, se eu chegar aqui na rádio e o Alessandro disser assim, Ju, eu não gostei de ti, o que, que vai acontecer? Eu vou dizer, tá, beleza, e vou me afastar. O dinheiro é a mesma coisa. Se a gente tratar ele mal, ele vai se afastar. Então, essa é a grande pegada. E se eu,
1: acho,
0: puder...
1: eu acho que eu estou tratando mal o meu dinheiro.
0: Ele não está ficando contigo. E isso é tão comprovado que se tu largar, se a gente hoje chegasse no nosso país ou qualquer país que fosse e distribuísse de forma igualitária todo o dinheiro, em alguns poucos, em pouco tempo, o pessoal teria a mesma quantidade de dinheiro, os que têm dinheiro iam continuar com dinheiro, os que não têm dinheiro iam continuar sem dinheiro. Por quê? Porque aqui a gente tem a questão da mentalidade mesmo. Como é que eu trabalho meu dinheiro? Então, as pessoas que fazem dinheiro, elas conseguem ter essa maturidade, esse entendimento de fazer mais dinheiro, de reter o dinheiro com elas.
1: E o estranho é que já virou até um ditado popular, né? Quem tem dinheiro faz dinheiro. Todo mundo admite isso.
0: Isso aí. E por que que eu não faço dinheiro? Porque eu não conheço as minhas habilidades técnicas. Eu não me conheço a ponto de me instruir para aprender habilidades de fazer mais dinheiro. Obviamente, quanto mais habilidades técnicas eu tiver, maior é a chance de eu fazer mais receita. Então, tem alguns conceitos básicos. Mas o que eu queria falar para os ouvintes, deixar... o Alessandro começou a frase dele falando sobre a questão da complexidade. Eu não diria nem da questão complexa, né? Eu venho há um tempo falando sobre educação financeira de uma forma que as pessoas entendam que, se elas tiverem, no mínimo, a ideia do custo de vida delas... Porque se elas souberem qual é o padrão de vida delas, elas não vão conseguir não chegar nos objetivos financeiros. Porque o padrão de vida, o que detona a nossa questão financeira, é viver um padrão de vida que não está condizente com a nossa realidade. Aí as pessoas dizem assim, ah, não vou lá fazer uma mentoria financeira com a Ju, porque ela vai cortar todos os meus gastos. A questão não é cortar gasto, a questão é...
1: administrar.
0: Também, mas se você quer viver uma vida... que você gosta e que você quer manter, faça dinheiro, seja responsável para fazer o dinheiro que você precisa viver. Não é uma questão de diminuir padrão, é questão de fazer dinheiro suficiente para viver o padrão que você quer viver. Então, isso muda total a mentalidade, porque a maior parte das pessoas acha que elas têm que enquadrar a vida delas dentro de um padrão que é o que elas conseguem fazer naquele momento. Tá bom, então, se você quer viver um padrão acima, faça mais dinheiro. Organize a sua vida, desenvolva habilidades e competências, se instrui. A internet hoje tem muita coisa legal e gratuita. Né? Se você ir para um perfil, por exemplo, da Central de Negócios, lá tem dica todo dia de como você administrar o seu negócio e também de administrar o seu dinheiro. Né? Então, a gente vem falando sobre isso há muito tempo. Esse de educação financeira já é o meu segundo livro. Né? O primeiro foi sobre Precisamos Falar de Dinheiro no Coach que Realiza e Transforma. Né? Então... é importante, sim, a gente olhar para isso com um olhar diferente. E o Precisamos Falar de Dinheiro, ele traz essa pegada de falar de dinheiro nas escolas, que hoje já tem grade obrigatória lá nas séries iniciais.
1: Isso foi um avanço, né?
0: Com certeza. A minha preocupação como educadora financeira, né, quando eles fizeram isso, foi quem instrui as crianças são professores que muitas vezes não têm esse conhecimento tão técnico. E aí, como as crianças vão absorver isso no sentido de não olhar para aquilo como uma coisa ruim, e sim como uma coisa legal? Bah, vamos aprender sobre educação financeira. Essa semana passada, minha filha chegou em casa, ela tem 2 anos e ela está ainda no B2. E eles estavam trabalhando sobre a questão da mentalidade financeira, já. Lá no B2, eles nem entendem, eles não sabem fazer cálculo ainda, mas eles já vêm com um cofrinho, eles já vêm com dinheiro. Isso é muito legal. Entender que a gente também precisa saber como educar as nossas crianças dentro de casa, porque é diferente educar um adulto e educar uma criança.
1: Porque de repente ali você está criando um gatilho que aquilo vai persegui-lo para o resto da vida, né?
0: Perfeito, exatamente isso. Até os 7 anos a gente constrói a nossa parte cognitiva e é o que vai nos levar para frente. E a gente tem muitas crenças, aquilo que a gente escuta lá... até é um gatilho de falar quando sai de casa para as crianças, cuidar com isso. Ah, eu estou saindo de casa para trabalhar. Aí a criança, tipo assim, tá, mas o meu pai não vai ficar comigo, ele está saindo de casa para trabalhar. Ele associa o dinheiro com uma coisa ruim.
1: Uhum. Ou... negativo, né?
0: Exatamente. Dinheiro não dá em árvore. As pessoas olham para o dinheiro muitas vezes como algo ruim. E, na verdade, a gente tem que olhar o dinheiro com a parte... energética, inclusive, eu diria, né? A gente trabalha a energia do dinheiro também.
1: Ou seja, no bate-papo com a criança tem que ser meio lúdico também.
0: Exato. E tem que entender que a criança não entende a questão temporal da mesma forma que o adulto. Então, a gente não dá mesada. Até uma certa idade, a gente dá semanada. Porque se eu der mesada, ela não vai entender que ela vai achar muito tempo até ela receber o dinheiro. E também a gente não pode punir. A gente não pode usar a mesada ou a semanada que a gente fala, né, para as crianças como algo de punição. Ah, você não fez tal coisa, eu vou tirar a sua mesada. Por quê? Porque a gente está falando de novo que a gente está associando uma coisa talvez ruim com o dinheiro. Então, são coisinhas que parecem tão pequenininhas, mas são simbólicas. Cofre. O cofrinho das crianças não deveria ser um negócio fechado, que ela não consiga enxergar o dinheirinho dela crescendo. Ela precisa ser algo transparente, simples, onde a criança vá botando as moedinhas dela ou os troquinhos dela ali, que ela vai conseguindo ver aquilo crescer. Então, ela começa a criar uma mentalidade positiva. Ela trabalha a energia positiva do dinheiro. E é bem assim, quando você não tem dinheiro, a gente diz, né, parece que uma coisa atrai outra. E é bem isso. Quando você não tem dinheiro, o carro quebra, aparece uma conta que tem para pagar. Por quê? Porque você está vibrando numa energia negativa. Então, dinheiro não vibra na energia negativa. Dinheiro quer prosperidade. Por isso que, inclusive, dentro da nossa metodologia, na última partezinha lá, a gente tem doação. Porque a gente entende que quando a gente doa o dinheiro, a gente não tem medo que ele falte. Então, nós temos uma metodologia hoje que é trabalhada, que é o MIF, há bastante tempo, e que funciona super bem, que é essa construção dos três pilares, né, que é os três objetivos financeiros. Nós trouxemos a maior parte dos livros de educação financeira, eles não mensuram, eles não trazem de uma forma técnica como a pessoa pode aplicar e mensurar isso. E aí, então, a gente trouxe todos esses estudos da educação financeira, que fala sobre não gastar mais dinheiro do que se faz, enfim, várias outras técnicas a respeito do dinheiro, a gente conseguiu mensurar isso numa fórmula matemática. Então, hoje ficou mais simples. Então, eu não diria que é complexo. A questão é que as pessoas precisam mudar a forma como elas veem a questão financeira hoje.
1: Deixa eu só repassar uma pergunta aqui. Na verdade, um questionamento de uma ouvinte nossa, a Márcia, ela diz o seguinte. Como tornar real isso tudo, tendo um salário relativamente baixo e um custo de vida alto?
0: Legal. Foi exatamente o que eu falei na questão anterior. Eu preciso viver de acordo com o meu padrão de vida. Se hoje eu não consigo viver um padrão de vida alto, eu preciso readequar a minha rota para viver o padrão de vida que eu posso pagar.
1: É que hoje as coisas básicas já criam um teto complicado, né? Hoje, por exemplo, vamos falar da nossa região aqui, de Gramado e Canela. O aluguel é elevado, né? O custo de vida, se comparado com a média do Brasil, ele é elevado. Então, e não tem basicamente como tu fugir. A gente não está falando de morar num condomínio, né? Está falando de morar na periferia, de morar de uma forma, eu diria que até inferior, se for comparar com outras cidades, com esse mesmo salário.
0: Legal. Não consigo diminuir custo? Vamos para o outro lado, vamos fazer mais receita. Márcia, como é que a gente consegue fazer mais receita? Olha para dentro de você e veja quais são as habilidades e competências que você tem de fazer dinheiro e multiplique elas. Comece a trabalhar, então, em como fazer mais dinheiro para viver esse padrão de vida. Aí a conta começa a fechar.
1: Tá vendo a dica aí, Márcia? Essa com certeza serviu para ela e para muita gente, né? Mas, enfim, o teu assunto ele é rico. A gente já está se encaminhando para o final do programa e por isso eu já vou deixar combinado com a Juliana Lano para que ela se comprometa em voltar em outras ocasiões aqui para a gente seguir, né, explorando essa, no bom sentido, essa verdadeira aula que é a questão da educação, né, e de como trabalhar, de como mexer com o nosso dinheiro no dia a dia, né, e melhor do que isso, como atraí-lo e ainda como fazer ele render, né, porque também tem pessoas que... É do DNA da pessoa? Ah, fulano é bom de negócio, o dinheiro na mão dele rende com facilidade, consegue fazer bons negócios. Tem muito disso ou não?
0: Na verdade, tem a ver com as habilidades e competências que essa pessoa tem. Dificilmente tem a ver com sorte. Pode ser sim que a pessoa venha de uma família que herdou um dinheiro, que aprendeu lá com a família como administrar. Eu digo, você tem que desenvolver a habilidade de gestão, seja na pessoa física ou na pessoa jurídica. Você tem que saber gerir o seu dinheiro. Você tem que saber fazer a conta fechar para que isso faça com que lá na frente você olhe para trás e diga assim, valeu a pena cada esforço que eu fiz. Não existe resultado sem investimento. E a gente não está falando de investimento só de dinheiro, a gente está falando de investimento de tempo. É necessário, muitas vezes, priorizar algumas coisas. As pessoas olham para a gente, muitas vezes, e dizem assim, nossa, que legal, tu tem uma habilidade técnica bacana com dinheiro. Eu venho de uma família pobre, que passou por uma enchente, que teve que recomeçar a vida. E quando eu iniciei na minha faculdade de administração, há quase 20 anos atrás, eu não tinha um real para pagar a faculdade. Eu tive que encontrar 4 empregos. Eu era a melhor aluna da escola, da faculdade, para poder ser uma das titulares daquela disciplina, para poder ganhar crédito na universidade. Eu montei uma empresa de consultoria dentro da universidade no segundo semestre. E aí eu digo a dica, né? A pessoa pergunta como é que eu vivo o padrão de vida. Eu não tinha um real para pagar a faculdade, mas eu fiz o dinheiro. Quando a gente se propõe a fazer aquilo, é muito melhor. É muito mais fácil. Eu lembro até hoje, Alessandra, assim, que me toca bastante quando a minha mãe, eu cheguei em casa e disse, mãe, passei no vestibular. E ela disse assim, minha filha, a gente não tem dinheiro, eu não tenho como te ajudar a fazer uma faculdade. Eu disse, mãe, não te preocupa, eu só preciso do apoio de vocês, o resto eu vou correr atrás. Então, a gente procura, trabalha, é fácil? Não, não é fácil. Trabalhar em 4 empresas, e aqui na Serra é muito isso, né? A gente trabalha o dia inteiro e depois vai para dentro de uma universidade. Só que muitas vezes as pessoas escolhem o caminho mais fácil. É melhor ficar em casa assistindo televisão do que pegar e fazer um curso técnico. Reclamando do governo. Posso aproveitar, eu sei que o nosso tempo está estourado.
1: Vai lá, vai lá.
0: Mas, por exemplo, Central de Negócios, a Ju, junto com a diretoria, nós montamos um programa de gestão que está terminando na semana que vem, o primeiro semestre, no espaço Sicredi, de forma totalmente gratuita. A gente deu 10 aulas para empresários na área de gestão de pessoas, na área de gestão financeira, na área de inteligência artificial, de forma totalmente gratuita. A galera, são 75 empresários que estão fazendo o curso com a gente, de forma sem custo algum, e essas pessoas, elas saem no frio para fazer aula, né? Elas estão lá às 18h30, então precisa fazer esse investimento de esforço para fazer mais dinheiro, e eu tenho certeza que agora, depois desses 10 encontros, eles vão conseguir olhar para a gestão deles dentro da empresa de uma forma diferente. Então, a dica é, faça o que você precisa fazer, e se esforce, que com certeza o resultado vem. A questão é que muitas vezes a gente acaba ficando parado, esperando as coisas melhorarem, ou esperando que alguém vá te ajudar, e ninguém vai te ajudar. Você tem que fazer por você.
1: Muito bem, esta foi Juliana Lano, educadora financeira e também autora de 4 livros. E hoje a gente deu um destaque especial, né, para o mais recente, que é intitulado Educação e Gestão Financeira, Coisas que Ninguém te Conta. Fatorama está ficando por aqui, mas não sem antes desejar um ótimo final de semana a todos os nossos ouvintes. Voltaremos na segunda-feira a partir das 7h30 para mais uma edição do Sinal Verde com a notícia.

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1: 8h35.
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8: Verdadeiras multidões de brasileiros procuram a Serra Gaúcha com a finalidade principal de conhecerem o inverno, estação que aponta o nariz bem antes do verdadeiro frio. O abre-alas desse ilustre pedaço de calendário é o outono, que bota nos arvoredos folhas que vão desenhando coloridos cenários antes de morrerem para enfeitar calçadas e alimentar a terra. E os troncos desfolhados abrem os braços para que o sol aquente os habitantes do chão. Para completar o quadro, milhões de flores reservadas pelo verão para pintar o inverno mostram suas caras coloridas, brilhantes e cheias de coragem para enfrentar neves, geadas e cerração. As araucárias comemoram a perpetuação da sua espécie numa profusão de genes aninhados em caprichosos pinhões. As gralhas que fazem alarido no emaranhado das grimpas aguçam a vaidade da árvore ao contemplar a vida que se move em torno dela. E os caboclos, esquentados na fumaça, recolhem as sobras para trocar por mantimentos domésticos. Nossos turistas desfilam sobre chãos brancos de geada, vestidos em roupas para eles pitorescas e geralmente nunca antes experimentadas. É o tempo que escolhemos para fazer a democracia das pessoas, dos bens e da natureza. Além desses e outros, há um filho que o inverno não vê, mas talvez sinta. É o ardor instintivo de todos para que o tal de aquecimento global não se instale por aqui.
9: Bora, bora! Para você que tá ligado na Verdinha, tamo pintando na área! Vamos lá, vamos lá, vamos lá, vamos lá! Bom dia para você no pique, no repique da Verdinha, tamo chegando!

Bom dia pra você que tá ligado na Verdinha, tô pedindo licença, alô meu sul do mundo, estamos chegando pra mais uma sexta-feira, sextou, que maravilha, hoje é sexta-feira, então não tem tristeza aqui não, bora que hoje é sexta-feira, tem Pix do Chiquinho das Calçadas colado com a Verdinha, é só mandar pra mim aqui, Câmara, faz um Pix pra mim com o Chiquinho das Calçadas e você pode faturar o Pix de hoje, tá? Então participa por aqui, alô meu sul do mundo, dia amanheceu, ó, tem sol. Tem sol bonito hoje, radiante, em boa localidade do nosso estado. Então, é o clima do final de semana chegando. Friozinho, tá frio. Tá frio, sim. É, não adianta querer dizer que esse negócio de puxar uma manguinha, coisa e tal. Nesse momento, 7 graus geral, hein? Um pouquinho mais na serra, um pouquinho menos no Vale dos Sinos e Paranhana, mas tá desse jeitinho, tá? 7 graus é a média. Bom dia pra você, meu sul do mundo. Estamos começando por aqui mais um radar, hoje dia 3 de julho. Mensagem da manhã trazendo para você aí, né? Combate à discriminação racial. Momento de nós reforçarmos o respeito, a igualdade, a valorização da diversidade. Uma sociedade mais justa começa com atitudes de empatia, inclusão e respeito ao próximo. Que seja uma sexta-feira de união, gentileza e boas atitudes hoje. Vamos lá para sexta-feira então. Já tá pipocando o nosso WhatsApp. Eu amo. Eu adoro quando você começa a participar com a gente, mandando teu alô, teu recado e participando. Então vem comigo, vem pra Verdinha. Verdes Campos é a rádio que eu sempre quis. Bom dia, manda aqui, Câmara, faz um Pix pra mim pra concorrer. Pra começar tem Companhia do Baile. Lembra da vinhetinha? Eu lembro. Alô, Ireia Morena. Bora então, 8h43. Companhia do Baile.

0: Que sonzeira pra começar uma sexta-feira, loirinha morena, companhia do baile.
1: Companhia do baile.
0: Lembra da minha tia? Eu lembro. Tia Loquendo, da moda véia, pra continuar o embalo.

Eita, trem bom, hein? Na moda véia, Xeloquedo. Tô aguardando aqui teu WhatsApp 54999-270-979. Só manda aqui, câmera, faz um pix pra mim que você está concorrendo. Bom dia pra você ligado na Verdinha. Banda modelo, se eu não tivesse bloqueado. 8h49.

0: Bom dia! 8h51, você ligado com a gente na Verdinha? Tô aguardando o teu alô, teu recado, tua participação. 54999-270979. Vamos lá para os alôs e recados da Turmitia, que quer faturar aqui o nosso Pix de hoje. Só mandar aquele alô, aquele recado com a gente, pedindo aí para participar.
1: Bom dia, câmera. Bom tudo dia. Certo? Tudo aqui é o Laurindo de Igrejinha.
0: Ô, Laurindo!
1: Tamo aí na escuta, cedinho hoje.
0: Sempre.
1: Na companhia da minha mamãe aí, escutando a Verdinha, tomando aquele chimarrão ao lado do fogão a lenha. Toca pra mim aí a música do Submarinos, Copo de Cerveja.
0: Submarino.
1: Cerveja pra minha mamãe, inverte todos os ouvintes. E, né, sexta-feira, faz um pix pra mim aí com Chiquinho das Calçadas. Abençoada sexta-feira pra nós.
0: Valeu, Laurindo. Abraço, obrigado pela companhia. Yara, Helena do Alcortivo já tá por aqui mandando aquele alô. Recado, valeu. Rosemary Krumenauer também tá mandando aquele alô. Faz pra mim aí um pix do Chiquinho das Calçadas. Participando com a gente. Lembrando que a galera tem que mandar áudio, tá, gente? Pra poder concorrer, tem que ser áudio. Cassiano, da Granja Vargas. Forte abraço, Cassiano. Abraço, obrigado pela companhia. Quem mandou alô e recado, bom dia.
2: Bom dia. Sou Yara Helena, do Alcortivo do Pra. Faz um pix pra mim com o Chiquinho das Calçadas.
0: Valeu, Yara. Abraço pra você. Bom dia. A Laira tá participando por aqui também. Bom dia.
3: Verde, faz um pix pra mim. Daniel Ribeiro Mota.
0: Ô, Daniel, abraço pra ti. Aquele companhia maravilhosa.
4: Bom dia, Jefferson. Tudo bem?
0: E ó.
4: Ali nós estamos bem, nós estamos no nosso chimarrão, eu e o Nene, tá?
0: Ah, e o Nene?
4: Eu quero uma música, tu tem aquela música que vocês tocaram uma vez já na rádio, aquela, não sei como é que é.
0: Se tocamos, nós temos.
4: Que é cerveja e praia, não sei o que, que mais, né?
0: Ah, se praia, cerveja aquela, e bailão.
4: Se tu tem aquela, pode tocar ela pra nós, tá aí?
0: Banda 10, vou, tá? Campeãozinho.
4: Deixa, abraço. Sabe meu nome, né?
0: Tu falou.
4: E nós já estávamos conversando junto. Tá,
0: ah, tá, sim, minha amiga querida Eriverte, ela sempre quando a gente faz as ações, ela tá junto com a gente, tem ação esse final de semana, vamos estar em Nova Hearts, hein, festival aí, né, do bolinho de batata e da gastronomia colonial de Nova Hearts, vamos estar lá sábado e domingo, amanhã e domingo lá, tem música ao vivo, tem várias atrações, vai ter Patrick e Gabriel, eu sei que tem aí... o Cris Fagundes. Nossa, tem várias atrações, tá? Tem várias, tem bastante. Já vou falar delas pra você em seguidinha aí. Vamos lá, quem mais tá mandando alô e bom dia por aqui? Meu amigo Júnior Natalindo, sempre ligado com a gente nas obras, trabalhando, ouvindo a Verdinha. Jair!
5: Bom dia, Jefferson.
0: Bom dia.
5: Faz um pix pra mim, do Chiquinho das Calçadas. E bota uma música aí da Teodoro Sampaio.
0: Boa.
5: Mesa de Bar.
0: Mesa de bar. Vamos trazer daqui um pouquinho mesa de bar pra ti aí. Quem mais tá por aqui mandando alô e recado? Dando aquele bom dia. Nelson Matana, bom dia. Obrigado pelo alô, obrigado pela companhia. Raunício Mariva, aquele abraço. Obrigado pela companhia. Tá ligado com a gente também. Quem mais tá por aqui? Bom dia, todo esperto. Isaías Caetano, Nova Petrópolis. Quem mais tá mandando alô e recado? Tiago Cardoso, Juarez, turma de Glorinha. Minha amiga Terezinha. Terezinha! A Tere, tá ligado com a gente. Bom dia, obrigado pela companhia. Quem mais tá ligado comigo por aqui, mandando aquele alô, aquele recado todo esperto? Oi, Tânia, bom dia.
6: Bom dia, sou Tânia de Três Coroas. Faz um pix pra mim.
0: Valeu, Tânia, querida. Abraço, Vanderly.
7: Bom dia.
0: Valeu.
7: Aqui é o Vanderly.
0: Tudo?
7: Quero participar do Chiquinho das Calçadas. E se puder, toca uma música pra mim do Cleiton Borges, Uma Sola Jota.
0: Boa,
7: obrigado
0: boa.
7: Se for atendido. É o Vanderly. De Parobé.
0: Valeu, Vanderly.
7: Quero participar do Pix.
0: Ah, show, show, tá participando. Daqui um pouquinho eu trago mais participações, já tá uma loucura aqui. Não tem problema não, adoramos loquear junto com vocês aí na sexta-feira. Sexta-feira é dia do Pix, todo mundo participa pra ter a chance aí, né, de concorrer ao Pix. Tem que mandar pra cá. Pode falar assim, ó, Verdinha, eu adoro ouvir a Verdinha por tal motivo. Pode mandar também, tá? A gente aceita, você pode aí participar com a gente. Só que tem que constar a palavra Chiquinho das Calçadas pra concorrer aí ao Pix do Chiquinho das Calçadas de hoje, sexta-feira. Grupo Candeeiro com o Talagaço, beijo sem batom. Que perigo.
8: Com certeza.

0: Recordando por aqui na Cápsula do Tempo, banda Ébanos, o baile. Canção boa pra recordar pra uma sexta-feira, hein? Bom dia pra ti que tá ligado na Verdinha. Vá mandando o teu alô e teu recado, 54999-270-979. Pra você participar comigo nesta manhã de sexta-feira. Ô, sexta-feira, sua linda. E tá linda mesmo sexta-feira, hein? Tá friozinho, tá, isso não podemos negar. Mas tá legal, tá bacana. Então te aguardo pra você participar comigo, se você não participou ainda. Manda aquele bom dia, aquele alô. E vem com o câmera aqui nesta sexta-feira. Vamos lá, quem tá na linha aqui, mandando aquele alô, aquele recado. Bom dia!
1: Bom dia, Jefferson. Tudo bem?
0: Tudo
1: aqui
0: ótimo.
1: É a Lili de Parobé.
0: Oi, Lili.
1: Pra mim, com o Chiquinho das Calçadas.
0: Valeu, Lili. Abraço pra você. Quem mais mandou aquele alô?
2: Oi, bom dia.
0: Dia.
2: Faz um pix pra mim com o Chiquinho das Calçadas.
0: Show. Valeu, abraço, turma de igrejinha com a gente.
3: Bom dia, câmera.
0: Opa.
3: É o Jesus de Melo.
0: É o Jesus.
3: Faz um pix pra mim no Chiquinho das Calçadas. Toca uma pra nós aí do Calmão.
0: Salve.
3: Se for atendido, obrigado.
0: Vamos trazer um Calomão aqui. Vamos trazer um Calomão. Deixa eu ver se eu consigo. Tem canções lindas que eu até estava conferindo essa semana, que não é na voz do Vilseu, é na voz do Mauri Cole, que é uma voz grave também diferente. O Mauri foi o primeiro substituto quando saiu, o Vilseu saiu do Calomão. Ele canta Amar e Sorrir é do Coração. Linda aquelas canções. Vou ver se eu encontro uma do Mauri Cole para trazer aqui, tá? Quem mais tá por aqui ligado na Verdinha? Bom dia!
4: Bom dia, Jefferson. Faz um pix pra mim com o Chiquinho das Calçadas.
0: Valeu, abraço, Cida, querida. Bom dia, quem mais tá por aqui ligado com a gente mandando alô?
5: Bom dia, câmera. Faz um pix pra mim do Chiquinho das Calçadas, hein?
0: Bom,
5: aqui é o Clóvis, do Clóvis Car. Para
0: o Clóvis.
5: Toca uma música pra nós aí dos Atuais.
0: Uma dos Atuais, tá. Vamos trazer.
6: Bom dia, câmera. Tudo
0: dia.
6: Certo?
0: Tudo.
6: Ismael de Igrejinha.
0: Tudo bom, Ismael?
6: Essa música aí do Leonardo aí, hoje é sexta-feira. Manda pra gurizada dos Bonato Móveis aqui de Gramado. Faz um pix pra mim do Chiquinho das Calçadas. Valeu.
0: Valeu, abraço. Obrigado pela sintonia. Quem mais tá por aqui? Bom dia. Tá ligada na Verdinha. Não mandou um nome, mas tá por aqui participando com a gente. Final telefone 3839. Oi, 7839, perdão. A Marli de Sapiranga. Bom dia, tô participando na Verdinha, ouvindo essa rádio. Faz um pix pra mim. Tem que ser áudio, Marli, pra concorrer aqui. Vai tudo encaminhado pro mesmo local lá, onde é que o sorteador depois busca o número.
7: Daniel Ribeiro Mota.
0: Ô, Dani.
7: Faz um pix pra mim, Chiquinho da Calçada.
0: Valeu, Daniel. Abraço pra ti. Bom dia. Quem tá falando, quem vem de lá?
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0: Ouro verde, boa. Ronaldo Porto está comigo por aqui, mandando alô.
9: Adoro ouvir a Verdinha. Uau. Faz um pix para mim, do Chiquinho das Calçadas. Sou a Noeli de Canela.
0: Oi, Noeli, querida. Bom dia.
10: Bom dia, Jefferson. Aqui é a Mara de Igrejinha.
0: Mara.
10: Faz um pix pra mim do Chiquinho das Calçadas e manda uma música boa aí pra nós, pra Neiva, pro Jair que tá trabalhando lá no ateliê, as gurias.
0: E toda a turma. Valeu, Mara. Abraço pra você. Obrigado pela companhia.
11: Bom dia, aqui é o Marquinhos.
0: Ô,
11: queria
0: Marquinhos
11: participar do... Faz um pix aí do Chiquinho da Calçada pra mim aí, faz favor. E eu trabalho na saúde, que carrego a pai aqui de Parobé.
0: Parabéns pelo trabalho.
11: Pedi uma música aí, pode ser uma dos Atuais aí.
0: Qualquer valeu,
11: uma
0: valeu.
11: Das antigas aí. Que Deus abençoe a todos aí, em nome de
0: Jesus. Abraço, Marquinho. Abraço, tudo de bom pra ti. Grande Gilmar de Três Coroas tá com a gente também. Quem mais tá por aqui? Gilmar Soares da Silva também tá. Já já eu trago mais alô, mais recado pra turma que tá ligado na Verdinha. Agora tem informação com o Anderson Dilkin e o Play News.
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13: O Google lançou um novo recurso de inteligência artificial no Google Meet, que faz anotações automáticas durante reuniões. Chamado Anota para mim, o Gemini descreve a conversa em tempo real, organiza os principais assuntos e envia tudo por e-mail ao anfitrião após o encontro. A novidade está disponível apenas para assinantes dos planos Google AI Pro e AI Ultra. Todos os participantes são avisados quando a função é ativada. O ator Ikaru Kurosaki, eternizado como protagonista da série O Fantástico Jaspion, morreu aos 64 anos. A informação foi confirmada por um amigo no Japão, mas a causa da morte não foi divulgada. Nascido em Osaka, ele começou a carreira como dublê antes de ganhar destaque como ator. O sucesso como Jaspion, exibido em 1985 e 1986, o transformou em um ícone dos seriados japoneses, especialmente no Brasil. Após deixar a televisão, ele trabalhou em diversas

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5: Bom dia, bom dia, bom dia, bora lá, você ligado comigo e vamos junto aqui na Verdinha.
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5: Sempre, sempre. Seguindo por aqui, falando para os nossos patrocinadores que colam a marca junto com a gente. 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
2: Você sabia que há datas que são carregadas de grande influência espiritual? Carnaval, finados, quaresma, são momentos do ano onde espiritualmente estão propícios e permeados de energias mais densas e negativas. Mas será que há data numérica específica que faz isso? Será que é um número cabalístico? Na verdade, não. Nesses momentos, na maior parte, as pessoas estão vibrando naquele tipo de vibração. Exemplo, finados. Todos nós estamos recordando com tristeza, saudade, daqueles que já partiram. Então imagine milhões de pessoas vibrando na perda, modificando a vibração do nosso plano. Concluímos que não é o 2 de novembro, mas sim os momentos que todos, ou grande parte das pessoas, está sentindo o mesmo. Também temos exemplos do oposto, momentos de vibração elevada, por exemplo. O Natal. Independente da religião, esta é uma época do ano que cultiva a esperança, o amor, o perdão. E este acúmulo de vibração positiva também transforma nosso plano espiritual. Entendendo isso, podemos influenciar o estado espiritual do nosso meio. Se mantivermos nossos pensamentos elevados e positivos, podemos contaminar de forma boa aqueles que nos cercam. E assim criar uma corrente que ajuda mutuamente a todos para um bem-estar e um sentir-se melhor. Esqueça as datas, pensem no que elas fazem com a gente e vamos transformar tudo isso para viver melhor.
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3: 9h29, bom dia pra você que tá ligado comigo aqui na Verdinha. Você participa no 54999-270-979. Bom dia! 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Bom dia pra você. Criolasse o sorriso lindo, cabelo da outra.

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0: essa incrível festa, essa trajetória dessa super empresa, do seu Paulo de Souza. Imagina você, né? Num país onde 98% das empresas não duram mais de 2 anos, a Ecoset, o Grupo Ecoset, vem fazendo 18 anos de história. Estou aqui no pátio agora na fábrica, Jefferson, onde contemplo um prédio todo espelhado, que é a montagem dos colchões. Mas à minha direita aqui está o escritório redondo que o seu Paulo queria. E lá no fundo, né, bem longe daqui, está a parte química, que é a fábrica de espuma. A empresa botou essa fábrica de espuma mais para longe da montagem dos colchões. Já teve 2 incêndios durante os 18 anos. Graças a Deus nunca chegou na fábrica, nunca chegou na montagem, né? Ficou ali só na parte química, na parte de fabricação das melhores espumas do Brasil, as únicas espumas certificadas pelo Instituto da Coluna Vertebral e também pela Sociedade Brasileira de Traumatologia e Ortopedia. Por que isso, Jefferson? Para compor o melhor colchão terapêutico, o melhor colchão magnético do mercado brasileiro, né, de toda a América Latina. Gente, te peço para você me acompanhar no @JoacirDaCunha, tanto no Instagram quanto no Facebook, para você saber o que vai acontecer nesse incrível final de semana. Aqui em Chapecó, Jefferson, neste momento, não está nem quente nem frio. Tá 0 grau aqui, né? Então não é nem quente nem frio, tá bom? Forte abraço para você, fica na paz, que Deus abençoe. Tchau, tchau.
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2: O Rio Grande do Sul enfrenta mais um dia de frio intenso nesta sexta-feira. A massa de ar polar mantém as temperaturas muito baixas em todo o estado, com máximas que devem ficar entre os 10 e 12 graus na maior parte das cidades. Na Serra Gaúcha, a tarde será ainda mais gelada, com temperaturas entre 6 e 9 graus. Segundo a Metsu Meteorologia, a possibilidade de chuva congelada ou neve em áreas de maior altitude, como os campos de cima da serra, mas se ocorrer, o fenômeno deve ser de baixa intensidade. Estudantes da Universidade de Caxias do Sul, campus Hortências, produziram materiais informativos para orientar os contribuintes de Canela sobre os benefícios fiscais oferecidos pela Prefeitura. O trabalho foi desenvolvido por alunos dos cursos de Direito, Ciências Contábeis e Administração e apresentado ao município nesta semana. Entre os temas abordados estão as isenções de IPTU para aposentados e pensionistas, além de benefícios relacionados à taxa de licença e à taxa de lixo. O material será exposto no SIDICA e também no Paço Municipal para ampliar o acesso da população às informações. Saiba mais em radioverdescamposfm.com, da redação Anderson Dilkin.
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0: Bom dia pra você que tá ligado na Verdes Campos e a rádio que eu sempre quis. 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Brilha Som chegando para embalar por aqui. Bom dia para você. Louco apaixonado.

0: Recordando com Os Atuais por aqui, bom dia pra você, moça é o nome da canção, linda essa canção, hein? Deixa eu trazer os alôs e recados, então, uma pipoqueira de WhatsApp aqui, a galera participando com a gente nessa manhã. Bom dia pra você, oi Diego Kel, abraço pra ti, cara, obrigado pela companhia, o Tarcísio, turma de Padilha. Nelly, tá ligada comigo também, Nelly querida, bom dia.
1: Bom dia, aqui é Nelly de Três Coroas, faz um pix pra mim, com Chiquinho da Calçada.
0: Vamos lá, quem mais tá por aqui? Lone Becker.
2: Bom dia, Jefferson. Faz um pix pra mim do Chiquinho das Calçadas. Bom fim de semana a todos.
0: Valeu, aquele abraço. A Terezinha Bueno.
3: Bom dia, Jefferson. Bom dia, Verde Campo. Aqui é a Terezinha. Manda um abraço pra nós, que nós temos na escuta. Tô aqui no meu serviço. Mas eu botei na verdinha pro tio velho.
0: Abraço pra ti, obrigado, Terezinha. Terezinha. Oscar Miller tá por aqui. Quem mais?
4: Bom dia, Jefferson. Bom aqui dia. É o Célio de Parubé.
0: Ô, Célio, tudo bom?
4: Construtor. Estão aqui pintando, aproveitando o frio.
0: Pintando sete.
4: Faz um pix pra mim, Chiquinho das Calçadas.
0: Valeu, manda garoto.
4: A música tua escolha aí.
0: Uma minha escolha. Que perigo.
5: Bom dia, Jefferson.
0: Bom dia.
5: É a Neuza de Quilombo. Faz
0: oi,
5: um
0: Neuza.
5: Pix pra mim, Chiquinha da Calçada.
0: Valeu, guria. Abraço pra você. Quem mais tá por aqui, Diva?
6: Bom dia, Jefferson.
0: Bom dia.
6: Aqui é o Gonçalvinho de Canela. Faz um pix pra mim com Chiquinho Calçado.
0: Valeu, Gonçalvinho. Abraço.
7: Bom dia. Aqui é o Parobé do Residencial da Lenha.
0: Ô, Parobé. Tranquilo?
7: Parobé aqui do Bar do Ciro. Vanildo. O Bugrão temos aqui, ó. Tá com uma pra nós que temos um sol esquentando o pelo. Como é que é, Vanildo, linda? Apartamento 104.
0: Tá bom, valeu. Patrícia Schneider de Igrejinha, amei a música do Som 7 pra dançar nessa sexta, sextou o Serê Pirata. Isso é antiga, viu? Essa música é lá dos anos 2000, tá na cápsula do tempo aqui, o Serê Pirata. Na época que existia CD ainda, Patrícia. É. Quem mais tá por aqui? A Marinês do São Lucas, mandando um alô aí pra mãe Marisa, Marta, o Maicon, o Enzo, a Pecilda. Quem mais tá por aqui? Toda a turma. Abraço pra vocês, obrigado pelo alô, tá, pessoal?
8: Oi, Rádio Verdes Campos.
0: Oi.
8: Aqui é a Sandra.
0: Oi, Sandrinha.
8: De Três Coroas.
0: Tchuchu.
8: Faz um pix pra mim, Chiquinho das Calçadas, e manda um beijo pra ele.
0: Ah, eu não vou dar beijo nele, mas nem opa, um abraço até dono Chiquinho, mas beijo não. Aí tu quer demais, tá? Abraço pra ti, Sandrinha. O Chiquinho, a gente boa demais. Vai estar hoje, a partir daí, né? 7 da noite, ele tá por aqui. Ele chega cedo, né? Chega cedo, faz o ritual dele, o polichinelo, aquece, e depois ele entra juntamente aí com o Vini pra trazer pra vocês. Hoje tem música ao vivo por aqui, tem banda hoje. Tá legal, bacana demais, hein? Bom dia!
9: Bom dia, aqui é a Rosângela de Campo Vicente, aqui no Nova Hartz.
0: Oi, Rô!
9: Eu gostaria de pedir uma música da banda Milênio, Cor de Caramelo, parecendo com meu esposo, Chicão.
0: Ô, louco!
9: E faz um pix pra mim aí, Chiquinha da Calçada. Obrigado se for atendida. Um abraço a todos
0: abraço.
9: Os ouvintes e vocês aí da rádio.
0: Obrigado pela tua companhia, tá, guria? Em Campo Vicente, quem mora por lá também é meu amigo Emerson Rocha, o cara que mais vende muamba, né? É perfume, é casaco, é tudo, o homem vende tudo, né? Até amanhã ele vende, só tem dó de entregar, mas ele vende tudo. Se tiver pra vender, ele vende. Abraço, Emerson, obrigado pela companhia.
10: Bom dia, Rádio Verdes Campos.
0: Bom dia.
10: Faz um pix pra mim, aqui é o Rodrigo de Nova Hartz.
0: Turma de Nova Hartz.
10: Comando Amado Batista e
0: Amadão.
10: Com a participação do Gustavo Lima aí pra nós, pra esquentar essa sexta-feira.
0: Pelego.
10: Aí que tá frio.
0: Um
10: abraço e bom final de semana.
0: Ah, mas nem tá mais tão frio, tava frio antes, agora nem tá mais tanto, estamos já beirando aí seus 10 graus. Não, tá frio sim, mentira, tá frio. Quero ouvir um Jay Giovanni, amante anônimo. A Armelita, Três Coroas tá com a gente, vamos campear aqui um Jay Giovanni. Peixaria Tropical, tô participando? Tá participando sim. Carla Mayer Weber mandou um alô.
11: Bom dia, Verdinha.
0: Bom
11: Eu
0: dia.
11: Quero um pix do Chiquinho das Calçadas, que é Carla de Parobé.
0: Valeu, Carlita, abraço pra você. Quem mais tá por aqui? O Chiquinho tá ligado com a gente também. Só dá Chiquinho. Calçada, calçada e muri, pedra e pedra. E vamos lá, né, Chiquinho? Tem moleza não? Vamos lá nesse frio aqui. Vamos botar serviço desse corpite aí. Luiz Reicher tá ligado comigo também. Aquele abração, bom dia.
12: Bom dia, Jefferson Câmara.
0: Ô, Rocha.
12: Da linha Marcones. Eu quero participar do...
0: Chiquitinho?
12: Do... Pix do Chiquinho das Calçadas.
0: Quase deu o alemão aqui, o Alzheimer.
12: Se puder, eu queria muito ouvir a música de banda Ébonos, o craque do trombone.
0: O craque do trombone. Tá, essa eu tenho certeza que eu não tenho na programação, porque eu estava baixando essa semana e ela não conseguiu baixar. Vou ficar te devendo essa, mas vou trazer uma outra da banda Émonos nas antigas aí. Bem legal, bem bacana, tá? Luiz Carlos Nunes, Luiz Ribeiro, forte abraço, obrigado pelo alô, também tá ligado na Verdinha.
13: Bom dia, Jefferson.
0: Bom
13: faz
0: dia.
13: Um pix pra mim do Chiquinho das Calçadas, Evaldo de Igrejinha.
0: Valdo, abraço, obrigado pelo alô e pela companhia. Quem mais vem de lá?
14: Bom dia, Verdinha.
0: Bom dia.
14: Faz um pix pra mim do Chiquinho das Calçadas, que é Marlene de Canela.
0: Ô, Marlene.
14: Queria pedir uma música bem bonita pra vocês aí.
0: Ah, tá, pede bom, uma música feia. Só pede música bonita. Pede uma música feia. Nós tocamos uma feia uma vez.
15: Eu, Jefferson, aqui é a Noemi de Nova Hartz.
0: Oi, Noemi.
15: Faz um pix pra mim, tá? Por favor, tô precisando.
0: Ah, tá.
15: E essa
0: tá
15: última música dos Atuais quase me fez chorar. Tu não tem noção.
0: Recordação, cara. É legal, né?
15: Não vou pedir nenhuma música, fica a teu critério, tá? Abraços.
0: Tá bom. É um perigo, deixa eu tocar aqui, é um perigo. Bom dia.
16: Bom dia, Jefferson.
0: Oi.
16: Aqui é a Rosângela de Sapiranga.
0: Tudo bom, Rô?
16: Faz um pix pra mim com Chiquinho da Calçadas. E ofereço uma música pro meu marido Zeronei. Uma bem romântica, tá bom?
0: Uma bem bonita. Tá bom? Abraço, obrigado pela companhia. Vou pro intervalo rapidinho e na sequência já trago aí várias canções e atendo os pedidos desse povo querido. Tá uma loucura essa audiência, né? A galera participando com a gente. Que ótimo. A gente sabe aí. Será que tem audiência? Ah, tem. Ah, se tem. Muito obrigado por cada um que participa com a gente, manda alô, manda recado, rouba um tempinho aí do seu dia para participar conosco. A gente fica muito agradecido e fica muito contente, hein? É a certeza aí, né, que a gente está no caminho certo. Então participe, nem que seja para dar um oizinho, mandar um joinha, para a gente saber que você está ligado com a gente. Galera que está no trânsito trabalhando, te mandar um alô para a turma do Matos. Galera aí da... trabalha com assistência técnica, ar-condicionado, tiveram ontem aqui, né? Estiveram dando uma ajuda pra nós aqui. O molecada tava com frio. A Ritinha tava com frio. É, tinha que arrumar o ar-condicionado aqui. Tava com frio. Cícero, a Ritinha, Djalma, todo mundo com frio. Eles podem uma coisa dessa. Deu tchutchu no ar-condicionado aqui. Eles tiveram que vir aqui dar uma geral. Forte abraço. Galera profissional, hein? Rápido, rasteiro e bom. E barato ainda. Bom. Forte abraço, turma.
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0: Já estamos de volta por aqui, você ligado comigo na Verdinha. Bom dia, obrigado pela tua companhia em casa, no trabalho. Ligado com a gente, mandando alô, recado e participando. Você não está participando aqui, por quê? 54-999-270-979 é nosso contato direto para você participar. E aí, como é que tá a sexta-feira, hein? Tá legal? Tá bacana? Tá de boa? Muito trabalho preparado pro final de semana, o sol saiu aí. 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Amanhã de manhã já estaremos por lá. 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Final de semana com o sol, tá marcando a nossa meteorologia. Como hoje tá o céu lindo, radiante, só porque eu fui olhar pra tela agora, ela se desligou, né? Sacanagem, hein? Acontece isso. Isso acontece na tua vida também, às vezes, quando tu tá de boa, tá tranquilo, e aí vem uma dor do nada assim, ó, pá, e te surpreende. Sabia que acontece isso? É, acontece mesmo. Oi, Carla, bom dia. Acontece ou não acontece? Me confirma aí.
1: Jefferson, bom dia, é o que mais acontece. Tu tá bem num dia, daqui a pouco, para, trava tudo. Trava joelho, trava coluna.
0: É horrível, né? É horrível.
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0: Bora! Primeiro sucesso da banda Toque de Mágica. Foi num Toque de Mágica, música ainda na voz do Padreco.

0: só faz bem.
1: 10h49, bom dia pra vocês. Toque de Mágica, foi num Toque de Mágica. Primeira canção aí da banda Toque de Mágica, com participação do Magrão. Na época o Magrão era até sócio da banda aí. Ele e o Rogério Schwanz. Vamos lá, seguindo por aqui, pra você que tá ligado comigo, tem alô e recado que não acaba mais aqui. Tá uma loucura essa audiência. Bom dia.
2: Bom dia. Tudo? Aqui é Fátima.
1: Oi, Fátima.
2: Piquês da Várzea, de Gramado.
1: Tudo jóia?
2: Faz um pix pra mim com o Chiquinho da Calçada.
1: Tá participando. Obrigado, Fátima.
2: Muito obrigado.
1: Será?
3: Bom dia, Jefferson. Ótima sexta-feira. Abençoado fim de semana.
1: Oi, Zenadi.
3: Quero oferecer música para vocês, para o Pedro e a Loiva, para meus familiares. Faz um pix aí, Jefferson. Ótimo dia.
1: Valeu, valeu. Abraço para você. Miriam mandou alô.
4: Oi, Jefferson.
1: Tchutchu.
4: É Miriam de Novo Hamburgo.
1: Tranquila, tranquila,
4: eu
1: tranquila.
4: Quero uma música, O Perfume do JM.
1: Vou trazer com RC. Pix. Não quer pix?
4: Tenha um bom dia para você.
1: Não quer pix.
4: Abraço. Tchau, tchau.
1: Nunca vi ninguém dizer que eu não quero pix. Ela disse. Ela disse que não quer pix.
5: Ah, coitado.
1: Ah, tem. Se não quer, não quer, né? Tá bom? Mas tem muita gente que quer, quer. Nós queremos. Abraço, Miriam. Obrigado pela companhia.
6: Obrigado.
7: Bom dia, já tudo bem?
1: Um opa!
7: De Itaquara, que hoje não faz um pix pra mim. Seguindo as calçadas.
1: Valeu, Luciano. Obrigado pela companhia. Quem mais tá por aqui?
8: Bom dia, Jefferson.
1: Oi, Carmen. Carminha.
8: Faz um pix pra mim, Chiquinho das Calçadas.
1: Tchutchu.
8: E se tu conseguir botar uma música do Terceira pra...
1: Terceira?
8: Curtir aqui. Qualquer uma. Todas elas são boas. Terceira Dimensão.
1: Nem todas.
8: Pedro Campos, a melhor da região.
1: Abraço pra ti. Valeu. Quem mais tá por aqui mandando alô?
9: Pix pra mim, Chiquinho das Calçadas.
1: Quem fala?
9: Eu quero uma música do Corpo e Alma.
1: Corpo e Alma. Oi, Janete Palmares, ligada com a gente. Obrigado pelo alô.
10: Bom dia, Jefferson.
1: Bom dia.
10: Aqui é a Ana, de Trejinha. Gostaria
1: Oi,
10: de oferecer música para minha avó, Zenaide Pereira, para
1: Oi,
10: o Pedro e a Loiva do Bairro 15, para todos os ouvintes da rádio, para meus familiares e para vocês aí da rádio também. Faz um pix para mim.
1: Valeu, Ana. Abraço para ti. Quem mais?
9: O Adir, de Igrejinha, faz um
1: Oi,
9: pix
1: Adir.
9: Pra mim aí.
1: Obrigado pelo alô. Quem mais tá por aqui mandando alô e recado, participando com a gente?
11: Bom dia,
1: Bom
11: Rádio
1: dia.
11: Verdes Campos.
1: Júlio.
11: Faz um pix pra mim, Chiquinho das Calçadas.
1: Valeu, valeu, abraço. Quem vai ter uma loucura
12: Bom
1: audiência
12: dia.
1: Pra gente.
12: Faz Bom um dia. Pix pra mim com o Chiquinho da Calçada e música pra todos que estão ouvindo.
1: Com
12: o
1: Chiquitinho.
12: É a Lourdes, de Três Coroas.
1: Lurdinha.
13: Bom dia, Jefferson.
1: Opa.
13: Bom dia, Chiquinho das Calçadas. Ô. Oh.
1: Bom dia, mundo.
13: Faz um pix pra mim aí, porque eu tô mais liso que rosto de santo. É o Vilmar de Moreira.
1: Valeu, abraço pra você, obrigado pela companhia. Luiz Carlos também tá por aqui mandando alô.
14: Bom dia, Jefferson, tudo bom? Tudo tranquilo?
1: Tudo
14: eu
1: jóia.
14: Queria a música aquela do Bruno Marrone, Coração de Pedra e Facos. Faz um pix pra mim aí. Um abração, um bom dia pra todos aí. É o Luiz Carlos de Gramado.
1: Grande Luiz Carlos, abraço pra você, obrigado pela
15: e aí,
1: companhia.
15: Jefferson, Cebolinha da Lubrimac de Canoas, faz o pix pra mim aí. Ó, então já que tu já te pediram uma bonita, já te pediram uma feia, então toca uma mais ou menos aí.
1: Valeu, Johnny, abraço. O Hélio tá por aqui mandando aquele alô também. Jair, obrigado pela companhia, Jair.
16: Bom dia, Jefferson. Aqui é o Alessandro. Chiquinho das Calçadas, faz um pix pra mim, tô de aniversário amanhã. Quero tomar uma cervejinha, um chopezinho amanhã.
1: Valeu, valeu, abraço pra você. O Gilmar Moraes tá ligado com a gente, turma de Canoas também, forte abraço. O Ademir de Nova Hartz.
17: Bom dia, Jão, sou o Ademir de Nova Hartz. Faz um pix pra mim, Serginho das Calçadas. E roda a música pra nós, do Lourenço Lorival, Menino Caçador. Se atendido, meu, muito obrigado.
1: Valeu, valeu, abraço. Daqui um pouquinho eu trago mais alôs e recados, né? Tá uma loucura de audiência aqui. Daqui um pouquinho eu trago sua participação também. Demora um pouquinho, tá, gente? Mas a gente chega lá.

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4: 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Vamos com a nossa verdoca, com a Verdinha e a Ritinha. Até rimou, hein? Ritinha, onde é que tu já está nesta manhã de sexta-feira? Bom dia.
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5: 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Então, olha, Jefferson, a Gisele tá levando um carrinho, tá? Será que eu tenho que segurar ela ou levo só uma cestinha? Ela tá por aqui já colocando as ofertas na cestinha dela. Essa é a nossa Verdes Campos, a rádio que eu sempre quis.
4: Segura ela, segura, Ritinha, segura!
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0: Beijo Caramelo, que tal, hein? Tinha visto essa já? Grande Molão, bom dia!
1: Bom dia, meu amigo locutor! Aqui quem fala é o Molão da cidade, modelo de Igrejinha, Rio Grande do Sul, tchê! Manda uma música a todos os ouvintes dessa bela e querida rádio aí, cara! E tem um amigo meu aí da cidade de Igrejinha aí, fazendo aniversário hoje, o Rodrigo.
0: Opa, grande Rodrigo!
1: Seco, completando mais um ano de vida, né? E o ano que vem complete mais um também, tá? Manda um abraço a todos os ouvintes dessa bela e querida rádio aí. Um fraternal abraço do amigo Molão da cidade modelo de Igrejinha.
0: Valeu, Molão.
1: Tudo de bom e uma ótima sexta-feira a todos.
0: Grande Molão, abraço pra ti, obrigado pela companhia. Encontro ele por aí às vezes.
2: 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Faz um pix pra mim, Chiquinho das Calçadas. Ângela de Três Coroas.
0: Valeu, Ângela. Rosângela Bender participando aqui da promoção da Peixaria Tropical. Quem mais tá por aqui? Quero participar da promoção da Peixaria Tropical, a Fátima Araújo. Valeu, Fátima. Abraço pra ti, tudo de bom.
3: Bom dia, Rádio Verdes Campos.
0: Bom dia.
3: Tudo bem? Aqui é o Betinho, de Gravataí.
0: Tudo bom, Betinho?
3: Empresário do musical no momento.
0: Ah, show!
3: Hoje à noite estaremos aí fazendo a festa com o Chiquinho aí.
0: Vamos estar por aqui.
3: Valeu, manda uma música bem apaixonada aí pra nós de Gravataí.
0: Hoje à noite com o Vini e com o Chiquinho aqui, entre Canções e Amigos, teremos aí, né, um novo momento. Esse grupo que vem lá de Gravataí pra trazer música pra gente aqui. Forte abraço. Quem mais tá por aqui? Bom dia, turma de Tramandaí. Roveras, Uruguai. Abraço a Terezinha. Filipeto, obrigado pela companhia aí, ligados com a gente. Vamos campear essa canção aí. Bonita essa canção que tu pediu, eu vou do Candor.
4: Bom dia, Jefferson. Aqui é o Lúcio de Igrejinha.
0: Oi, Lúcio.
4: Ele tá...
0: Tudo bom?
4: Queria uma música aí, Apartamento 104, e oferecer pro meu amigo lá do bairro Valdir, Vila Nova, e o Paulinho lá da Invernada.
0: Valeu, valeu, valeu. Valeu. Abraço, Lúcio.
4: Faz um pix do Chiquinho pra mim aí.
0: Ana Paula, valeu, de Taquara, também tá ligado por aqui. Aninha, abraço pra você. De Parobé, a Elisângela Souza Flores.
5: Bom dia, meu nome é Elisângela, sou de Parobé. Queria concorrer ao Pix premiado aí. Oferecer uma música pro Marcos, pro meu filho Júnior. Eu voarei os atuais.
0: Voarei, voarei. Abraço pra ti, obrigado pela companhia.
6: Parabéns, felicidade pro Tarcísio da Padilha, que está de aniversário
0: pois
6: hoje.
0: Exato, Tarcísio. Tarcísio, quero saber do churrasco, Tarcísio. Tarcísio, tu não vem enrolar nós, Tarcísio. Tá, não vem enrolar nós, queremos saber do churrasco. Tá, nós vamos estar pra essas bandas aí pra baixo na outra semana. Não, na outra semana. Outra semana nós vamos estar lá em Rochedo, não é tão longe. Vamos até a Padilha, e se precisar nós damos um pulinho aí. Não tem problema. Abraço, querido, turma da Padilha, Tarcísio. Aí sempre leva a Verdes Campos pra todos os lugares que ele vai.
7: Aqui é a Tatiana de Taquara, faz um pix pra mim do Chiquinho Calçadas.
0: Oi, Tati, beijo pra você. Kelly Nunes, Igrejinha, também sempre com a gente. Kellyzinha, querida.
8: Bom dia, Câmara.
0: Ana Maria.
8: Tudo bem? Faz um pix pra mim, Chiquinho da Calçada.
9: Bom dia, Câmara. Faz um pix pra mim aí, do Chiquinho das Calçadas. Tá com uma bem boa aí pra nós aí, na estrada. Ruim. Rodinei de Igrejinha.
0: Valeu, grande Rudy. Obrigado pela companhia, levando a gente de carona. Ó, que é isso? Tiroteio? Anjo! Deu crepe no teu áudio aí, ô João da Rosa. Deu crepe. Deu problema. Deu um probleminha aí, tá? Não quis sair teu áudio. Terezinha Muniz com a gente também. Forte abraço, ligada com a gente. Quem mais mandou alô aqui?
10: Oi, bom dia. Bom dia. Queria responder o negócio do peixe, da Peixaria Tropical.
0: O negócio do peixe é bom. É promoção, Peixaria Tropical. Tá participando junto, não tem problema não.
11: Bom dia, meu amigo. Tudo certo? Estamos aqui na escuta da Verdinha. Rádio Nota 10 aí, a primeira a participar do Pix do Chiquinho das Calçadas.
0: Valeu,
11: toca
0: abraço.
11: Toca perigosa e linda pra nós, Juarez Alves de Gramado.
0: Valeu, turma de Gramado ligados na Verdinha.
12: Bom dia, Jefferson. Aqui
0: Bom
12: é
0: dia.
12: A Luciana de Igrejinha.
0: Oi, Lu.
12: Manda um abraço pro jovenzinho, tá de aniversário hoje, fiquei sabendo. Abraço pra todo mundo que tá ouvindo, pro Molão. Também.
0: Também.
12: Queria participar da promoção Del Pão. Minha mãe tá de aniversário amanhã.
0: Show, manda o nome completinho pra ela, tudo certinho aqui pra poder participar, tá?
13: Fala, Barba Negra.
0: Barba Negra.
13: Faz um pix do Chiquinho das Calçadas.
0: Boa, essa, hein?
13: E a música é o guardanapo do Rainha.
0: Valeu, grande Dalemole com a gente. O Djalma até te homenageou com um dos bichinhos da bicharada dele aqui. Tu viu, Guigo? Tu ouviu?
14: Bom dia, tudo bem? Neri de Parabé. Uma ótima programação aí. A rádio tá show de bola. Quero Valeu, participar Nari. Do Pix Chiquinho das Calçadas.
0: Tá Obrigado. Participando junto. Eu vou com música aqui, senão eu vou me surrar aqui, né?
15: Cápsula do Tempo.
0: Vitor e Léo.
15: 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A música que deixou saudade.
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1: Parobé foi contemplada com 3 tratores agrícolas de 80 cavalos de potência entregues pelo governo do estado, por meio de recursos da emenda da bancada federal ao orçamento da União de 2025. Os equipamentos serão utilizados pela Secretaria de Desenvolvimento Rural para ampliar e agilizar o atendimento aos produtores rurais do município. Segundo a Prefeitura, os novos tratores vão fortalecer a agricultura local, oferecendo mais apoio às famílias que vivem da produção no campo. A Feirinha de Canela promove neste sábado o Arraiá Julino no Espaço Canela Rural, junto ao Centro de Feiras. A programação começa às 10h30 e terá comidas típicas, além de show da banda Pé na Serra. O evento é aberto ao público e conta com apoio da Prefeitura de Canela por meio dos Departamentos de Cultura e Turismo. Saiba mais em radioverdescamposfm.com, da redação Anderson Dilkin.
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6: Simbora por aqui para você ligado na Verdinha, a rádio que eu sempre quis. Vem com câmera, vem, sou eu. 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Gini Geno, ela chorou de amor. Você conferindo com a gente por aqui, bom dia.

0: Ai, ela chorou, pobrezita. Chorona, eita mulher, chorona. Só que não, vamos lá, você que tá ligado aqui na Verdinha. Bora pros alôs e recados. Não para de chegar o WhatsApp, eu adoro, eu amo isso. Todo mundo quer faturar aí os prêmios, hein. Tá valendo aqui, aquele Pix do Chiquinho das Calçadas. Tem que mandar áudio. Câmara, faz um Pix pra mim com o Chiquinho.
1: Bom dia, aqui é o Elvis Trescoroa. Faz um Pix pra mim no Chiquinho das Calçadas. Se for possível, rodar a música do Clayton Borges no Porcelanato.
0: Vamos campear ela aqui, tá? Quem tá por aqui, mandando alô e recado, participando das promoções. Agora que chegou a tua participação, Gilmar. Demorou, mas chegou agora. É uma loucura a audiência aí.
2: Bom dia, Gilmar de Três Coroas. Faz um Pix pra mim do Chiquinho das Calçadas.
0: Valeu, valeu. Quem mais tá por aqui? A Roseli, de Nova Petrópolis, tá com a gente participando da promoção aqui da Peixaria Tropical. Quem mais tá mandando alô e recado?
3: Bom dia, Verde Campos. Bom dia pra todo mundo que tá ligado aí junto. Gabriel de Três Coroas.
0: Valeu, Gabi. Faz um
3: Pix pra mim aí. Chiquinho das Calçadas.
0: Abraço, abraço. A Luciana de Igrejinha também tá participando por aqui. Quem mais tá mandando alô?
4: Bom dia, Jefferson. Bom aqui dia. É a Luciana de Igrejinha.
0: Tchujo.
4: Manda um abraço pro jovenzinho. Tá de aniversário hoje, fiquei sabendo.
0: Ah, abraço pra ele. Luiz Naumann tá por aqui. Grande Luiz!
5: Bom dia, bom dia, bom dia. Sou Jefferson, tudo certo?
0: Tudo aí? Tranquilo?
5: É Luiz Naumann aqui de Igrejinha. Coloca aí uma música aí da programação aí, porque todas são boas. Aí não precisa pedir uma especial. E faz um Pix pra mim aí, Chiquinho das Calçadas. Valeu! E valeu. Também, se for possível, participar da promoção da Peixaria Tropical aí. Valeu, um abração a todos os ouvintes e pessoal de Igrejinha, Taquara, Três Coroas, parabéns, todo mundo da região. Gramado, Canela também.
0: Grande Luiz, um abraço pra ti, obrigado pela companhia. Quem mais vem de lá?
6: Bom dia, Jefferson.
0: Bom dia!
6: É o Marcos de Canela.
0: E aí, Marcão?
6: Faz um Pix pro Chiquinho das Calçadas.
0: Não, Pix pro Chiquinho não, do Chiquinho. Não faz Pix pro Chiquinho, ele que tá dando o Pix. Marco, abraço, obrigado pela companhia. Chiquinho de boa demais.
7: Bom dia, faz um Pix pra mim com o Chiquinho das Calçadas.
0: Quem? Ana Maria Baldiceira, forte abraço. Quem mais vem de lá mandando alô e recado?
8: Manda um Pix pra mim. Bom dia,
0: bom
8: Terezinha
0: dia.
8: Araújo Terezinha. De Taquara. Quero oferecer uma música aí pro meu amor, Luiz Carlos de Gramado. Coração de Pedra, Bruno e Marrone.
0: Valeu, um abraço. Quem mais tá por aqui? Roberto tá participando com a gente. Quem é que ele tá pedindo aqui? Número do Gelson Colchões. Já vou te passar em seguidinha aí, tá? Quem mais tá por aqui? Bom dia, Josué. Abraço, Josué. Obrigado pela companhia. Tá ligado com a gente. O Oclênio tá por aqui também.
9: Bom dia, Rádio Verde.
0: Oi, Oclênio.
9: Campo e Jefferson. Gostaria de participar do Pix do Chiquinho da Calçada e participar do sorteio da Peixaria Tropical.
0: Show!
9: Pescar que nada.
0: É, pescar que nada. Fechar, comprar peixinho pronto, limpinho, é uma maravilha, né? Abraço pra ti, quem tá por aqui.
10: Bom dia, faz um Pix pra mim com o Chiquinho do Calçado. É Elisandra de Santa Maria do Herval.
0: Forte abraço, turma de Santa Maria do Herval com a gente também.
11: Bom dia, sou a Iris de Taquara.
0: Oiê.
11: Faz um Pix pra mim com o Chiquinho das Calçadas.
0: Valeu, Iris,
11: quero
0: abraço.
11: Quero ouvir a música do JM.
0: Vamos trazer já JM, galera tá pedindo aqui bastante.
12: Bom dia, grande locutor da manhã ensolarada, Jefferson Câmera,
0: Gilmar
12: Fonte do Mate, essa confia.
0: Não confia no Gilmar.
12: Junto, homem do céu. Sextou, grande
0: Bora.
12: Jefferson. Manda aí um alô a todos os clientes e ouvintes que estão ligadíssimo na Verdes Campos, a rádio que sempre quis.
0: Valeu, Gilmar.
12: É nóis.
0: É nóis, Queiroz. Abraço, Gilmar, queridão. Fonte do Mate com a gente também.
13: Bom dia, Jefferson.
0: Bom dia.
13: Aqui é o Pedro, da Igrejinha.
0: Oi, Pedroca.
13: Faz um Pix pra mim, Chiquinho das Calçadas. E toca uma música pra mim aí, ofereço pra...
0: Toda turma.
13: Meu amor, loiva. Pra minha amiga Zenaida, pra minha cunhada Lisionete.
0: Toda a turma.
13: E pra todos meus amigos.
0: Sabe? Quando começa a mandar muita música na sexta-feira pro amor, é porque quer comida boa no final de semana. Pode se preparar que final de semana a boia aí vai ter que ser garantida, né? Começa a mandar alô, tem que ganhar aí o carinho, né? Mamão com açúcar, falando em comida, ó, tá aí, ó. O drama do amor, 11:28.

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1: Na Verdinha, 11h31.
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1: 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Eu sou o Câmara Jefferson fazendo companhia pra você nesta manhã, pra você que tá ligado aqui na Verdinha. Nosso radar, vamos juntos aí. Até meio dia, tem mais 25 minutos de programas. 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Terceira dimensão pra você curtir por aqui.

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1: Terceira dimensão, faz tempo que eu te tentei ser conferido por aqui na Verdinha. Vamos lá para os alôs e recados, senão eu tenho certeza que eu não vou conseguir atender todo mundo. Eu vou tentar trazer o máximo de alôs que eu consiga aqui.
2: Bom dia, é o Júnior de Igrejinha.
1: Oi, Júnior.
2: Faz um pix para mim.
1: Abraço, Júnior.
2: Chiquinho da Calçada.
1: Valeu, show. Quem mais?
3: Bom dia, Jefferson.
1: Bom dia.
3: Câmera. Aqui é a Clarice de Santa Lúcia do Piauí. Clarice Dino. Quero oferecer uma música à sua escolha ali.
1: Que perigo.
3: Para todos vocês aí da Rádio Verdes Campos. Todos os locutores da Rádio Verdes Campos.
1: Valeu, tá valeu. Bom? Abraço. Obrigado pela companhia.
3: Obrigado do Pix do Chiquinho das Calçadas.
1: Tá junto, incluído. Bom dia.
4: Bom dia. Faz um Pix para mim. Sou o Kleber lá de Cacequi.
1: Véio.
4: Pix do Calçados Chiquinho. Peço a música Pega Isso, Pega Aquilo com Banda Ellen, se possível.
1: Agora abraço, me deixou na dúvida, não conheço.
4: Agora sintonizado na
1: Verdes Campos
4: FM.
1: Valeu, é Chiquinho das Calçadas, ele faz calçadas, muros, tá? Esse tipo de trabalho e reformas, tá? Pra galera que ainda não conhece o Chiquinho.
5: Bom dia, é a Rosane de Campo Bom,
1: primeira
5: vez que eu participo, mas estou sempre ligadinha.
1: Seja bem-vinda.
5: Eu queria participar do Faz um Pix para mim e queria uma música do JM, qualquer uma, se for possível. Agradeço, bom fim de semana a todos.
1: Valeu, vamos trazer já já o JM que eu estou devendo aqui, tá?
6: Bom dia,
1: tudo bom dia.
6: Faz um Pix para mim. Eu gosto de escutar a Verdinha, ligo o rádio quando eu levanto,
1: já escuta
6: quando
1: mais.
6: Vou dormir. Estou em recuperação em casa.
1: Bicho!
6: Da minha saúde.
1: Boa recuperação, Terezinha. Tudo de bom pra você. Bom dia, bom dia, bom,
7: bom dia.
1: Bom dia,
7: Jefferson.
1: Tchúdio?
7: É a Senira de Canela.
1: Tudo bom, Senira?
7: Faz um pix pra mim do Chiquinho das Calçadas.
1: Aquele abraço, obrigado pela companhia. Quem mandou a Rose... Ah, o Davi e a Rose Igrejinha ligadaços com a gente. Aquele abraço. Quem mais tá por aqui? Carlos Renato Halber participando aqui das promos do sorteio do Deu Bolo. Tá incluído junto por aqui. O Adélio... Ô, Adélio, quanto tempo? Turma de Nova Petrópolis nos ouvindo, participando por aqui também. Que tá participando da promoção da Peixaria Tropical. Oi, Ione. Mandou aquele alô todo esperto. Bom dia. Quem mais tá por aqui?
8: Didi. Bom dia, Rádio Verdes Campos. Aqui é o Diogo de Três Coroas. E faz um pix pra mim, Chiquinho das Calçadas.
1: Valeu. Abraço, Diogão.
9: Bom dia. Aqui é o Ivo de Igrejinha.
1: Oi, Ivo.
9: Quero participar do pix do Chiquinho das Calçadas. E pedir uma música do Submarino.
1: Submarino.
9: Todas elas são boas.
1: São boas.
9: Então, um abraço para vocês.
1: Valeu, abraço, Ivo. Obrigado pela companhia. A Thaís Ritter também está por aqui mandando aquele alô todo esperto. Obrigado pela companhia. Está ligada na Verdinha. Quem mais está por aqui mandando alô e recado? Oi, Isabel. Isabel Han. Magali Naumann também está sempre com a gente, participando das promos. Quem mais está por aqui? Tem um alô aqui do Rodrigo. Valeu. Franklin.
10: Bom dia, Jefferson. Manda um pix aí pra mim, do Chiquinho das Calçadas aí, uma música aí pro compadre gordo aí.
1: Exato, compadre gordo. Valeu, obrigado pela companhia. Já já eu trago mais alô, tá, gente? Muito, não vou conseguir atender todo mundo hoje, sinto muito. É muita gente.

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6: 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A gente segue por aqui para você que está ligando comigo, não esquecendo a promoção aí, né? 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Bora por aqui para você ligado com a gente? Me chama no fole, tia Barbaridade, 11h56, bom dia. Já já saiu o nome do contemplado e contemplada que faturou aí o Pix de hoje.

0: Tá aí o som do JM e a Briguinha se conferindo com a gente aqui na Verdinha. Bom dia pra você, muito obrigado pela tua audiência. Você em casa, você no trabalho, acompanhando sempre a Verdinha. Vamos lá, minha amiga Alexia Frederick. Mas que tal, hein? O da Alexia, ligado com a gente, turminha por lá. Quem tá por aqui mandando alô e recado? O Augusto Schuller, do final do telefone 2537. Foi o contemplado que faturou picos de hoje, tá bom? Augusto, obrigado pela tua companhia. Já te chamo aí no PV pra explicar direitinho. Agradecendo a Nélia de Calundutos que participou. Quem tá por aqui? O Diogo de Três Coroas participando da promoção da Peixaria Tropical. Neri, Salete de Igrejinha, obrigado pela companhia de vocês também. Quem mais participou por aqui? A Daniela. Teve o alô especial aqui do Juliano. Valeu! Pessoal de Triunfo, abraço, obrigado pelo alô. Gente, vou ficar devendo o recado, não vou conseguir atender todo mundo, já passamos do meio-dia, tá? Então não vai dar pra atender todo mundo, mas muito obrigado a cada um de vocês que roubou um tempinho pra participar com a gente aqui. Saideira, vou deixando música da Cápsula do Tempo pra recordar, banda Ecos Namorar. Valeu, gente, abraço pra você, muito obrigado pela tua audiência.
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sabe aquele papo de bar? Dois amigos falando sobre amores mal resolvidos. Aquela pessoa que tá sofrendo, deprimida. Vem cá, meu amigo, meu caso é diferente. Eu até tô sofrendo, mas eu tô vivendo.

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2: Verdes Campos, 12:10.
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Maravilha, meio-dia e 15, tá começando Mistura Boa pra você por aqui, na sua Verdes Campos, a rádio que eu sempre quis, que coisa boa tá junto com você, eu sou Abimael, por aqui nesta sexta-feira, dia 3 de julho de 2026, uma sexta-feira gelada, mas é sexta-feira, sexta-feira é o início do seu final de semana, ligado junto com a gente por aqui, começando Mistura Boa, você que não conhece, que tá chegando agora, Mistura Boa, a gente faz aquela mistura no seu meio-dia, aquela mistura na tua hora do almoço, com música boa, informação e, é claro, contando com a tua participação por aqui pelo nosso WhatsApp 54999270979. É o WhatsApp da Verdes Campos para você conversar comigo nesta sexta-feira, num oferecimento de Corsã, nossa natureza movimenta o Rio Grande, Super Top exclusiva R$10,99. 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

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Vamos começar o nosso Mistura Boa com música boa e já já eu trago informações para você ficar atualizado por aqui também. 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

0: Muito bem, meio-dia e 23, os atuais. Antes de ir embora, TV Ana Castela, é que eu não te esqueci por aqui. Agora a gente está chegando com informações, contando com a tua participação por aqui. Já mandou teu WhatsApp, a tua mensagem aqui para nós pelo 54999-270-979, chegando com as últimas notícias para você agora. Homem é condenado a 97 anos de prisão por estuprar as duas filhas durante 10 anos na Serra Gaúcha. Crimes ocorreram entre 2013 e 2023. Além da pena em regime fechado, o réu perdeu o poder familiar e terá que pagar indenização por danos morais às vítimas. O homem foi condenado a 97 anos de prisão por abusar destas duas filhas em Caxias do Sul, aqui na Serra Gaúcha. A decisão foi proferida pela 5ª Vara Criminal do município no dia 23 de junho e determinou também a perca do poder familiar do réu sobre as vítimas. A pena exata fixada pela justiça é de 97 anos, 2 meses e 20 dias de reclusão em regime fechado. O homem foi condenado pelos crimes de estupro de vulnerável, estupro qualificado e vias de fato. Filho de prefeito nomeado secretário um dia depois de fazer 18 anos, volta a ocupar cargo público e ministério pede afastamento. Ministério Público sustenta que nomeação não observou critérios técnicos e aponta nepotismo. Lorenzo Hentz havia sido exonerado da Secretaria da Fazenda, mas voltou ao executivo como secretário de administração de Ibirapuitã. O Ministério Público do Rio Grande do Sul pediu para uma ação civil para pedir o afastamento de Lorenzo Henrique Hentz do cargo de secretário de administração de Ibirapuitã, no noroeste do estado. Lorenzo é filho do prefeito Rosemar Hentz e, de acordo com o Ministério Público, a nomeação não teria observado os requisitos relacionados à qualificação ou à experiência para a função, mas sim a relação de parentesco com o chefe do executivo. Lembrando que ele assumiu cargo como secretário um dia depois de completar 18 anos. Barbaridade. Polícia prende mais um suspeito de executar homem em estacionamento de supermercado em Canoas. Fuzis e pistolas são apreendidos. O caso aconteceu no dia 28 de maio. Operação Migração também cumpriu 6 mandados de busca e apreensão na cidade de Sapucaia do Sul nesta sexta-feira. Pouco mais de um mês depois de um homem ser morto a tiros no estacionamento de um supermercado em Canoas, aqui na região metropolitana de Porto Alegre, a Polícia Civil prendeu preventivamente mais um suspeito do crime nesta sexta-feira. A Operação Migração também cumpriu 6 mandados de busca e apreensão na cidade de Sapucaia do Sul. Fuzis e pistolas foram apreendidos. Um dos suspeitos já havia sido preso horas depois do crime, ocorrido no dia 28 de maio. Ele foi detido com armamento pesado, incluindo fuzis e coletes à prova de balas. Conforme a delegada Graziella Zanelli, ele segue preso. Após surto de bactéria, o Hospital de Clínicas de Porto Alegre reabre o centro obstétrico. Setores estavam fechados desde a última sexta-feira, dia 26, devido a um surto bacteriano. Pacientes infectados estão estáveis e em isolamento. Partos de alto risco seguem suspensos. Sócios de imobiliária são indiciados por desviar mais de 750 mil de condomínios em Porto Alegre. A empresa é suspeita de causar prejuízo e pelo menos 17 condomínios na região metropolitana. Um dos responsáveis também responderá por falsificação de documentos. Os responsáveis pela administradora imobiliária Beneza Uno é suspeita de ter causado um prejuízo superior a 770 mil e pelo menos 17 condomínios, especialmente aqui na região metropolitana de Porto Alegre. A investigação começou no início de junho, quando os primeiros registros de ocorrência foram feitos por fornecedores que não estavam recebendo pagamentos por serviços prestados aos condomínios vinculados à imobiliária. Morre delegado da Polícia Federal baleado por PM durante operação no Rio Grande do Sul. Ele foi atingido durante o cumprimento de um mandado de busca no apartamento da companheira do policial militar. O agente foi levado ao hospital em estado grave, mas não resistiu. Um delegado da Polícia Federal morreu na madrugada desta sexta-feira no Hospital São Vicente de Paulo, em Passo Fundo, no norte do estado. Michel Brasil Saliba estava internado em estado grave após ser baleado durante uma operação policial que ocorreu na manhã de quinta-feira. A morte foi confirmada pela central de óbitos. O policial atuava na delegacia da Polícia Federal de Chuí, na fronteira com o Uruguai, e estava à frente da ação em Passo Fundo. Ele foi atingido por 3 tiros durante o cumprimento de um mandado de busca e apreensão em um apartamento. Outro agente também ficou ferido no ataque, mas recebeu alta hospitalar. O autor do disparo seria um policial militar que foi preso. O alvo do mandado judicial era a companheira do PM, com quem estava na residência no momento da abordagem. A operação liderada pelo delegado buscava desarticular um sistema financeiro paralelo utilizado para sustentar um esquema de contrabando de mercadorias provenientes de Miami, nos Estados Unidos. O corpo do delegado será velado e sepultado em Bagé, no sul do estado. Ainda não há confirmação sobre horário e local da cerimônia. Meio-dia e 29 minutos, quase meio-dia e meia por aqui. Este é o Mistura Boa, com muita informação para você nesta sexta-feira. E você participando com a gente por aqui, estou esperando o teu recado, a tua participação, teu pedido musical e a tua participação das nossas promoções que estão rolando aqui na Verdes Campos. Vamos curtir música?
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0: Cosmo Express, grava um áudio aí, lá de 2016, cantando pra gente por aqui, na Verdes Campos, a rádio que eu sempre quis.

0: Grava um áudio aí, Cosmo Express, por aqui, 12:32, nesta sexta-feira gelada. Chegou o teu momento, amigo ouvinte, que participa com a gente por aqui, de conversar com a gente aqui na nossa Verdes Campos. A turma participando pelo nosso WhatsApp, 54DDD999-270979. Quem tá por aqui é Neuci Jung. Gostaria de oferecer uma música pro meu marido, do JM. Meu nome é Neuci, da linha Café Três Coroas. O nome do meu marido é Claudenir. Maravilha, turma. Obrigado pela audiência. Uma excelente sexta-feira para vocês. Obrigado pela participação. Quem tá por aqui também mandando aquela mensagem especial. Boa tarde.
1: Boa tarde, Verdes Campos. Aqui é o Francisco, de Nova Hartz.
0: E aí, Francisco?
1: Peço uma música aí do Cleito Borges. Eu ofereço pra meu amor, Edith de Oliveira.
0: Muito bem, Francisco, turma de Nova Hartz, deixa eu falar uma coisa pra vocês aí, presta atenção, turma de Nova Hartz, a gente vai estar por aí amanhã, turma da Verdes Campos vai estar circulando aí em Nova Hartz, amanhã na festa do bolinho de batata, festa colonial de Nova Hartz, Verdes Campos vai estar em peso por aí, eu também vou estar por aí em Nova Hartz amanhã, provando um bolinho de batata.
2: Boa tarde, eu quero uma música para Michel Teló, quero mandar para o meu marido Zé e para minha filha Ana Vitória.
0: Maravilha, essa foi a Cristiana, rapidinho, a Cristina, rapidinho para o maridão, para a filha, ligado com a gente por aqui também. Boa tarde, gostaria de participar, que pescar que nada, é o William, ligado com a gente por aqui também, maravilha, William.
3: Bom dia, eu para o Beck do Rancel Azalé.
0: E aí, para o Beck?
3: Toca para nós, hein, ô. Algodão doce e quer participar, faz um pix pra mim, tá? Eu, o Vanildo, o Bugrão e o Marquinho que tá de cozinheiro hoje.
0: Ah, é. Marquinho tá de cozinheiro hoje, porém, residencial Parobé. Quem tá por aqui também é a Tereza, ligado com a gente. O dia quero participar também das promoções, é o Calegari de Parobé. Ô, Miro!
4: Bom dia! Não olharam a minha mensagem, homem.
0: Não, olharam a tua mensagem, ô Miro. Tua mensagem não chegou por aqui, tá? Ficou só assim, ó, aquela mensagem no WhatsApp, aguardando mensagem. Não chegou, tá? Minha amiga Terezinha também tá por aqui, como sempre, queridona.
5: Boa tarde, tarde. Oi, meu amigo Mivael. Como cheguei é que tá? Agora, mas só que não vou tomar chimarrão, tentando
0: tomando chiminha.
5: Eu vou sair, só pra dizer um oi pra ti.
0: Opa, obrigado.
5: E um final de semana abençoado por nós todos. Eu vou dar uma saída, não. Domingo, se Deus quiser, eu retornarei armado de novo.
0: Opa, vai dar uma passeada, Terezinha.
5: Fica com Deus.
0: Vai pra onde? Conta pra nós.
5: Deus abençoe você. Tem que ter uma ótima semana, tá bom?
0: Tá bom, um ótimo final de semana pra você, Terezinha. Conta pra nós. Vai pra onde? Fiquei curioso agora, hein, Terezinha. Vai dar uma passeada, vai dar uma viajada. Mas vou te contar um segredo, Terezinha. Segredo não. Uma dica. 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Combinado? Karina e Elias Schmidt de Canoas, na companhia com esse frio. Como é que tá frio em Canoas? Acho que não tá tão frio quanto aqui na Serra Gaúcha. Turma em Canoas, ligado com a gente na região metropolitana. Obrigado pela audiência, pelo carinho, turma. 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

0: Verdes Campos, faltando 21 minutos para uma. 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
6: 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E por aqui a gente segue com nossa mistura boa, num oferecimento de Corsã. 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E por aqui a gente segue com a nossa mistura boa. Já tenho mais informações, eu tenho música boa e também a tua participação por aqui, pelo nosso WhatsApp, participando das nossas promoções. Eu conto contigo, meu amigo, minha amiga, pelo 54999-270-979, que é o WhatsApp da Verdinha para você conversar comigo nesta sexta-feira.
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se eu não tivesse bloqueado Banda Modelo por aqui, teve Panda com Gustavo Lima, Calcinha de Renda, e agora a gente chega com mais informações pra você. Agora! Redução de fila no Rio Grande do Sul coincide com a maior autonomia para mulheres, sem exigência de autorização do cônjuge. Tempo para consulta de planejamento reprodutivo recua para 136 dias para laqueadura no Rio Grande do Sul. Comissão avança com proibição de remoção de veículos em vagas rotativas. Nova regra aprovada na Câmara dos Deputados altera as consequências administrativas para infrações de trânsito em estacionamentos pagos. Mulher morre atropelada em Porto Alegre. Segundo informações, a vítima atravessava na faixa de segurança, passando logo à frente de um ônibus que se encontrava estacionado em um ponto de embarque e desembarque. Doleiro moderno, alvo de sanção pelos Estados Unidos, foragido, usou mais de 70 empresas para lavar dinheiro do tráfico internacional de drogas, diz a Polícia Federal. Segundo os Estados Unidos, Vitor Henrique de Oliveira Shimada integraria uma rede internacional de lavagem de dinheiro do PCC, investigada na Flórida. Investigação sobre lavagem de dinheiro contra Victor não diz que ele é integrante de facção. Avião de pequeno porte cai e deixa piloto e passageiras mortos em Campo Grande. Acidente aconteceu na manhã desta sexta-feira, nas proximidades do aeroporto Santa Maria. Bombeiros foram mobilizados para atender a ocorrência. Um avião caiu na manhã desta sexta-feira, nas proximidades do aeroporto Santa Maria, na saída para Três Lagoas, em Campo Grande, em São Paulo. O corpo de bombeiros confirmou que a queda e as mortes do piloto Henrique Martim e de uma mulher que não teve identidade divulgada. Suspeito de participar de atentado contra irmão de Eloá, é morto pela rota no litoral de São Paulo. Elenilson Misael da Silva, conhecido como Galego, foi morto durante um confronto em Peruíbe, no litoral norte de São Paulo. Esta foi a segunda morte de um suspeito do crime em menos de 48 horas.

Muito bem, já trago mais informações. Faltando 5 minutos para 1 hora da tarde. Este é o Mistura Boa, contando com o teu recado, com a tua participação aqui pelo nosso WhatsApp. Isso.

0: Muito bem, Brilhação com Aninha Soares. Quem é ele por aqui na nossa Verdes Campos, no Mistura Boa? Eu mando aquele alôzinho especial para você que está participando com a gente por aqui pelo nosso WhatsApp 54999-270-979. Quem está por aqui é a Cristina. Boa tarde, meu amigo, aqui em Magistério, muito gelado, frio. Cristina, saindo uma ambrosia no fogão a lenha, que maravilha, hein? Cristina, ó, eu que não almocei aqui, chegou a roncar a barriga com essa foto que ela mandou da ambrosia por aqui. A Noeli Machado também tá ligado com a gente por aqui, uma ótima sexta-feira pra você, queridona. Obrigado pela audiência, pela mensagem, pelo carinho por aqui. Dirceu também tá por aqui participando junto com a gente, igual o Felipe curtindo a gente lá em Taquara, que coisa boa, turma! Pedindo Gino e Geno, a Kátia também tá por aqui curtindo a Verdes Campos em Gramado, turma participando junto com a gente, só gente bacana, só gente boa, curtindo Mistura Boa aqui comigo nesta sexta-feira. Se tem música boa, tem gente boa, tá na Verdes Campos.
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4: Maravilha, Baile da Linguiça, hein? Bom demais por aqui, a Verdes Campos, é a rádio que eu sempre quis, 1h05, você tá curtindo? O Mistura Boa, comigo Abimael, te fazendo companhia.
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4: Muito bem, 1h05 por aqui, o Mistura Boa, a partir de agora, num oferecimento de Redemac Paranhana, para você que está construindo, reformando e decorando, tudo para a tua construção, tudo para o 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São os parceiros junto com a gente nessa super cobertura da Festa do Bolinho de Batata e Sabores da Colônia de Nova Hartz. Quarta edição, vai ser bom demais, vai ser uma super festa em Nova Hartz. Bom demais estar com a turma por lá neste final de semana. E por aqui a gente segue com o nosso Mistura Boa, trazendo mais música boa, trazendo a tua participação. Muita gente interagindo com a gente por aqui nesta sexta-feira, participando das nossas promoções. Tem muita promoção boa por aqui. E você, não perde teu tempo. Manda lá pelo 54999-270-979, o WhatsApp da Verdes Campos, para você conversar comigo nesta sexta-feira.
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4: Navisson, conta pra gente. Sinto muito, mas não sinto nada.

0: Maravilha, Jorge Matheus, sol nos olhos por aqui, teve na visão, sinto muito, mas não sinto nada, 1 hora e 15 minutos, e quem vai trazer informações pra gente é o Anderson Dilken, agora pra você, boa tarde, Anderson.
1: Boa tarde, Abimael, boa tarde, ouvintes. O Hospital Centenário em São Leopoldo implantou o time de resposta rápida, um novo sistema para identificar e atender com mais agilidade pacientes internados que apresentem risco de parada cardiorrespiratória. A equipe especializada vai até o leito do paciente, reduzindo o tempo de atendimento e aumentando as chances de sobrevivência. O projeto também inclui equipamentos específicos e profissionais treinados para agir rapidamente diante de sinais de agravamento do quadro clínico. O ex-prefeito de Canoas, Jairo Jorge, anunciou que está encerrando sua trajetória política e não disputará as eleições de 2026. Em vídeo publicado nas redes sociais, ele afirmou que após mais de 4 décadas na vida pública, decidiu não concorrer ao cargo de deputado estadual. Jairo Jorge disse que pretende se dedicar à carreira de jornalista e atuação como gestor, destacando que continuará contribuindo com Canoas, mas fora da política eleitoral. Campo Bom receberá R$ 240 mil da Consulta Popular 2025 para ampliar o programa de castração de cães e gatos. O recurso será aplicado pela Secretaria de Meio Ambiente para reforçar as ações de controle populacional e bem-estar animal no município. Segundo a Prefeitura, o investimento é resultado da participação da comunidade na votação da consulta popular e permitirá ampliar o atendimento voltado à proteção dos animais. A cidade também foi contemplada com R$ 100 mil do Fundo Estadual de Proteção e Bem-Estar de Animais Domésticos para ampliar as ações voltadas à causa animal. O recurso será utilizado no fortalecimento de programas de proteção, cuidado e bem-estar dos animais no município. Durante a solenidade, o governo do estado também lançou a Delegacia Online Amiga dos Animais, plataforma que permitirá o registro de denúncias de maus-tratos pela internet, facilitando o acesso da população aos canais de denúncia.

0: São Leopoldo terá mais uma edição do evento Copa na Independência neste domingo. A Rua Independência, no trecho conhecido como Quadra dos Bares, será fechada para que torcedores acompanhem em telões a partida entre Brasil e Noruega pelas oitavas de final da Copa do Mundo. O trânsito será bloqueado a partir das 10 da manhã e o acesso ao público será gratuito com programação especial organizada pelos estabelecimentos do local. Abraço, Abimael. Abraço, ouvintes. Bom fim de semana e vai, Brasil!
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Trilha Som cantando pra gente por aqui, Sabor Morango, 1h20 e a turma bacana interagindo com a gente por aqui nesta sexta-feira. Elisete Scariotti, boa tarde, toca banda modelo, turma ligada com a gente por aqui. Boa tarde, quero uma música. Estou ligado na Verdes Campos até o anoitecer. Maravilha, Antônio, obrigado pela audiência, ligado com a gente por aqui também. Boa tarde, gostaria de fazer uma música para os meus amigos Osmar e Ivo, cabeleireiro amada minha com os atuais, é o Alex Melo, de Miraguaia, Santo Antônio da Patrulha. Maravilha, turma, ligada com a gente em Santo Antônio da Patrulha, hein? Quem canta para nós agora aqui na Verdes Campos, Energia Nova, Sonho por Sonho, 1h21, uma excelente sexta-feira maravilhosa para você.

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2: Verdes Campos, 1h25.
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0: gostou, faz barulho, gente! Tá lindo demais!
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0: Verdes Campos, 1h37.
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2: Já repararam quantas pessoas que nos cercam reclamam ou estão insatisfeitas com aquilo que têm? Aprender a ter gratidão pelo pouco nos torna merecedores do muito. Em um dos meus atendimentos, depois de ter ouvido uma série de reclamação daquela pessoa, perguntei de forma irônica para ela o que estava preocupando. E ela me respondeu que se tivesse bastante dinheiro, ela não se sentiria daquele jeito. E eu ainda indaguei: se os milhões que ela gostaria de ter, será que comprariam um dia a mais na UTI? Será que comprariam a volta daquele ente querido? Ou será que poderia voltar no tempo para desfazer o acidente que levou aquela pessoa amada? E também perguntei, de forma irônica, se a hemodiálise desta semana estava boa e se deu tudo certo com a quimioterapia. Isso foi uma maneira de chamar a atenção para que ela visse que o que ela estava reclamando, na verdade, era muito pequeno, perto de tudo que acontece todos os dias para a gente. Ela parou, me olhou, sentiu vergonha do que ela acreditava ser um problema e passou daquele momento em diante a agradecer por tudo que tinha, inclusive pelas dificuldades que ela tinha a chance de enfrentar com coragem, fé e determinação todos os dias que a bênção de Deus nos permitiu estarmos vivos e a chance de sermos cada vez mais felizes.
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0: 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Tá todo mundo ligado por aqui? E aí, conta pra mim como é que tá sendo a tua sexta-feira, a turma no trabalho, a turma que já entregou tudo nessa sexta e já tá de folga, já tá na boa por casa. Conta pra mim onde você tá curtindo a Verdes Campos, no carro, levando a gente de carona, por todo o estado do Rio Grande do Sul, sintonizados no 97.9, pelo aplicativo, pelo site, pela sua Alexa, por todos os formatos digitais, você também consegue curtir a Verdes Campos por aí. Conta pra mim aqui pelo nosso WhatsApp, 54999-270979. É o WhatsApp pra gente trocar aquela ideia, pra você participar das promoções por aqui, mandar aquele recadinho especial pra turma que tá ouvindo junto com você, pra aquele amigo, pra família, pra esposa, pro maridão, pros filhos, pra todo mundo que tá curtindo a Verdes Campos. Manda aquela participação especial aqui pelo nosso WhatsApp. E por aqui, quem cola sua marca junto com a gente no nosso Mistura Boa é a Rede Mac Paranhana, para você construir, reformar e decorar tudo em um só lugar com os melhores preços e o melhor atendimento em Gramado, na Várzea Grande, na Avenida 1º de Maio, ou em Três Coroas, na Avenida João Correia 1150, tem Rede Mac Paranhana. 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Vamos seguindo com o nosso Mistura Boa por aqui na reta final, no nosso último bloco, contando com a tua participação.
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0: Tudo a ver com o dia de hoje, Frente Fria com Zezé de Camargo. Uma excelente sexta-feira.
11: Cacholhão.

0: Deus o Livre com Banda Ecos e Ivone Bianchini por aqui, faltando 8 minutos para as 2 horas da tarde. A gente está no final do nosso Mistura Boa por aqui nesta sexta-feira, mas o final de semana está só começando por aqui. Tem muita programação especial para você curtir aqui na Verdes Campos, na 97.9. Quem está sumindo por aqui é a Rita Aline, que fica com você até as 18 horas com conexão musical, com muita interatividade, muita música boa, informação e as melhores promoções você encontra por aqui na Verdes Campos. Eu me despeço por aqui e volto, se Deus quiser, aqui no Mistura Boa, segunda-feira, a partir do meio-dia, com mais música boa, informação e a tua participação por aqui. A gente se vê em Nova Hartz amanhã, no Festival do Bolinho de Batata e a Festa Colonial de Nova Hartz. A turma ligada com a gente, na turma no Vale do Paranhana, pode se encontrar com a gente por lá. Festival do Bolinho de Batata e Sabores da Colônia de Nova Hartz. Então, a gente se vê por lá e também pelo Instagram, @euabimael, Rádio Verdes Campos FM também. Uma excelente sexta-feira, um excelente final de semana para você. Tchau, beijo.
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1: Canela realizou a 13ª Conferência Municipal de Saúde, reunindo cerca de 60 participantes entre usuários do SUS, profissionais da saúde, gestores e representantes da comunidade. O encontro debateu propostas para fortalecer a saúde pública no município com foco na melhoria dos serviços e na participação da população. Durante o evento, também foram eleitos os delegados que representarão Canela na próxima Conferência Estadual de Saúde, levando as demandas do município para as discussões em nível estadual. A Prefeitura de Nova Petrópolis firmou um termo de fomento de R$ 75 mil reais com a Associação do Conselho Distrital do Vale do Caí para fortalecer a agricultura no município. Os recursos serão destinados à mecanização agrícola, garantindo cerca de 1.300 horas de serviços para mais de 70 famílias de produtores rurais. O investimento será usado para custear combustível, manutenção do trator e pagamento do operador, com o objetivo de aumentar a produtividade, reduzir os custos no campo e incentivar a permanência das famílias na atividade rural. Saiba mais em radioverdescampusfm.com, da redação Anderson Dilkin.
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3: 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Aqui é o Laurindo, minha igrejinha aqui.
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Muito boa tarde, galera. Boa tarde para você que tá junto com a nossa Verdes Campos 97.9. Eu cheguei, eu sou a Rita Aline e vou com você, sabe até quando, gente? Até às 18h, é isso mesmo, até às 18h eu tô aqui com vocês no nosso Conexão, que começa agora às 14h. Hoje, sexta-feira, 3 de julho, temperatura gelada. É só o que eu posso dizer, a temperatura tá gelada. Como é que tá aí na sua cidade? Tá muito frio? Aqui na Serra Gaúcha, o sol brilha lá fora, mas o vento é polar. 6 graus nesse momento. Gente, tá frio demais. Na sombra não dá pra ficar, não. Em Taquara, olha a diferença. 11 graus em Taquara, com sol. Grande Porto Alegre também, 11 graus. E lá em Capão da Canoa, no nosso litoral, na praia, 11 graus também, com o sol brilhando. Mas o vento, gente, tá muito frio. Vamos dizer assim, ó, é 11 com sensação de uns 8. Aqui pra nós é 6 com sensação de uns 4. Mais ou menos isso, né, gente? Tá frio pra carvalho. Tá frio pra carvalho, né, gente? Quer mandar o seu alô? Manda aí. 999-270-979. Você vai mandar o alô aqui pra Verdinha, vai participar e você vai ficar muito bem informado. Vai ter muita música boa e diversão diretamente aqui do Conexão, que tem o patrocínio do restaurante Bifão, que é ao meio-dia, gente, R$39,90 é o almoço. 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E também junto com a gente, hoje sai o resultado. 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E se você quer ganhar uma pulseira magnética, vou dar meia hora pra você continuar mandando aqui, ó. Manda aí, quero ganhar uma pulseira magnética com o Gelson. Quero ganhar uma pulseira magnética com o Gelson e o seu nome completo. Manda pra cá por escrito que eu vou sortear você. Tá bom, gente? Hoje tem sorteio. Então fica ligado aqui na Verdinha. Eu começo hoje com o Brilha Som e Negão, Louco Apaixonado.

Sucesso do Leonardo, boto pra remexer na nossa cápsula do tempo aqui pra você relembrar juntinho com a gente. E se você ainda não mandou, que, quer dizer, não foi na cápsula não, Ritaline, eu não doideia. Se você quer mandar o seu alô, 992709779, eu fico com a cápsula do tempo aqui na cabeça e às vezes eu falo onde não tem, que coisa séria, mas vai ter daqui a um pouquinho. Quem tá com a gente aqui já mandou o alô é a Yara, dá o curtivo, um beijinho pra tu também. O Silvio, lá de Nova Hearts, boa tarde, Ritinha, toca pra nós 3000 vezes, te amo. É ele que tá em Nova Hearts, que vai estar lá na Rua Coberta, né, amanhã e domingo, quero só ver. Kelly Nunes de Igrejinha, junto com a sua companheira Márcia, sempre ouvindo a gente, né? Daqui a um pouco vem aqui, tu pede aqui, tá? Que o Leonardo vai voltar a cantar, mas junto com o irmão dele, tá bom? Um abraço grande pra você. Tem mais gente participando, daqui a um pouco eu conto. Tá lagaço!

0: Aí o sucesso do Calmon, né? 3 mil vezes te amo aqui na nossa cápsula do tempo. Quem mais está participando, mandou aquele alô pra gente aqui na nossa verdinha. Foi a Cristina, lá de Magistério. Diz que lá tá 11 graus, mas com o vento que tá zero, diz ela. Tá que nem aqui. Tá 6 e o vento tá gelado, polar mesmo. Parece que saiu da geladeira. Adriana tá com a gente em Parobé. Oi, Adriana, um beijo grande pra você. Coloca qualquer uma pra curtir, que aqui tá bem frio, mas o solzinho tá bem bom. O problema é o vento, né? Com certeza. O problema todo é o vento, né? No verão ele faz farta e no inverno não precisava ter vindo, né? Beijo, Adriana. Obrigada aí pelo carinho, pessoal em Parobé curtindo a gente. Leandro também tá aqui pedindo pra participar da pulseira. A Cida Pacheco também quer ganhar a pulseira. A Iris de Itaquara também tá participando com a gente. Valeu, Iris. A Marina. Boa tarde, Ritinha. Com esse sol maravilhoso pra faxinar. Manda um abraço pra minha mãe Nilza e pra minha tia Tereza. Elas também têm o rádio cravado na verdinha. Manda uma música bem animada pra elas. Quero ganhar a pulseira. Opa, um abraço grande pra você. Olha a minha vista aqui do Carahaque. Vista maravilhosa. Ô, bênção. Marina, um beijo pra você. Obrigada pelo carinho. Obrigada por estar participando. Tem mais gente participando. Daqui a um pouco eu conto, porque tá na hora da notícia.
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0: O Enem, o Exame Nacional do Ensino Médio de 2026, tem 5.055.818 inscritos confirmados, de acordo com o balanço preliminar divulgado pelo MEC, o Ministério da Educação, nesta sexta-feira, após o fim dos prazos de pagamento da taxa de inscrição e de recursos. O número de inscritos para a edição deste ano representa alta de 5,08% na comparação com a edição do ano passado, quando o MEC contabilizou 4.811.000. A edição de 2014 do Enem manteve o recorde absoluto de inscritos da história do exame, com 8.722.290 candidatos. Neste ano, o exame será aplicado nos dias 8 e 15 de novembro em todos os estados do e no Distrito Federal.
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0: 2:21.
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Simbora com a nossa verdinha, galera. Para você que está participando junto com a gente, muito obrigada pelo carinho. Mas aqui eu vou trazendo para você o nosso patrocínio. 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Manda aí e participa com a gente. Seguindo com a nossa conexão, que na nossa tarde de sexta-feira gelada, os mateadores.

0: Tá aí o sucesso dos atuais Voarei aqui na nossa Verdes Campos. E agora eu vou chamar para conversar comigo ela que vai, gente, te ajudar com problemas espirituais, não é mesmo? Ana Vitória, boa tarde!
1: Boa tarde, Ritinha. Boa tarde, meus queridos ouvintes. Para mim é sempre um prazer estar por aqui com vocês.
0: Então me conta, Ana, o que que ultimamente o pessoal tem reclamado e pedido mais ajuda?
1: Olha, Ritinha, as pessoas estão passando, por último agora, as pessoas estão passando por muito problema na parte amorosa. Uhum. As pessoas que estão num relacionamento e sentem que não é mais a mesma coisa, não tem mais a mesma atenção, o mesmo carinho. Às vezes uma simples conversa pode virar uma briga, uma discussão. E algumas das vezes isso pode ser por questão de problemas do dia a dia que essas pessoas acabam trazendo para dentro do relacionamento. Então aí sim as pessoas falam, ai, porque esfriou, porque já não é mais como antes. E isso tudo não é por falta de sentimento, muitas vezes isso acontece por conta de energias negativas do dia a dia. Pode ser problemas do trabalho, pode ser energias negativas de pessoas próximas, enfim, isso acaba prejudicando, interferindo diretamente no relacionamento das pessoas.
0: E me diz uma coisa, além das amorosas, eu sei que o povo também reclama bastante, Ana, da questão financeira, não é mesmo?
1: Também, essa parte do financeiro também, né? Existem muitas pessoas que precisam de ajuda, pessoas que trabalham, lutam, se esforçam, mas é como se desse um passo para frente, dois para trás, parece que as coisas não fluem. Pessoas que têm sorte de ganhar dinheiro, mas é como se o dinheiro entrasse por uma mão e já saísse pela outra. Muitas vezes é como se não rendesse. E muitas das vezes isso acontece por conta de maldição hereditária. Nem todo mundo tem o conhecimento que isso, infelizmente, pode acontecer. Mas o que acontece? São pessoas que trabalham, se esforçam, se dedicam, pessoas que são muito bem-sucedidas, principalmente na parte profissional e financeira, mas aí, quando acontece de chegar na mão dos filhos, dos netos, já não consegue ter essa mesma prosperidade, entende o que eu estou dizendo?
0: Entendo.
1: Parece que o dinheiro não rende, parece que a pessoa sempre tem que estar gastando, sempre que consegue juntar alguma coisa, acontece algo de errado para a pessoa estar gastando. E é como se o dinheiro não rendesse, não flui, entende? E isso tudo pode ser algo hereditário, algo que já veio do passado, e aí por conta disso acabou comprometendo, enfim, os filhos, os netos. E se a pessoa sente que está passando por algo parecido, como eu disse aqui, é importante pedir ajuda espiritual para conseguir fazer uma proteção, às vezes até mesmo uma limpeza, para que seja cortada essa maldição, que não continue para frente nas próximas gerações. Porque quanto mais ficar com isso, óbvio que mais negatividade vai trazer.
0: Com certeza. E a gente sabe, né, Ana, que tanto no amor quanto no financeiro e até mesmo na parte da saúde, gente, olho grande e inveja pega. E o bom é se proteger, né, Ana?
1: Exatamente, pega assim. Eu costumo dizer que muitas vezes a pessoa pode até achar que tem algo de errado, e às vezes acontece sim. Eu digo algo de errado seria algum trabalho feito ou algo do tipo. Mas tem muitas vezes que a pessoa não está bem com ela mesma. Existe alguma energia negativa, pode ser algo do passado, pode ser algo do trabalho, às vezes alguma coisa do relacionamento, enfim. Muitas vezes pode ser algo muito simples que trouxe algum tipo de trauma espiritual e acabou bloqueando alguns caminhos. E quando a pessoa não está bem com ela mesma, ela só vai sentir negatividade, seja no profissional, seja no financeiro, seja no amoroso, seja no emocional. Então, não significa que tem algo de errado exatamente com uma área. Mas quando você não está bem contigo mesmo, nada vai fluir e nem evoluir. Então, se você que está acompanhando aqui a Verdes Campos, sente que você dá um passo para frente e dois para trás, seja isso, tanto no relacionamento como na parte profissional e financeira, continue. Tenho mais de 15 anos de experiência, trabalhando somente para o bem, realizo vários tipos de trabalhos para a parte amorosa, para a parte financeira, profissional, enfim, e profissional. 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
0: Então tá aí, tá dado o recado da Ana Vitória. Se você precisar conversar com ela, chama ela no WhatsApp que ela vai te atender, não é mesmo, Ana?
1: É isso mesmo. Se você não conseguiu anotar o contato, pode chamar a Ritinha aqui que ela já vai passar para vocês.
0: Isso aí, passo mesmo. Ana, um ótimo final de semana e que tudo fique bem, né?
1: Muito obrigada, Ritinha. Para você também, um ótimo final de semana. Um ótimo final de semana para todos os ouvintes.
0: Muito obrigada. Então tá aí, gente. Fica aí, né? Quem quiser entrar em contato com a Ana Vitória, só me pedir aqui que eu passo o contato dela. A gente vai para um rápido intervalo comercial e já volta com muito mais.

0: 2h41.
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0: Verdes Campos, a rádio que eu sempre quis, vem pra cá, pra Verdinha, você também, 97.9. Essa é a conexão, eu sou a Rita Aline e até às 6 a gente tem um encontro marcado por aqui.
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0: 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Acabou o tempo para você mandar para ganhar a pulseira magnética, tá, gente? Daqui a um pouco vai sair o resultado, vou fazer o sorteio aqui de quem mandou para participar. 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

0: Daí, gente, o sucesso do Leandro Leonardo, Onde Foi Que Eu Errei, na nossa cápsula do tempo aqui na Verdinha. E você que ainda não mandou o seu alô, você pode mandar, né? Teve mais gente aqui que mandou para participar da pulseira também, né? Deixa eu ver aqui quem é que mais mandou. A Terezinha mandou, né, Terezinha? Ela que é de Taquara, valeu, menina. Também aqui, quem mandou? O Jânio. Oi, Jânio. O Ivan tá pedindo música pro Cabeça de Gato e pro Jardel. Com o nosso cantor gaúcho aqui, o Leonardo, né? Gaúcho macho. Mais tarde vai vir numa das cápsulas do tempo pra vocês, tá bom? Vanderleia também tá por aqui. Fala aí, Vanderleia.
1: Boa tarde, Ritaline. Boa tarde aos ouvintes da Verdes Campos. O sol tá bom, mas o vento não tá,
0: tá
1: fácil,
0: horrível.
1: Né, Rita?
0: Tá horrível.
1: Eu já nem tô mais na segunda, terceira camada, já tô na quinta camada. Pra andar de triciclo nesse frio, menina de Deus.
0: Só bota um
1: muita
0: pala.
1: Roupa. Um abraço, uma ótima sexta-feira a todos.
0: Valeu.
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0: Valeu, Vanderleia, um beijo grande pra você. A Cristina tá com a gente também, quero ouvir a música Vem Fazer Amor na Minha Cama, que é do Léo Magalhães, se eu não me engano, né? E ela quer mandar pro marido dela, o Zé, e pra filha dela, Ana Vitória. Daqui a um pouquinho vai estar rodando por aqui. Quem mais mandou aqui? O José também mandou, José Regis, mais conhecido como Tatu, né, Tatu? Também mandou pra participar aqui da pulseira. Tem mais gente participando, deixa eu ver se teve mais alguém que mandou para pulseira aqui. Não, saiu todo mundo. Então tá, vamos dizer quem é que foi o ganhador ou a ganhadora. Atenção, você do final do telefone 3586, deixa eu conferir aqui quem é que foi. Foi uma mulher, foi a Iris Terezinha da Rosa Pereira. Iris Terezinha da Rosa Pereira, final do telefone 3586 de Taquara, foi quem faturou a pulseira magnética com o Gelson. Obrigada por terem participado. Semana que vem tem mais, viu, gente? Então, não fique de fora aqui da nossa verdinha para você saber tudo que está acontecendo por aqui e fora daqui. Depois do intervalo comercial, eu vou trazer para vocês aqui, ó, um arraiá diferente, um arraiá que chegou e que eu tenho certeza que vai ter vários outros anos. Mas daqui a um pouquinho eu conto desse São João. Fica aqui ligado na Verdinha. Anderson Dilkin tá com a gente nas notícias Play News.
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3: Igrejinha apresentou a atualização do plano de contingência para situações de enchentes, inundações e deslizamentos. O documento define protocolos de prevenção, resposta e reconstrução, além de estabelecer níveis de alerta com base no volume de chuva e na elevação do rio Paranhana. O município também reforçou sua estrutura de monitoramento com pluviômetros, estação hidrológica e câmeras de vigilância em tempo real. A prefeitura orienta que, em caso de emergência, a população acompanhe apenas os canais oficiais para evitar a disseminação de informações falsas. A campanha de vacinação contra a gripe segue em Taquara e terá uma ação especial durante a Festa do Colono neste sábado. Uma equipe da Secretaria de Saúde estará na Praça da Bandeira das 9 às 17 horas, aplicando vacinas, incluindo a da influenza. Além da imunização, o público também poderá receber orientações sobre o grupo de apoio a pacientes com dor crônica. A vacina continua disponível gratuitamente nas unidades de saúde no Complexo Municipal de Saúde Dr. Ebling. Saiba mais em radioverdescamposfm.com, da redação Anderson Dilkin.
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0: 3:03.
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4: Essa é a nossa Verdinha 97.9, Verdes Campos, a rádio que eu sempre quis. Conexão com vocês até às 6 da tarde, então vem comigo, Rita Lini. 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E eu tô recebendo aqui nos estúdios da nossa Verdinha, ele que fazia tempo que não vinha conversar comigo, né, seu Michael? Boa tarde, tudo bem?
5: Boa tarde, Ritaline. Boa tarde a todos os ouvintes. É um prazer estar aqui, né? Fazia tempo mesmo que a gente não conversava. Que bom poder vir falar um pouquinho do Centro Social, né, Padre
4: Franco? Com certeza. Quando a gente fala dessas crianças maravilhosas e o trabalho que o Padre Franco faz lá em Canela, para levar um pouquinho mais de alegria também para essas criançadas, né, a gente fica muito feliz em receber você aqui e saber que vai ter agora um arraiá. Me conta, é o primeiro, eu já achei que já teve, tinha tido vários.
5: Na verdade, é o primeiro diferente um pouquinho, né? Ah, tá. A gente faz todos os anos, né, o arraiá, a festa de São João, festa junina, festa julina, cada um chama de um nome.
4: Sim.
5: E a gente já fez esse ano com as crianças, e esse que a gente tá lançando como primeiro, ele é diferente porque ele vai ser aberto ao público.
4: Ah, tá.
5: E vai ser um evento de captação de recursos para a instituição, né? Então, ele vai ser para crianças, mas principalmente voltado para adultos.
4: Para adultos.
5: Porque a gente vai comercializar bebida, chope, cerveja, né? Claro que quem tem família vai com a família também,
4: claro.
5: Vai ter show ao vivo.
4: Sim.
5: Então, tá diferente, assim, né? É um evento mais voltado para captação de recursos para manter, né, o serviço que hoje é realizado pela instituição.
4: Com certeza, eu tava olhando aqui, olha as atrações, gente. Eu vou contar pra vocês aqui, ó. Depois o Michael continua aqui, ó. O Jackson e o Claudinho vão estar lá animando essa festa. O Chume Banda e o grupo Sem Apego. Vai ter gosto pra todos os tipos, né?
5: Pra todos os gostos, né? Vai ter sertanejo, vai ter pagode. Uhum. E são os queridos, né? Uns parceiraços nossos da instituição. O Jackson e o Claudinho são lá do bairro. O Chume é um parceiraço. E o grupo Sem Apego também é do bairro lá, o pessoal.
4: Sim.
5: Já se colocaram em outros momentos à disposição. Agora, 2 meses atrás, fizeram um evento em prol da instituição também.
4: Que
5: e
4: legal.
5: Agora vai acontecer lá, na instituição. A gente pensou o que a gente vai fazer, né? A gente queria fazer um momento, queria captar recursos, porque precisa.
4: Sim.
5: E a gente pensou, vamos colocar o primeiro arraiá do Centro Social Padre Franco. Que vai ter, além desses shows ao vivo, e começa às 19h30, vai ter muitas comidinhas, bebida.
4: Eu ia dizer, se eu for lá, o que eu vou ter lá pra mim comprar pra comer?
5: Bom, vai ter espetinho, né? De carne, de frango, de salchão, de coração. Vai ter pastel de carne também, o pastel de frango, o pastel de presunto e queijo. E não é qualquer pastel, tá? É um pastel especial.
4: Opa.
5: Que eu gosto de dizer, quem fez esse pastel pra nós, é um parceiraço também, que é o Cacildo, daqui a pouco o pessoal conhece. É a produção da festa de Caravaggio, né? Os pastéis lá de... Que são famosíssimos, né? Vai ter comidas típicas. Vai ter ali o picadão, né? Tábua de frios, que daí vai ter o vinho de codorna. Vai ter aquelas coisinhas que tem salame, queijo, colonial.
4: Pepino.
5: É, então vai ter bastante... Vai ter batata frita, polenta frita. Vai ter anéis de cebola.
4: Que
5: porções
4: legal.
5: Também. Então, comidinhas assim, como se a gente fosse num barzinho, num pub. E que dá pra ir jantar também, né?
4: Sim.
5: Então, vai ter bastante comidinha. De bebida vai ter chopp, né? Que o chopp vai ser lá dos nossos parceiros também do Farol, da cervejaria do Farol.
4: Ai, que legal.
5: Vai ter cervejas, né? Pra quem não toma chopp e gosta de cerveja, vai ter quentão, né? Que é uma bebida típica aí do São João, do Arraiá. Vai ter, né? Depois doses, caipirinhas, né? Energético, refrigerante. Vai ter maçã do amor. E depois comidinhas típicas também, né? Pipoca, aqueles amendoizinho, rapadura. Então vai ter bastante coisa. Música boa, comida boa, uma noite especial. A gente tá preparando, assim, uma decoração bem bacana lá pro espaço. Vai ter mesinhas pro pessoal sentar.
4: Ah, que legal.
5: E claro, né, a gente tem falado, assim, a gente tá comercializando o ingresso a R$20, que é um preço acessível. A gente tem uma limitação de ingressos, então a gente comporta até... por causa do espaço, até 200 pessoas. Então, quem não adquiriu o ingresso ainda, corre pra adquirir. A gente tá vendendo super bem, graças a Deus.
4: Que bom.
5: Então, corre pra adquirir, vale a pena. Vai ser uma noite especial e que a gente quer ter já fixo pra todo ano, né? Porque o pessoal tá bem animado. Gostou bastante da primeira edição que a gente teve com esses meninos que vão tocar lá no Juninho Lanches, em Canela. E agora eles queriam uma segunda edição e a gente falou, por que não fazer o Arraiá? E aí já junta, une o útil ao agradável, né?
4: Então passa aí o WhatsApp para quem quiser adquirir o ingresso, né? Para poder não perder esse Arraiá, que vai estar muito legal.
5: Com certeza. Então o WhatsApp lá da instituição é o 54-DDD-98418-9293. 98418-9293. E para quem não pegou, procura lá Centro Social Padre Franco, né?
4: Ou pede aqui pra nós. E...

0: lá do Padre Franco, né, Maicon?
1: Com certeza. É, eu digo sempre, é o desenvolvimento social, né? Não é só dar, não é só assistencialismo, ou alcançar uma cesta básica, ou servir um prato de refeição. Uhum. É ter transformação social, né? Tu ensinar uma criança a dançar, a cantar, a ler, a escrever, tanta coisa, né? Esporte.
0: Sim.
1: Então, transforma. A minha vida foi transformada de tantas outras crianças e adolescentes que tiveram a oportunidade lá, que não tem em outros locais, né?
0: Sim.
1: Então, pra quem quiser ajudar, às vezes não sabe, não sei como ajudar, vai lá curtir a festa, compra o ingresso, compra as comidinhas, compra a bebida, aproveita que é uma sexta-noite, que vai acontecer na sexta-feira que vem, né?
0: Sim.
1: Uma sexta-noite pra aproveitar com a família, e aí já tá ajudando a instituição também.
0: Com certeza. Mais uma vez, obrigada, Maicon, por estar aqui e trazer pra gente aí um pouco mais dessa instituição aí. Obrigada, viu?
1: A gente que agradece o espaço sempre de ser muito bem recebido por vocês, agradece os ouvintes e desejamos a todos aí um bom final de semana e que fiquem todos com Deus.
0: E até o nosso arraiá, né? Vamos pra lá, vou ver se a verdinha vai estar por lá.
1: Com certeza.
0: Vamos lá que a gente chega aqui com o Musical RC.

0: Vamos lá, que aqui na Verdinha a gente não para. E hoje foi o dia das visitas. E que visita boa veio me visitar agora. Ai, quem é que não conhece a Gabriela? De qual Gabi que eu tô falando, gente? Claro que é a Gabi ali da Recreio Gramadense. Se você não conhece ainda, você vai conhecer. Gabriela Mikaelsen, uma boa tarde pra você. E que bom estar te recebendo aqui na nossa Verdinha, nos nossos estúdios mais uma vez.
1: Oi, Rita, que saudade que eu tava de ti. Boa tarde, ouvintes, nessa tarde fria, gelada. Mas um sol maravilhoso. Sim. É muito bom estar aqui conversando contigo de coisas boas, né?
0: Com certeza. De coisas que nos alegram e nos esquentam, né? Que é essa festa maravilhosa que vai acontecer amanhã na Recreio Gramadense. Conta um pouquinho mais pra gente desse revival, que ó, o nome já diz tudo, né, gente?
1: Revival é uma festa dos anos 80, 90, teremos uma, já acontece na Sociedade Recreio Gramadense há muitos anos, é tradicional, então começamos com uma banda e depois com o DJ, a banda vai ser 80 Beats, que é dos anos 80, obviamente,
0: muito
1: e
0: boa.
1: Depois o DJ Chaleco, que muitos gramadenses conhecem, viveram naquela época do Tênis Clube.
0: Era Casa Nova, né?
1: Sim.
0: Danceteria.
1: Sim. Então é realmente uma festa para relembrar, para reencontrar amigos. Muito animada. Vai ter petiscos. Ah, incluindo aí no valor do ingresso, tá aberto também um bar de drinks compostos de caipirinhas e... Agora eles vão depois definir se é Aperol ou alguma um gin tônica, não sei, dependendo do gosto do pessoal, que até do hard rock ali, do café Gramado, que a gente vai disponibilizar. E vai ser amanhã, então, dia 4 de julho, sábado, a partir das 20 horas. E sabe o que é o legal dessa festa? Agora eu tava me lembrando. Que muita gente vai caracterizada da época.
0: Vai.
1: É muito legal isso.
0: Eu acho que se todo mundo tivesse esse espírito, né, Gabi, de quando ir numa festa que remete aos anos 80, 90, se inspirasse e fosse vestido daquele jeito, ia ser tão divertida essas festas, né? Eu acho muito legal. Eu fico olhando, assim, vídeos de festas, assim, e fico alucinado, porque eu nasci nos anos 80, né? Então, não peguei os jovens dos anos 80, eu fui a bebê dos anos 80, né? Mas, assim, conforme foram passando os anos, isso não deixou de acontecer comigo. E hoje, até hoje, né, as minhas filhas e eu, a gente adora anos 80. Anos 80, 90, para nós, assim, é maravilhoso. E eu acho que é uma boa o pessoal manter vivo esse tipo, esse estilo de festa e de caracterização quando vai participar de um evento assim.
1: Exatamente. Essa geração nova, eu tenho uma filha de 12 e ela ama músicas de anos 80, anos 90. Ela prefere a da geração de hoje.
0: As minhas também. Gostam de algumas de agora, né? Mas não tem como não guardar no coração e não ensinar, né, os nossos pequenos a não gostar de anos 80 e 90, né?
1: É importante ter a cultura musical ampla.
0: Com certeza.
1: Ser bem eclética, gostar de todos os estilos, todas as décadas, anos.
0: Muito bom.
1: Olha aí o Michael Jackson voltando também.
0: Sim, né? Então, hoje, eu vejo muito assim, ó, adolescentes indo olhar filmes de ícones dos anos 80 e 90, né? Que nem Michael Jackson, agora me fugiu o nome do cantor aqui, do Elvis
1: do Elton John, do Fred,
0: né?
1: Mercury.
0: Do Fred Mercury. As minhas filhas, nós olhamos o Fred Mercury juntas, elas ficaram assim, ó, mãe, qual é o próximo que nós vamos assistir?
1: Da Amy também.
0: Sabe?
1: Teve. Há pouco.
0: Então, é muito bom, né? Então, gente, você que tá procurando uma festa legal, divertida, que não começa tarde, começa cedo, né? Nesse frio que a gente passa aqui, mas que vai se estender até um certo horário aí da noite, é amanhã na Recreio Gramadense, no Recreio Revival, que todos os anos é maravilhoso. Eu já fui em duas. Saí de lá apaixonada, né?
1: E essa questão de ser mais cedo, isso a gente mudou dos anos 80 para cá,
0: sim,
1: porque naquela época As festas eram bem mais tarde.
0: Sim.
1: A gente saía...
0: 11, meia-noite.
1: Isso.
0: É.
1: Uhum. Isso. Dormia, às vezes, sim, antes de ir para a festa. Para se preparar para ir para a festa. E agora não. A gente está fazendo, tentando sempre fazer mais cedo. Para o pessoal realmente, no dia seguinte, estar pleno.
0: Pleno, com certeza. E a gente sabe que muitas e muitas das, da, digamos assim, das pessoas que vão nessas festas era quem era adolescente lá naquela época e hoje tá indo lá para relembrar, né? Então, eu, como era criança, eu vou para relembrar igual também, né? E é muito bom. Gabi, mais uma vez, parabéns à Recreio Gramadense pelos eventos que promove. E essa é uma das festas que, com certeza, ela ganha o coração, acho que, de muita gente. Não só de quem participa da Recreio, como quem vai estar na cidade vai lá para poder também aproveitar.
1: Muitos eventos, Rita. A gente vai ter que vir conversar dos demais que vem aí pela frente, debutantes.
0: Com certeza.
1: Miss Rio Grande do Sul, na Sociedade Recreio Gramadense.
0: Que legal.
1: E Festa das Hortênsias. Tô já falando em primeira mão
0: olha
1: aqui.
0: Olha só, gente.
1: Vamos retomar isso.
0: Que bom.
1: Para
0: encerrar
1: um ano de uma forma muito bonita.
0: Eu acho que Festa das Hortênsias, claro, a gente vai ter, digamos, rainha e princesas.
1: Sim,
0: né?
1: Concurso.
0: Mas eu acho que elas deveriam fazer assim, elas deveriam ser eleitas no início do ano e representar todos os eventos da cidade, sabe, até o outro ano. Seria maravilhoso.
1: Será,
0: sabe?
1: A partir do próximo evento de Festa das Hortênsias. Nesse vai ser uma gestão... Não, vai ter um concurso agora, deixa eu me lembrar, a gente está organizando... Vai ser em agosto ou setembro. Tá. Meninas, atenção. Daí a coroação será em dezembro.
0: Uhum.
1: Ela vai representar a cidade até o próximo ano, dezembro.
0: Dezembro.
1: Então, exatamente, em todos os eventos ela vai representar a cidade. É isso exatamente que tu estás falando.
0: É, que eu acho tão bonito, sabe, da gente ter representantes que nem tu falaste quando tu chegou aqui, né? Alguém que possa ir nos representar. Quando a gente não pode, a gente ter essa pessoa que vai estar instruída, vai estar ali junto com as outras companheiras e vai levar um pouco da nossa cidade por onde for.
1: Como se fosse uma embaixadora da
0: com
1: cidade,
0: certeza.
1: Né? Em termos mais modernos, a rainha das hortênsias, além da, claro, da postura, beleza, ela tem que ter conhecimento e gostar
0: certeza.
1: Da cidade.
0: Com certeza.
1: Gabi, então, vou falar outro dia
0: desses outros eventos.
1: Eu tô te esperando amanhã, a partir das 20 horas, nessa festa, anos 80.
0: Vai ser
1: na Sociedade Recreio Gramadense. Vai ser muito bom.
0: Vai ser, com certeza.
1: Obrigada por
0: me
1: receber.
0: Imagina, tá? Sempre estamos de portas abertas para quando você precisar.
1: Tá.
0: Tá bom? Aqui a gente segue com o nosso comercial.
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0: 3h32.
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1: 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Vem pra Verdinha você também, galera maravilhosa. 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Vamos lá que tem música pra gente curtir na Verdinha, Léa Magalhães.

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0: Tá aí o nosso Passarela sofrendo e vivendo aqui na nossa Verdinha. Quem mais tá por aqui? Gente, eu tô atrasada aqui nas mensagens, tá? Vocês me perdoem. O Henrique pediu pra mandar um boa tarde, um abraço pro Ateliê do Chavinho, pro João Patati, pra Yasmin Patatá, pro Vinícius. E tão pedindo aí música do Bailinho, porque é sexta-feira. Vamos ver, tá bom? Tarcísio de Padilha, uma boa tarde pra você, meu queridão. Tá participando aqui da nossa, com certeza, do nosso bolo, tá? Um beijo grande pra você, obrigada pelo carinho. Isaías Caetano já tá feliz da vida, tocou o hino dele, né, Isaías? Um abraço pra ti e toda a equipe. Luiz Reichert, uma boa tarde pra você e igrejinha também. Marcelo Vicente, boa tarde, Ritinha. Manda a música do Eduardo Costa, Amor de Violeiro, pra turma do saneamento de Sapiranga. Vamos ver se vai dar tempo de eu botar daqui a um pouco. Samuel Padilha, uma boa tarde, queridão. Obrigada pelo carinho de sempre. Rosângela de Sapiranga também tá com a gente. Oi, Rô. A Irani também tá por aqui. Fala, Irani.
1: Boa tarde, Ritinha. Tudo bem contigo?
0: Tudo.
1: A Irani de Nova Hartz. Aqui tá um frio, um vento. Tem que se entrouxar bem.
0: Meu Deus.
1: Tá de cortar. Tá de rengue a cusco, como diz o outro. Eu quero oferecer a próxima música para todos os ouvintes da Verdinha.
0: Tá bom.
1: Para ti, para todos os radialistas.
0: Tá bom. E
1: te esperamos amanhã aqui em Nova Hartz, se Deus quiser. Eu vou lá na Praça Coberta para te conhecer amanhã.
0: Eu acho que eu vou só domingo.
1: Fica com Deus e uma ótima tarde.
0: A princípio eu vou só no domingo, tá? Amanhã eu acho que eu não vou, mas vou ver. Qualquer coisa eu te informo. Ciro, fala aí, menino.
2: Boa tarde, Ritinha. Daí, garota. Bem, bom sol, música boa. Ótima programação tua sempre. De todos os guris, desde manhã cedo, sempre é boa. Bota uma pra nós aí. Você e o cowboy vão te pegar. Ai, cowboy não tem mais. Pra todos os amigos e as amigas ouvintes aí. Valeu,
0: tá bom.
2: Ajeitar o barraco para amanhã, né? Se Deus quiser. E o sol vai brilhar de novo, como sempre.
0: Vai sim, com certeza. Um abraço grande para você. Obrigada pelo carinho de sempre, viu, meu querido Ciro? Daqui a pouco eu trago mais quem tá por aqui, porque tá na hora da gente ir para saber para onde? Pra gente ir pro nosso comercial. Mas antes tem notícia.
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0: Olha que história legal. O motorista de aplicativo, durante uma corrida, o cachorrinho da tia, que estava desaparecido, ele encontrou, gente. Estava numa corrida e encontrou o cachorrinho da tia. Ricardo Lobo estava com uma passageira em São Gonçalo, na região metropolitana do Rio, quando viu todinho na rua. O cachorro da família estava desaparecido há cerca de 3 dias. O momento foi registrado em vídeo, mas imagens. Nas imagens, Ricardo conversa com a passageira quando avisa que o animal correndo pela rua. Ao reconhecer o cachorro, ele para o carro imediatamente para fazer o resgate. O reencontro emocionou a família após dias de busca pelo animal. Essa é a segunda vez que o Todinho foge de casa. No ano passado, ele ficou 2 meses desaparecido, mas olha só que safado. Vamos cuidar o Todinho aí, gente. Verdes Campos. 3h48.
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1: Sucesso do San Marino, pintou uma paixão aqui na Cápsula do Tempo, na nossa Verdinha. Deixa eu mandar um alô pra Raid, que tá junto com a gente, né, Raid? Um beijo pra você, minha queridona. Obrigada pelo carinho, obrigada pela tua sintonia. Quem mais tá por aqui? Deixa eu ver onde é que eu parei, que entrou um monte de mensagem. Aqui, foi indo. Quem mais tá com a... A Silvia Bax tá com a gente aqui. Oi, Silvia. Um abraço para você. Obrigada por estar participando. Quem mais aqui? Gostaria de participar da promoção Deu Bolo pro meu marido, que tá de aniversário. Tá participando, Ana, tá bom? Obrigada aí por participar, por mandar o nome. Boa tarde, Ritinha. Manda lá aí pros guris do Miroca Pinturas e manda uma música do Rainha para nós. Abraço. O Diogo de Igrejinha, com certeza, daqui a um pouco tá chegando uma para vocês aí. Fala, Mara.
2: Tinha, querida, manda música pra nós aqui, a Mara do Quinto, pra nossa turminha aqui, tá frio, mas tá bom.
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1: tá bom.
2: Também mandar pra turma lá do Ciro, pra ele, pra esposa dele, as família dele.
1: Então tá, beijo pra vocês, obrigada aí pelo carinho. A Iris ficou feliz de ter ganhado a pulseira, né, Iris?
4: Obrigado. Hoje eu disse que eu ia ganhar o Pix, eu te falei, hoje eu ganhei alguma coisa. Achei que ia ganhar o Pix, não ganhei, ó. Escutei agora. Eu ganhei a pulseira. Muito obrigada.
1: Valeu, Iris. Um beijo grande. Obrigada por participar. Então, não fique triste que sempre tem alguma promoção, algum sorteio para você participar aqui através da nossa Verdinha. Tá chegando o som do Play News com ele, Anderson Dilkin, para saber das notícias.
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6: A Prefeitura de Itaquara segue realizando obras e serviços para melhorar a infraestrutura viária do município. Entre os destaques estão o avanço da pavimentação da estrada de Pega-Fogo no interior e da rua Hélio Pereira da Silva, principal acesso ao bairro Eldorado. Além das novas obras, equipes mantêm ações permanentes de tapa-buracos, patrulhamento de estradas, drenagem e sinalização, com o objetivo de oferecer mais segurança e melhores condições de mobilidade para a população. Parobé recebeu um novo veículo adaptado para reforçar o transporte de pacientes da rede municipal de saúde. O automóvel será utilizado no atendimento de cadeirantes, pessoas com mobilidade reduzida e pessoas com transtorno do espectro autista, oferecendo mais segurança e acessibilidade. A entrega foi realizada pelo Governo do Estado por meio do programa RS Sem Barreiras. Segundo a Prefeitura, o novo veículo amplia a qualidade do atendimento e fortalece os serviços prestados à população. 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
1: Quatro e quatro.
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11: Você sabia que o respeito às diferenças também é um caminho para encontrar a Deus? Quando grandes líderes religiosos, que nos servem de exemplo de virtude e fé, inclusive o maior deles, Jesus, nos ensinaram que o respeito das diferenças de cada pessoa faz parte da grandeza do que Deus criou. Hoje vivemos em um mundo onde a busca pelo que é é certo e errado parece ser algo que, ao invés de nos trazer uma orientação positiva, nos exclui um dos outros por pensar diferente ou simplesmente por sermos diferentes. Se existe um Criador e ele é o primeiro, único, que criou todo o universo e todas as suas maravilhas, qualquer caminho que buscamos no final vai nos levar sempre ao mesmo lugar, ao encontro de Deus. Respeitar a fé alheia é também um exercício da sua própria fé. Quando os grandes líderes entenderem isso, Deus poderá estar no coração de todos e não somente naqueles que se julgam merecedores.
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1: Tá aí o som dele, ô Leonardo e o Gaúcho Macho aqui na Cápsula do Tempo pra você que tá curtindo a nossa verdinha. E a Austrália empatou com um gol contra do Ani, que tomou-lhe uma ombrada agora há pouco, gente, que chegou a desmaiar, tá? Mas acordou e a Austrália foi cobrar aí, né, uma falta perto da área e sem querer o Ami... cabeceou, os da Austrália não conseguiram, ele cabeçou pela Austrália, né? Mas é jogo, né, gente? Que coisa séria. Simbora, meu povo, que tem muito mais. Vamos lá, quem mais tá por aqui e mandou o alô? Deixa eu ver, aqui eu falei, aqui também eu falei, aqui. Vamos lá, Lourdes, dá teu alô.
2: Boa tarde, Ritinha. Coloca qualquer música dos Serranos. Qualquer uma dessas que você escolher, eu ofereço para todos os ouvintes, para vocês da rádio, para mim. E um beijo grande para você.
1: Obrigada, lindona. Um beijo grande para você também. A Terezinha Araújo está com a gente, né? Terezinha, um beijo para você. O pessoal do ateliê, fala aí.
3: Oi, Ritinha, boa tarde. Aqui é a gurizada da FR, pediu uma música pra nós aí, Chaves, o seu Marcos, o Neguinho, o seu Vidal e eu, Wilton dos Santos, o que vos fala. É uma música aí do JM, Pegando Fogo no Salão, se tiver, larga aí pra nós.
1: Eu só conheço Pegando Fogo do Flor da Serra. Mas vou colocar aqui pra vocês o do Flor da Serra. Se for esta, depois tu me diz, tá bom? Obrigada, meu querido. Quem mais? A Elia tá com a gente. Ótimo final de semana pra você também, minha linda. Obrigada pelo carinho de sempre. E o Ricardinho mandou aqui o videozinho dele com a Claudinha. Olha só. Ai, meu Deus do céu. Quem é esse?
4: Boa tarde, Ritinha. Tarde. Aqui é o Ricardo.
5: E a Claudinha.
4: Sempre de ouvidos colados na verdinha, com a melhor, a Ritinha.
5: Ei. Um abraço.
4: Beijo.
1: Beijo, bom final de semana. E um beijo pra quem tá aí no colo de vocês também, né? É um menino ou uma menina esse pugzinho aí? Eu quero saber. Ei, coisa linda. Obrigada, gente, pelo carinho de vocês. Vamos lá, que tem muito mais aqui na verdinha pra acontecer. E eu tenho muito mais pra trazer pra vocês também, depois do nosso comercial. Uma rádio. 4h25.
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0: Sucesso do Indústria Musical, como num filme, aqui na nossa Verdinha. Você que ainda não mandou o seu alô, fica à vontade para mandar. 999-270-979. Como o pessoal manda pra gente, sempre manda aquele alô especial, né? Obrigada. Ah, o Ricardo e a Claudinha me contaram. A Meg tava junto no videozinho. Olha só que linda essa Meg, gente. Um dia eu tenho que ir para conhecer esses bichinhos. Gente do céu, eu sou apaixonada. E você que quer participar, fica à vontade para participar. Enquanto isso, eu vou trazendo as informações das notícias para você.
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0: Um homem foi condenado a mais de 97 anos de prisão por abusar sexualmente das duas filhas em Caxias do Sul, na Serra Gaúcha. A decisão proferida na 5ª Vara Criminal do município, no dia 23 de junho, determinou também a perda do poder familiar do réu sobre as vítimas. A pena exata fixada pela juíza é de 97 anos, 2 meses e 20 dias de reclusão em regime inicial fechado. O homem foi condenado pelos crimes de estupro de vulnerável, estupro qualificado e vias de fato. Segundo o processo, os abusos começaram ao longo de uma década entre os anos de 2013 e 2023 em ambiente familiar. A denúncia aponta que o réu se aproveitava da condição de pai e da relação de autoridade exercida sobre as filhas para praticar violências. Espero que ele fique os 97 anos lá.
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0: 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Eu sou a Rita Line e esse é a Conexão. 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Garotos de Ouro, canta pra gente, Guria do Laço.

0: Sucesso deles, Henrique e Diego e o Copinho. Essa bombou, né, gente? Que coisa boa. E você que ainda não mandou o seu alô, pode mandar, como fez aqui o Joel, que tá lá no estacionamento, né? No quentinho, no aquecedor, olhando o jogo da Copa, né? Com esse frio, diz que vai ficar até a meia-noite trabalhando hoje, né, Joel? Então fica aí bem protegidinho, só sai se precisar, né? Claro, pra cobrar os carros. Joel, um abraço grande pra você. Obrigada aí pelo todo carinho. Quem mais tá com a gente aqui, né? É o Tarcísio Padilha, ele mandou aqui a foto, né, lá do lugar dele, muito bonito, viu? Preciso ir conhecer também Padilha. É, eu vi hoje de manhã que o Jefferson disse que daqui a mais uns dias vai estar por perto, eu espero que ele me leve junto, viu, Tarcísio? Eu quero ir junto, quero conhecer lá os animaizinhos. Cadê o galo, aquele que gostava, cantava pra Ritinha? Quero saber. Onde é que ele tá, meu queridão? Um abraço pra você e feliz aniversário, tudo de melhor hoje e sempre na sua vida, que Deus continue te abençoando, que você continue sendo essa pessoa maravilhosa, cuidando dos animais, né, ajudando e vendendo produtos que a eles são destinados e, né, que continue sendo essa pessoa maravilhosa, tá bom, Tarcísio? Feliz aniversário, que Deus te abençoe, muita saúde, muitas felicidades, é o que deseja todos nós aqui da Verdinha pra você, tá bom? Wellington, ele pediu os atuais, tocou agora mesmo.
1: Boa tarde, Ritinha, aqui o Wellington de Igrejinha, toca aí pra nós os atuais. Vou oferecer especialmente para todos meus amigos, vocês da rádio e todos os ouvintes. Abraço a todos, ótimo final de semana. Se cuidem, pessoal, muito frio.
0: Valeu, queridão. Obrigada aí, Wellington, pelo teu carinho, pela tua participação, tá bom? E fica aí partindo do fogão a lenha mesmo, que aí que tá bom. Aí tá uma delícia, tá? Simbora, meu povo, que vem notícia com ele, Anderson Dilkin.
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3: Estudantes e professores de Nova Petrópolis foram homenageados durante a cerimônia de premiação da Olimpíada Brasileira de Matemática das Escolas Públicas, realizada na Universidade Federal do Rio Grande do Sul, em Porto Alegre. 5 alunos do município conquistaram medalhas de bronze nacional, enquanto 3 professores também receberam reconhecimento pelo trabalho desenvolvido com os estudantes. A prefeitura destacou que a premiação valoriza o desempenho dos alunos e incentiva a educação de qualidade no município. A Brigada Militar lançou a Operação Inverno na Serra 2026 para reforçar a segurança durante a alta temporada de turismo. A ação seguirá até 5 de agosto e contará com um reforço no efetivo policial em Gramado, Canela, Nova Petrópolis, São Francisco de Paula e Cambará do Sul. O objetivo é ampliar o policiamento ostensivo e garantir mais segurança para moradores e visitantes durante o período de maior movimento na Serra Gaúcha. Saiba mais em radioverdescampusfm.com, da redação Anderson Dilkin.
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0: 5:03.
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Vem comigo que eu vou te trazer aqui, ó, quem tá junto com a Verdinha. E quem sabe você também possa ser um dos patrocinadores aqui da Verdes Campos. 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
1: Vamos lá saber como fica o sabadão através dos signos. Eu vou te contar aqui na Verdinha. A gente antecipa que é pra você saber como é que vai ser o seu próximo dia. Não é melhor assim, gente? Então, ó, vem comigo que eu vou te contar como é que vai ser o seu dia 4 de julho, sábado. O sábado será ideal para renovar as energias e olhar para o futuro com mais otimismo. No amor, uma surpresa pode tornar o dia ainda mais especial. No trabalho, aproveite para revisar planos e preparar novos desafios. Número da sorte é o 21. O momento favorece equilíbrio, tranquilidade e boas escolhas. No amor, o carinho e a atenção fortalecerão os laços afetivos. No trabalho, organizar as próximas metas fará toda a diferença. Número da sorte é o 10. Neste sábado, sua versatilidade abrirá espaço para experiências positivas. No amor, o clima é favorável para conhecer pessoas interessantes. E no trabalho, novas ideias podem render excelentes oportunidades. Número da sorte, 32. O dia convida você a desacelerar e valorizar os bons momentos. No amor, um gesto sincero aproximará ainda mais quem você ama. E no trabalho, aproveite para planejar a próxima semana com calma. Número da sorte é o número 6. Daqui a pouco tem Leão, Virgem, Libra e Escorpião.
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1: Flor da Serra vai pegar aqui na Cápsula do Tempo para você recordar. E começou nesse exato momento o segundo tempo da prorrogação entre Austrália e Egito, que continuam aí no 1-1. Será que vamos ter mais um jogo com penalidades máximas? Esperamos, né, para ver o que vai dar. Mas por enquanto tá dando 1-1 e o início do segundo tempo da prorrogação. Mas eu tô dizendo pra ti, a Áustria tá louca pra fazer um gol, gente. Coitadinho do Egito, se eles fizerem. Olha, eu vou te dizer. Olha, quase que foram de cabeça. Vamos lá, quem mais tá com a gente aqui é o Eloir. Oi, Eloir. Roda uma música boa, tua escolha. Tô na escuta. Valeu, queridão. Um beijo pra você. Obrigada pela audiência. Vai rodar muita música boa. Vai ter agora Rogério Magrão, vai ter quem mais? Eduardo Costa e um monte de coisa. Tá bom? Obrigada aí por estar junto com a gente. Quem mais tá mandando mensagem aqui foi a Sabrina, também mandou aqui, né? A Sabrina de Igrejinha. Valeu, Sabrina. Vai mandando o seu alô, que, gente, assim, conforme eu consigo, eu vou mandando alô, porque hoje eu atrasei bastante aí nas mensagens, mas tudo certo, né? Consegui reverter, eu acho, né? Mas a gente vai indo agora quase pro finalzinho do nosso programa, mas você acompanhando junto com a gente aqui na Verdes Campos. 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
1: 97.9 é a nossa verdinha. E você, já tá por aqui? Vem pra cá você também. Verdes Campos! Galera, que jogo! Meu Deus do céu, tão eita atrás de eita, como diz minha filha. 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Seguindo com Rogério Magrão, o coração pirou.

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1: Vamos lá com mais 4 signos, saber como fica o seu sábado, dia 4 de julho, aqui na Verdinha. A gente antecipa, vamos lá! Sua confiança será diferencial para qualquer situação. No amor, a alegria e o bom humor fortalecem o romance. No trabalho, um novo projeto pode começar a ganhar força. E o número da sorte é o 17. O sábado favorece organização e momentos de descanso. No amor, a sinceridade abrirá caminho para mais harmonia. No trabalho, boas ideias surgirão durante momentos de tranquilidade. O número da sorte é o 3. Libra. O dia de sábado traz boas energias para fortalecer amizades e parcerias. No amor, o romantismo parece de forma leve e espontânea. E no trabalho, uma conversa poderá trazer novas perspectivas para você. Número da sorte é o 25. Escorpião. Confie mais no seu potencial para superar qualquer desafio. No amor, o magnetismo pessoal estará em destaque. E no trabalho, persistência e dedicação aproximam você de uma conquista importante. Número da sorte é o 8. Daqui a pouco tem Sagitário, Capricórnio, Aquário e Peixes.
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0: É, minha gente, enquanto os serranos cantavam o bater coxa do Totonho, né, fala pra minha amiga Lourdes, né, que tá ouvindo, acabou o segundo tempo da prorrogação e teremos pênaltis entre Austrália e Egito, galera. Ei, meu Deus do céu. Vamos ver, né? Eu vou acompanhar aqui, vou dizendo se até a hora de eu ir embora eles baterem todos, tá ok, né? Senão eu vou ficar devendo pra vocês. Eu peço pro meu colega falar aqui quem é que foi adiante ou não, tá bom? Mas enquanto isso, eu vou trazendo pra vocês aqui, ó, o alô do Jesus. Oi, Jesus de Melo. Um abraço pra você. Obrigada aí pelo carinho, obrigada pela sintonia. A Sabrina de Igrejinha também tá aqui junto com a gente. Valeu pela parceria e pela audiência. Simbora, meu povo, que tem notícia.
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0: E o Ministério Público do Rio Grande do Sul ingressou com uma ação civil pública para pedir o afastamento de Lorenzo Henrique Rentges do cargo de secretário de administração de Ibirapuitã, no noroeste do Rio Grande do Sul. Lorenzo é filho do prefeito Rosemar Rentges e, de acordo com a MP, a nomeação não teria observado requisitos relacionados à qualificação ou à experiência para a função, mas sim a relação de parentesco com o chefe do executivo. A ação foi protocolada na segunda-feira e também atribui ao prefeito a suposta prática de improbidade administrativa. Conforme o MP, o caso configuraria reincidência de nepotismo, prática caracterizada pela indicação de parentes para cargos públicos em razão de vínculo familiar.

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10: E com a Verdinha eu te conto, Xande linda, maravilhosa, tem aqui esses patrocinadores aqui, ó, vou te contar. Mas primeiro eu preciso olhar um pênalti aqui, pelo amor de Deus, será que vai acertar? Ah, isso aí, né? É bom acertar esse camisa 22 aí, porque senão eu não gosto mais. Ai, ai, ai, o Irving acertou o gol, tá tudo igual, por enquanto tá tudo igual, vamos lá, que é isso? 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E aqui a gente segue com Chiquita e Bordoneio, tudo vem do campo.

Chiquito e Bordoneio. 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

0: da Nube Azul, a meio antecipado.
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0: Vamos lá para os quatro últimos signos, saber como fica seu sabadão, dia 4 de julho.
2: Sagitário.
0: A vontade de explorar novos lugares e ideias será intensa. No amor, um momento inesperado promete boas emoções. No trabalho, aproveite o dia para desenvolver um novo projeto. Número da sorte é 14.
2: Capricórnio.
0: A disciplina de hoje ajudará a construir resultados duradouros. No amor, o companheirismo fará toda a diferença na relação e no trabalho, um planejamento bem feito renderá ótimos frutos. Número da sorte 28.
2: Aquário.
0: A criatividade estará em alta e favorecerá mudanças positivas. No amor, o dia reserva boas conversas e novas conexões. No trabalho, sua originalidade poderá inspirar pessoas ao seu redor. Número da sorte é 11.
2: Peixes.
0: A intuição mostrará o caminho certo diante de uma escolha importante. No amor, o afeto será demonstrado de forma simples, mas marcante. No trabalho, um período favorável para organizar ideias e definir prioridades. Número da sorte é o 19. Os signos voltam na segunda-feira.
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0: É, galerinha, não deu para o time da Austrália. O Egito ganhou nos pênaltis por 4 pênaltis. Nem precisou terminar, né? A Austrália fez 2 e perdeu 2. E aí o Egito fechou os 4 pênaltis certinho e se classificou. Mas foi um jogaço de bola aí. Quem não conseguiu ver, me desculpe. Eva, já tá por aqui, Eva?
4: Oi, Ritinha, boa noite, boa tarde.
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4: Cheguei, vamos até agora, tá bom? Bom final de semana, menina.
0: Tá, chegou pra fazer o chimarrão e ouvir a Verdinha. Daqui a pouquinho tem bolicho com o Vini. Vai ter convidados hoje, ele, o Chiquinho, trazendo muita música boa pra vocês em conversas e amigos. Tá bom, gente? Noeli também tá mandando aquele alô especial. Obrigada aí pelo carinho, obrigada pela tua participação aqui na nossa Verdes Campos. Oh, coisa boa, gente. Vou ficando por aqui. E a última de hoje eu trago pro meu amigo Jair, né? Ele tinha pedido pra mim lá às 3h30 da tarde, mas como teve muita... A gente teve várias visitas hoje, eu acabei nem ouvindo o áudio dele naquele horário, mas ele pediu para curtir uma música que é, né, uma música já antiga, mas que foi regravada por vários cantores, inclusive pelo Oswaldir e Carlos Magrão, que é a música Guri. Deixo então pro Jair aí de Sapiranga a última de hoje, para todos vocês que estão na escuta, e eu volto na segunda-feira. E domingo, gente, eu vou estar em Nova Hartz, tá? Amanhã não, mas domingo eu vou estar lá na Rua Coberta de Nova Hartz, lá aproveitando também um pouquinho aí dessa feira que vai acontecer durante o final de semana, né? Você tá convidado para ir lá também conhecer a turma da Verdinha. Amanhã vai estar os meus colegas lá e domingo eu vou estar lá também, tá bom? Beijo, ótimo final de semana, até mais.
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1: Três estudantes da rede municipal de Três Coroas foram destaque da Olimpíada Brasileira de Matemática das Escolas Públicas. Os alunos conquistaram medalhas nacionais e regionais durante a cerimônia de premiação realizada em Porto Alegre. Segundo a Prefeitura, o resultado reconhece o empenho dos estudantes, o trabalho dos professores e o apoio das famílias, reforçando a qualidade da educação no município. Gramado recebeu R$ 38,4 mil do governo do estado para fortalecer as políticas de enfrentamento à violência doméstica e familiar contra a mulher. O anúncio foi feito no Palácio Piratini e contou com a presença de autoridades estaduais e municipais. O recurso será destinado para ampliação da rede de proteção às mulheres e também vai apoiar a futura implantação de uma casa de convivência no município, prevista para agosto, segundo a Prefeitura. Saiba mais em radioverdescampusfm.com, da redação Anderson Dilkin.
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1: 6:03.
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boa noite, estamos entrando no ar com o Bolicho Verdes Campos. É, Bolicho Verdes Campos dessa sexta-feira, 3 de julho, eu sou o Vini, você é nosso convidado para fazer uma noite mais do que especial. É, estamos ao vivo aqui pela 97.9 e daqui a pouco vai ter uma participação especial aí para vocês. Fiquem ligados aí na nossa sintonia, já já. Mais informações. E a gente começa então com a temperatura de 3 graus aqui na cidade de Gramado, na Serra Gaúcha. Como é que tá aí? Como é que tá na sua cidade? Você que está saindo agora do trabalho, indo para as ruas, você que está indo para sua casa descansar depois de um dia de trabalho, você que está na sua cidade fazendo alguma coisa e tá indo embora. Tá frio? Mas que beleza, aqui tá muito frio, né? Mas com certeza, a partir de agora, a gente vai esquentar a sexta-feira para vocês. Logo mais também, Chiquinho vai estar aí com os convidados de hoje. E com certeza, a gente vai estar fazendo uma noite mais do que especial. E claro, né? Mandar um grande abraço a quem leva a gente até vocês. É o pessoal aí, nossos apoiadores, os patrocinadores do nosso programa aí. É programa que tem...

De segunda a quinta, então, nosso colega, o Cícero, e em sexta-feira o Vini fazendo para vocês essas noites. 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E o Bolicho Verdes Campos está começando agora, então, com muita coisa bacana, com muita coisa legal e com muita música. E claro, né, atendendo o pedido, a participação de vocês, podem participar aí no 54999-270-979. Peça sua música, peça seu sucesso e vamos juntos no Bolicho dessa sexta, começando agora com Gino e Geno.

0: Muito bem, esse aí foi Musical Champion, ao vivo aqui na nossa programação, né? É quem está ligando com a gente já, é o pessoal aí de Nova Hearts. A Ironi tá mandando seu alô, ela tá ligadinha na nossa sintonia. Sabrina, a Sabrina também, dando boa tarde. Quem também tá com a gente aqui é a nossa amiga Miriam. A Miriam ligadinha na nossa programação. Que bom, Miriam. Vamos escutar a Miriam. Quer falar um pouquinho com a gente? Boa tarde, Miriam. Seja bem-vinda.
1: Boa noite, Vini.
0: Opa, boa noite.
1: É eu de Novo Hamburgo, Vini. A Miriam.
0: Ela que tá sempre aí com a gente.
1: Perfume do JM. Tá, Vini, um abraço, fica com Deus.
0: Vamos tocar.
1: Tu já está bem profissional. Tudo de bom para você.
0: A Miriam que está acompanhando a nossa programação, né? Desde o começo.
1: Tchau.
0: Tchau, Miriam. E fica acompanhando, né? Ela que está desde o começo da nossa programação, desde que eu comecei aqui na Verdes Campos, acompanhando a nossa sintonia, né? Que bom. Que bom, a Miriam, sempre ligadinha com a gente. Quem também tá ligada é a Eva. Boa noite, Eva.
2: Oi, Vinê. Boa noite, sou a Eva de Caxias do Sul. Gostaria de ouvir a música Baitaca, Fogão a Gás ou a Lenha. E eu ofereço para todos os ouvintes da rádio. Tô aqui tomando meu chimarrãozinho, hoje cheguei mais tarde em casa, né? E claro, tô ligadinha na Verdinha, Verdes Campos.
0: Valeu, Eva, isso aí, fica ligadinha com a gente, né? Todo mundo ligados aí na nossa sintonia. Quem também? O João Vitor. Boa noite, João.
3: Boa noite, Rádio Verdes Campos. Gostaria de ouvir uma música com Paulo Fogaça, Chasque pra Dom Munhoz. Se for atendido, muito obrigado.
0: Claro, vamos tocar pra vocês também, né? Mandar um alô aí também pro João Vitor, ligadinho com a gente.

ouvinte, o Lucas. Olá, boa tarde, me chamo Lucas, moro em Sapucaia do Sul, queria ouvir uma música bem dançante do Porca Véia. Abraço para ti e os demais ouvintes. Valeu! É, e a gente vai estar trazendo música, então vamos ver o que está aqui, Júnior Marques. E daqui a pouco a gente fala mais um pouquinho.

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1: Seis e 24.
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6: Muito bem, de volta no Bolicho Verdes Campos. Vem com a gente, vem no 97.9.
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6: De volta aqui no Bolicho Verdes Campos, eu sou o Vini, levando essa programação bacana para vocês, juntamente com eles que levam a gente até vocês. 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Corsã, natureza que movimenta o Rio Grande. Muito bem, agora a gente tem uma participação especial aqui para vocês que estão curtindo a nossa programação. Eu avisei para ficarem ouvindo aí, né, que a gente ia trazer então essa participação na noite de hoje. Quem trouxe para nós aqui foi o Pio, né? O Pio aí chegou aí com tudo, né? Ah, vamos abrir espaço aí, com certeza, né? E a gente está recebendo então na noite de hoje o Zeca Lima, fundador aí da banda Família Lima, né? Banda, pode chamar de banda, né? Porque
7: é a banda Família Lima.
6: É, a gente que é acostumado aqui no nosso programa com bandas, né?
7: Sim.
6: Boa noite, Zeca.
7: Boa noite a todos os ouvintes da Verdes Campos. Prazer muito grande. Eu estou visitando aqui Gramado, estou morando... Família Lima faz muito tempo que já foi para São Paulo, né? Faz 27 anos. E depois que a gente saiu do Rio Grande do Sul, a gente quase não veio mais para o Rio Grande do Sul. Fizemos muito poucos shows. Alguns shows, sim, né? E agora poder estar fazendo essa visita aqui, estou passando uma semana em Gramado, revisitando os amigos, Beri de Gramado, que foi o nosso primeiro empresário da família Lima, há uns quase 30, mais ou menos uns 30 anos atrás, e revendo os amigos e matando a saudade do Rio Grande do Sul, né? Porque a gente que é gaúcho não adianta. O gostinho da erva, do chimarrão...
6: Esse tem que
7: fica
6: ter, né?
7: Fica sempre, a gente quando pode dar um pulinho aqui, agora eu estando aqui, vendo, sentindo o ar fresquinho, e olha que o ar tá fresquinho aqui em Gramado.
6: 3 graus nesse momento.
7: 3 graus. Mas sentir esse clima do Rio Grande do Sul, essa hospitalidade, o nosso sotaque, tá me dando uma emoção muito grande, muito boa.
6: Tu falou no Beri, né? Dá boa noite para ele também aqui, junto com o Zeca aí, boa noite, Beri.
8: Boa noite, Vini, boa noite aos ouvintes da Rádio Verdes Campos, boa noite à galera do Bolicho. E estamos aí, cara, curtindo aí esses momentos incríveis. Sou muito grato hoje por poder viver esse momento com o Zeca. Tenho um carinho muito grande pela família Lima, que foi logo no início, a primeira banda, que quando comecei a brincar com 15 anos de idade, fiz várias turnês com a família Lima. E o Zeca sempre na frente aí também, né? O fundador, o pai dos meus irmãos aí, que eu amo tanto aí, gurizada. E hoje tá podendo curtir essa semana com o Zeca, que tá sendo incrível, né? Lembrando, né? Relembrando esses momentos. E aqui na nossa abençoada Gramado, Canela aqui, curtindo o que tem de melhor de gastronomia. O Zeca tá se cuidando, não quer comer muito, mas eu dou um jeito, ele tá comendo, né? Não estamos nem aí nessa...
7: Meu regime tá indo por água abaixo, né?
6: Tem que aproveitar, claro, né? Uma vez aqui, só,
8: né,
6: que ele...
8: Chegamos já comer um churrasco, né, Zeca?
7: Sim.
8: Hoje já fomos para um galeto com polenta, né? Agora já fomos um queijo, salame.
7: Não para.
8: Sagu, é só coisa boa, né, cara? Só maravilha, né, Zeca?
7: E o Beri parece que ninguém conhece ele aqui em Gramado, né? Tu passa em cada... Dá 2 passos, alguém já chama ele, já oferece alguma coisa para comer, para beber.
8: É isso aí.
6: Já convida para um restaurante.
8: E daqui a pouco eu digo que nós vamos fazer, Vini. Comer de novo.
6: Mas de novo?
7: Mas é muito boa essa região de Gramado, né? A gente sente, parece que a cidade é em festa, tudo enfeitado, tudo é lindo, tudo é bonito. As pessoas vêm, eu já vi, hoje está lotado, apesar do frio. Eu acho que quanto mais frio dá, mais gente, o pessoal vem para cá visitar, né?
6: E isso é até interessante, porque a imprensa nacional e até a regional aí, eles falam que vai dar um friozinho, chega sexta-feira aí, os turistas parece que tem que vir para Gramado, né? Parece que o frio puxa eles para cá, né?
7: Eu quero ver se vem com mais frequência para cá, para visitar, para descansar, para saborear, ver e saborear. Uma cidade de ver e saborear, né?
8: É isso aí.
7: E o Gramado, o Beri, ele está vendo algumas coisas aí para mim, para fazer algumas coisas de apresentação de shows, que eu estou... A família Lima segue fazendo shows, mas eu não estou mais na família Lima, eu estou fazendo sozinho agora. E aí eu quero fazer algumas coisas que o Beri está vendo. Acho que talvez venha agora no Festival de Cinema, no Natal... em alguns outros eventos, fizemos uma visita na prefeitura, no Gramado Tour, conhecemos a Roselena, ela que se interessou muito, quer fazer algumas coisas comigo também. Fiquei sabendo que tem orquestra sinfônica aqui em Gramado, eu não sabia.
6: Temos.
7: E eu acho que vou fazer alguma coisa com a Orquestra Sinfônica de Gramado. E estou muito feliz, né? Muito feliz poder estar visitando, matando a saudade e também voltar a fazer umas atuações de shows aqui para os meus conterrâneos, para a minha terra natal.
6: É, eu até tinha falado aqui fora do ar aí que eu fui no show que vocês fizeram aqui em Gramado, né?
7: Tu estiveste nesse show.
6: É, né? Estivemos lá, né? Aproveitamos, porque foi até uma coisa legal, Beri. Na época, foi uma troca que foi feita para quem morava em Gramado, podia trocar. Alimentos. É, trocava por alimento. Foi ali que a gente conseguiu os ingressos para participar do show, né?
7: Que legal, que
6: bom. E foi um show bacana, assim, né? Bom, todo mundo conhece a família Lima antigamente, aí, quando fazia aquelas participações na Globo, participações aí por
7: Galpão
6: toda...
7: Galpão Crioulo.
8: Tem história, né, Vini?
6: E com certeza todo mundo queria ver, era uma oportunidade que todo mundo sempre quis, né? Porque a banda daqui, né... Músicos daqui, músicos que tocavam música clássica. Não era aquela música formal, né? Era música clássica, música boa de se ouvir, com uma pegada jovem, né?
7: Popular, comunicação.
6: Que os guris trouxeram aí junto contigo, né? Eles vinham com aquela alegria do jovem de... Para levantar o público, né, que estava ouvindo. Né?
8: Diferenciado, né? E hoje o Zeca está com esse projeto dele, que ele está rodando junto com o DJ, né? Então também está uma pegada toda diferente, né? Que agrada todo tipo de público. E tem uma pegada também, faz o show que for preciso hoje, corporativo, espetáculo, enfim. O cara é um fera.
7: É uma versatilidade. Eu amo a música. Eu estou com 74 anos e meio, eu tenho 71 anos de música. Então é uma paixão de uma vida inteira. Eu passei por tantos estilos, passei esses estilos para os meus filhos também, porque eu toquei na Orquestra Sinfônica de Porto Alegre, na OSPA, muitos anos. Fiz escola de música e eu procurei e fui cantor e roqueiro no meu início de carreira.
8: Imaginou, Zeca roqueiro, cara?
7: Eu vi os Beatles nascer e dali eu me virei cantor. E esses estilos todos que eu passei, até chegar à música clássica, à música erudita, na orquestra sinfônica. Aí a última coisa que eu fiz na vida foi a família Lima mesmo, né? E
6: fez de tudo. Ah, agora eu vou pegar a família e vamos tocar um pouco.
7: Os filhos, ensinei os filhos e, para minha surpresa, teve uma aceitação do público muito grande. Nós fizemos um show, a primeira apresentação nacional no Faustão. Foi impressionante. Aquilo deu... fizemos no domingo, era para fazer só uma música. Aí o Faustão gostou tanto, essa família de gaúchos do Rio Grande do Sul, e se tiver que tocar uma música mais romântica, que faz? Se tiver que tocar uma música mais alegre, se tiver que tocar uma música... E aí foi pedindo, e nós não paramos, ficamos 17 minutos e meio no ar. Nossa. Naquela audiência, isso foi acho que em 94, se não me engano. Aí a Globo nos convidou para... gravar um disco, uma das gravadoras da Globo, e fizemos no domingo. Na segunda-feira tinha 62 pedidos de shows. Foi um sucesso. Aí não paramos mais. Aí as outras televisões começaram a chamar e ninguém entendia. Tava aqueles grupos de pagode tocando aquelas tardes de domingo, axé, forró. Daqui a pouco chegava família de gaúcho com violininho, violoncelo, tocando uma mistura de música clássica com música dançante. E o Brasil todo se apaixonou.
6: Todo mundo de terninho.
7: De terninho, rabinho de cavalo. É. E o povo aceitava incrivelmente. Aí não paramos mais, né? Tivemos que aí forçosamente nos mudar lá para São Paulo. Mas essa foi a história da família Lima, aqui vindo aqui do Rio Grande do Sul. Os meus filhos todos nasceram em Porto Alegre. Né? Eu nasci em Santo Ângelo, me criei em Novo Hamburgo, mas meus filhos nasceram em Porto Alegre.
6: É, Novo Hamburgo, Porto Alegre, aí, que, né, nós estávamos falando antes, que são cidades que têm o alcance aí da nossa programação. Né?
7: Pois é, eu estava curioso, estava perguntando. Verdes Campos, atinge que área? Chega a Porto Alegre, chega a Caxias. Me falaram que cento e...
8: Mais de 100 municípios.
6: Mais de 100
7: municípios estão ouvindo a gente, né? Isso é muito bom.
6: Se fosse por alcance de municípios, seriam a população estipulada seria 4 milhões de pessoas, né?
7: Rapaz!
6: 4 milhões de gaúchos que ouvem a nossa
7: somando
6: programação.
7: Somando a quantidade.
6: Que poderiam escutar, né? Não que todo mundo escuta, mas que poderiam escutar seria essa quantidade de pessoas.
7: Maravilha da rádio é isso, né? Todo mundo achava com o cinema que ia para a rádio, com a televisão acharam que ia para a rádio, mas a rádio é uma coisa assim, eu não sei, tem uma magia. Ela parece que ela faz uma companhia para o ouvinte, né? Aquela pessoa com aquele radiozinho sempre ligado, aquela companhia, as músicas... Tem uma magia que pode vir, agora vem internet, vem tudo, não tem como, nunca vai sumir. É uma necessidade.
6: E a rádio é aquela informação na hora na que hora. Se tem, né?
7: Informação na hora, é uma companhia, as pessoas ligam, participam, ouvem suas músicas, ficam sabendo das notícias, né? É uma magia, né? Sabe Deus quantas pessoas estão ouvindo aqui. E essa rádio que a gente falando, podendo relembrar esses momentos bonitos, né? Da história da família Lima, minha história, tá participando para essas pessoas. Quantos fãs da família Lima estão ouvindo, né? Aproveito para mandar um abraço para todo mundo, que a gente ama a nossa terra natal. Não perdemos o sotaque. Meu filho caçulo, o pessoal segura, mas como é que fala? Como é que fala desse jeito? Ele não quer saber de falar diferente, né? Ele fala... O sotaque gaúcho mesmo e leva para o Brasil inteiro.
6: Ele estava até o ano passado num programa, se eu não me engano, como jurado do programa, eu acho
7: ele
6: que era.
7: Ele é jurado fixo do programa do Caldeirão do Mion.
6: É, do Mion, né?
7: E ele é jurado fixo lá.
6: E daí a gente vê que o sotaque dele segue.
7: Continua.
8: Querido, né, cara? Ele estava aí no Gramado Summit agora, Vini, esses dias eu me encontrei com ele aí. Cruzamos nos corredores aí.
6: São
7: as nossas raízes. E eu acho muito legal assim, a gente manter sotaque. O filho do Meia, que ele morou muito em São Paulo e mora ali, ele vê que ele balançou um pouquinho o sotaque dele. Mas os outros mantêm. E é muito interessante que no Brasil inteiro o pessoal ama o sotaque do gaúcho. É impressionante. Inclusive o carioca, então, é um dos que mais gosta. E é interessante que a gente está em contato com muitos estados, muitas regiões, né? Como cada um vê o Rio Grande do Sul. Tem um respeito. Muita gente pensa, olha, como é que pode aquele povo lá canta o hino do estado? Nós não sabemos nem se tem hino no nosso estado. Aqui, se tu puxar o hino do estado, todo mundo canta, né? Tem um amor pelo estado, sabe? É um sentimento quase que um patriotismo. E todo mundo inveja as nossas tradições gaúchas, que são mantidas com uma música, com dança, costumes, a gastronomia. E o pessoal inveja. Os cariocas amam os gaúchos. É impressionante. Nós fazíamos show lá no Canecão, mas lotava a semana inteira, sabe? Isso é muito legal. Às vezes o gaúcho está muito isolado aqui nesse cantinho do Brasil, ele não sabe, mas tem um amor muito grande. Tirando aquelas piadinhas de gaúcho.
6: Normal, né?
7: Mas uma coisa, olha, para os homens, viu? Só para dar um consolo, os homens gaúchos estão ouvindo aqui. As mulheres são apaixonadas pelos gaúchos. Os homens dos outros lugares, eles fazem umas piadinhas.
6: Então é ciúme.
7: Eu acho que é mais esse ciúme, mas a mulherada tem uma queda pelos gaúchos. Elas não estão dando bola para as piadinhas, não, sabe? Mas é muito legal a gente estar aqui, eu estou matando a saudade dos meus conterrâneos, da minha terra aqui. E eu espero aqui com o Beri, meu agente cultural, que já foi há 30 anos atrás, agora vai fazer algumas coisas. Nós vamos fazer algumas coisas e eu poder trazer música, minha música para cá. Estou continuando a morar lá, agora estou morando no Mato Grosso, mas vim de vez em quando para cá para trazer meu violino, a minha voz aqui para os meus conterrâneos em Gramado.
6: Aí, com certeza o pessoal vai gostar,
8: com
6: né?
8: Com certeza.
6: Essas propostas que nem vocês falaram aí, né? Com a Gramado Tour aí, com certeza vai dar uma, É.
8: Uma mexida, né?
6: É só o começo, né? Daqui a pouco, quando vê, já está...
8: É isso aí.
6: Estão plantando para colher ali na frente, né? E...
8: É, Festival do Cinema, com certeza, o Zeca vai estar aí também, com grande surpresa.
6: E daí o
8: já
6: Beri...
8: Já confirmou na mansão lá, viu? Está na mansão, o homem lá...
6: E daí o Beri já está intimado para trazer ele de novo, claro, aqui no Festival de Cinema.
8: E agora com o violino, né?
6: É, com o violino junto,
8: fazer,
6: né?
8: Aí isso, vamos aí fazer um estouro aí. Né?
6: Aí a gente vai programar bem certinho aí as datas aí para fazer um show, né?
7: Certamente, vamos ver. Um grande abraço a todos os ouvintes da Verdes Campos, do Bolicho da Verdes Campos. Ô, oh, beleza, né?
6: Isso aí.
7: E um abraço, obrigado pelo carinho, por ter sido fã da Família Lima, pelo apoio com a Família Lima. E pode ter certeza que a Família Lima, todos os meus filhos amam o Rio Grande do Sul, têm no coração essas tradições, e que esse amor continue para sempre.
6: E me pegou de surpresa. Se eu não me engano, eu tenho um CD lá em casa.
8: Olha só. Eu tenho também um CD. Tenho uns três da Família Lima. Que massa.
7: Que legal.
8: Maravilha. Obrigado aí, Vini, pelo espaço. Um abração para os ouvintes da Rádio Verdes Campos, em especial para a galera do Bolicho. E estamos à disposição. E quem quiser seguir nossas redes sociais aí, arroba Zeca Lima Oficial.
7: Isso aí.
8: Arroba Beri de Gramado. E também arroba Mansão do Beri, que a partir de hoje começa com as programações já da programação durante o Festival de Cinema de Gramado.
6: Olha, então vou seguir a mansão lá também, então.
8: Vamos nessa. Valeu, Vini. Um abraço.
6: Valeu, Beri. Valeu. Muito obrigado, Zeca, por estar aí, né? Brilhantando aí o Bolicho dessa sexta-feira. A gente vai para um rápido intervalinho, depois a gente volta fazendo Bolicho como todo mundo gosta, como todo mundo curte. E vamos em frente. Não saio daí.
7: Abraço a todos.

0: 18h47.
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Estamos de volta aqui no Boliche Verdes Campos, nessa sexta-feira, 18 horas e 52 minutos. É, mandar um abraço aos nossos... O pessoal que veio visitar a gente aí, o Zeca, o Beri, o Pio, toda a galera aí, que bom, grande presença aí, né, na nossa programação, maravilha, que histórias que a gente ouviu aí, né, que bom, é, a gente fica até emocionado aí por ter conhecido a família Lima desde o começo lá, né, desde os anos 90 aí, e ele e o Zeca estando aí com a gente hoje, que maravilha. 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Mandar um abraço a todos que estão chegando agora. É, aquele pessoal que eu falei antes. É, falei de vocês, né? Daqui a pouco vem a música de vocês, né? E a gente vai trazendo agora, deixa eu ver aqui. Se eu não tivesse bloqueado, da banda Modelo. E daqui a pouco, seu sucesso roda aqui no Boliche Verdes Campos.

0: Muito bem, de volta. É, você ouviu aí, então? É, você ouviu aí o pessoal da Banda Modelo. É, Banda Modelo ao vivo aí pra vocês aqui na nossa programação, né? É, agora eu tô me ouvindo também. Agora eu tinha tirado meu retorno aqui, agora sim. É, e a gente quer falar de quem tá ouvindo a gente, que nem a Sabrina, a Miriam, a Eva, o João Vitor, o Lucas, todo mundo que falou antes aí, e também o Alexandro Silveira. Conhece, Chiquinho? É, o Alexandro Silveira, que tá trazendo as bandas aí pro Chiquinho, né? Boa noite, Chiquinho. É, o Chiquinho tá aí, já com frio.
1: Boa noite, Vivo. Vai ter frio assim, meu senhor, onde, meu Deus do céu, a gente não consegue se acostumar com frio, não adianta. Dizer pessoal daqui a pouquinho mais, primeiro meu boa noite do pessoal de casa, muito obrigado sempre pelo carinho de todos, né, Vini? E daqui a pouco o musical Novo Momento estará aqui na Verdes Campos, trazendo sua música, trazendo sua agenda, trazendo seus contatos para shows. Musical Novo Momento daqui a pouco na Verdes Campos FM.
0: Isso aí, tá todo mundo convidado para seguir aí a nossa programação até as 21 horas e daqui a pouco então...
1: Novo momento, e
0: novo
1: o pessoal
0: momento.
1: Pode já deixar, né, ir botando pro cantinho da sala, né, a mesa, a cadeira, tudo para deixar, porque hoje dançar esquenta.
0: Hoje, hoje vai ter que ser, né?
1: Tu notou que a minha voz continua a mesma, mas os meus cabelos estão caindo.
0: Mas, depois em off eu vou te contar uma coisa dos cabelos.
1: Tá bom, um abraço aí.
0: E a gente vai trazendo, então, a participação dele, Alexandro. Fala
2: boa
0: aí.
2: Boa noite, Vini. Tudo certo, guri? Tranquilo, Alex? Um abraço aí pro Chiquinho aí, um abraço pro Betinho do musical que estão chegando aí, eu acho que quase na emissora, né? Que Deus abençoe eles aí, faz um bom programa com vocês aí, ô Vini. Fazer uma homenagem rápida aí pro meu irmão ali, o Sérgio Santino lá de Morungava, o Juarez Santa Cruz, o Márcio do musical KM Show, que a gente vai estar aí sexta que vem, né? Dia 10, tamo aí, guri. Tomando um rico de chimarrão aí no estúdio da Rádio Verdes Campo FM. Tá ok, menino? Toca uma música bem boa ali pra nós do Porca Velha, pode ser?
0: Opa, pode ser sim. Daqui a pouco vem uma música bem legal pra ti também. E semana que vem, então, KM. É. KM? É, isso aí. Já tá com a agenda cheia aí. É, um grande abraço pra ele aí. Curte nós aí, Alex. Não, sai daí. Quem também?
3: Boa noite.
0: Boa noite.
3: Felipe de Nova Petrópolis. Eu gostaria de pedir a música do Céu e Cantos. Morena Misteriosa.
0: Ah, boa pedida aí, ó. Com certeza, pessoal aí de Nova Petrópolis, vamos trazer a Morena daqui a pouco. É, não sai daí. Uma boa noite pra ti também, ligadinho na nossa sintonia. Ironi, boa noite.
4: Boa noite, Vini, tudo bem contigo? Aqui é a Ironi de Nova Hartz. Eu queria pedir uma música, pode ser... com o Tibúrcio socando canjica e oferecer para todos os ouvintes aí da rádio e as pessoas que estão escutando a Verdinha. E para você também, uma ótima noite e um bom fim de semana para nós, né?
0: Com certeza, Ironinho, uma ótima noite para ti. Vou procurar a tua música aqui também, ver se vai dar tempo de rodar todas que estão pedindo. Sejam todos bem-vindos aí, o Roberto também, Luckenmeier, Luckenmeier, isso? Vamos ver se é isso aí mesmo, mas acho que é. Ele tá dando boa noite aqui em Lajadinho, 6 graus, amanhã cedo vai ter uma geada e vai estar tudo branco, meu Deus do céu, pensar que amanhã é cedo a pegada. Ele tá pedindo a música hoje, pode ser, hoje é 2 graus com Alan e Aladim. Abraço, Roberto de Lajeadinho, estou aqui no fogão a lenha tomando chimarrão com a esposa Neuza, mas que maravilha, vou procurar essa música aí se nós tiver, vamos rodar aí pro Roberto, pro fogão, pra lenha e pro chimarrão e pra esposa Neuza. Que bom, seja bem-vindo, Roberto. Ciro, boa noite.
5: Boa noite, guri. Tranquilo? É o Ciro do Boliche em Parobé. Temos na lida, vendendo um gole pra grisada. Bota uma busqueia, uma bengadeira, um mugil, uma vaneira, um short, qualquer coisa. Lá pro Ney, o Mão Preto, o Marquinho, o Vanildo, Parobé. E as nossas amigas aí. A Cíntia, a Viviane, a Lúcia, a Emily, a Laís e a resto do pessoal que estão na escuta final. Eita, o pessoal do Jair no ateliê. Amanhã talvez apareça por aí.
0: Isso aí, então, um abraço pra ti, pra toda essa turma aí, sempre ligados na Verdinha, a rádio que eu sempre quis, e quem sempre quis também, foi o Erli. Boa noite, aqui é o Maradona, oficial de Alvorada, estou ligado na Verdinha, peço uma música com JM, daqui a pouco vamos tentar rodar JM pra ti também, tá bom, Erli? Seja bem-vindo. Manuel de Gravataí, Morungava, o Manuel Adriano, ligado aí, buenas, toca Recorrendo o Rio Grande com Gildo de Freitas, oferece pra minha esposa Jaqueline Lopes. Sou Manuel de Morungava, seja bem-vindo, Manuel. Curte aí a nossa programação para esquentar a noite, junto aí com a Jaqueline, ligadinhos na Verdinha. Luiz Carlos Nunes, ligadinho também, boa noite. Meu amigo Vini, tamo junto, irmão, valeu, seja bem-vindo aí. Luiz Carlos Nunes também, o pessoal que pediu, José Carlos Machado e o Chasque para Dom Munhoz.

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1: 7:10.
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1: Muito bem, de volta aqui no Bolicho Verdes Campos, na 97.9, a rádio que eu sempre quis. Verdes Campos FM. Sucesso, sucesso tá chegando pra vocês aí na nossa programação, mas antes a gente quer falar deles que levam a gente até vocês, o pessoal aí...

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Esses aí são os apoiadores aí da 4ª edição do Bolinho de Batata e Sabores da Colônia de Nova Hartz. E a gente vai trazendo música que o pessoal pediu. Vem chegando Tibúrcio da Estância e o Socando...

0: Muito bem, você ouviu aí o Tibúrcio, João Luiz Coreia, é o pedido da galera. E você que tá pedindo seu sucesso aí também, que nem a Neuza Costa, a gente vai rodar. Você que tá pedindo no 999-270-979, pode pedir aí no... Alô da Verdes Campos, que a gente vai estar trazendo para vocês. A Neuza pediu, então eu quero a música Página Virada do San Marino, com certeza. Tá chegando aí já para Neuza. Também quem tá ligada com a gente é... A Denise tá aí ligadinha com a gente, eu tava esperando entrar mensagem aí, né, agora já abriu aqui, ela tá dizendo: Vini, boa noite, toca Morena Luxuosa para nós ouvir, se aquecer um pouco, para todos os ouvintes da rádio também, aí um abraço, então um abraço para Denise, pro Lírio, estão aí aquecendo aí nesse frio. Será que tá frio aí pra baixo no Moreira, hein? Por aí tá frio também? Eu acho que é só aqui pra cima, não sei. O Paulo Brau também tá aí ligadinho com a gente, mandando seu recadinho. Vamos ouvir o Paulo, ele mandou seu áudio aí no 54999-270-979. Fala aí, Paulo!
1: Boa noite, Vini! Boa noite. Aqui é o Pablo de Igrejinha. Eu queria mandar um grande abraço pro meu filho, o Pedro Brown, que tá indo comigo agora para uma festança de São João.
0: Oba!
1: Toca uma bem macanuda para nós aí.
0: Com certeza, daqui a pouco vem uma bem bacana para vocês também, enquanto estão no caminho aí da festinha de São João. Enquanto isso, San Marino, e a Página Virada, um abraço para Neuza, um abraço pro veinho, para vocês aí ligados na nossa programação.

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1: 7h31.
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1: De volta aqui no nosso Bolicho Verdes Campos dessa sexta-feira. Vem com o Vini. Show de bola, o pessoal chegando aí na nossa sintonia, sejam todos bem-vindos, estamos ao vivo aqui na nossa programação a partir de agora, então é daqui a pouquinho, né, daqui a pouquinho agora chegou os guris, né, daqui a pouquinho eles vão estar trazendo música ao vivo para vocês aí, é, vocês que estão ligadinhos na nossa programação, que não estão olhando para a Copa, né, porque a Copa, a Argentina está fazendo 1-0 em cima do Cabo Verde, é gol do Messi. Mas a gente tá aí curtindo música, né? A gente tá aí curtindo música, curtindo a programação da Verdes Campos. Você pode curtir também e aproveitar os nossos patrocinadores, né? 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E vem chegando música, o pessoal. A Miriam tinha pedido essa música aqui lá no começo do programa. E eu tinha que trazer pra ela, né, Miriam? Senão a Miriam ia me xingar um monte. Vem chegando o Vidro de Perfume com JM.

0: Muito bem, de volta aqui no Bolicho Verdes Campos agora. Tá tudo preparado, né? A banda tá aí, Chiquinho?
1: Tá ensaiadinho?
0: É, então o pessoal que tá ligado na nossa programação, agora a gente vai começar a parte ao vivo do programa, né? Já convidando a todos para curtir, para comentar. Eu vou procurar as músicas aí, vou anotar qualquer coisa que a banda saber tocar a música que vocês pediram, eu vou pedir para eles tocar ao vivo, tá? A partir de agora, então, vem chegando aí o Bolicho Verdes Campos com música ao vivo, né, Chiquinho? Boa noite!
1: Boa noite, Vini. Boa noite todo o pessoal de casa. Muito obrigado mais uma vez pelo carinho de todas as sextas-feiras. Sempre temos um artista bom aqui e é só gente boa. A gente não traz Chiquinho da vida aqui, a gente traz gente boa.
0: O Chiquinho tá aqui toda sexta, né? Agora vamos botar gente boa para cantar.
1: Mas quero agradecer sempre pela audiência que a gente tem. Graças a Deus, uma audiência bem grande, muito grande. Não dá tempo de, né, pegar e colocar todo mundo aqui, mas vamos fazer o possível, né, para fazer. Hoje o prazer de apresentar musical Novo Momento, com quem eu falo primeiramente.
2: Pode ser comigo mesmo, Betinho. Quero agradecer ao Chiquinho aí pela oportunidade de nós vir aí na Rádio Verdes Campos. E quero agradecer ao meu tio Alex também, que...
1: Grande, tava... o Alex é nosso empresário lá de baixo.
2: É, tava aí...
1: Grande, Alex.
2: Angustiado aí, perguntando se nós ia vir mesmo aí, quero agradecer ele.
1: É, aconteceu, né? Desculpa o teu nome, tu falou agora.
2: É, Beto.
1: Beto, o... Aconteceu que nós tínhamos marcado outra vez, foi tu que estava doente,
2: aconteceu,
1: né?
2: Aconteceu a entrevista, daí eu não pude vir.
1: Isso aí, na parte musical, na parte, tudo quanto é parte acontece, né? Então, a gente ficou tranquilo, porque, né, importante é a saúde da pessoa. E que bom que conseguiram vir hoje, né, cara? Isso é bom.
2: Viemos aí hoje, então, fazer umas músicas aí ao vivo. Não somos muito profissional, mas agradecemos o povo aí, graças a Deus. O Chiquinho também canta aí, quero agradecer.
1: Tu é metido, né? Tu é a parte de qual na banda?
2: Nós fizemos uns vocal aí. Temos...
1: Que é o vocalista da banda?
2: Não, o vocalista mesmo é o Alessandro.
1: Tá, então agora vamos passar pro Alessandro. Tudo bom, Alessandro? Boa noite.
3: Boa noite aí, é um prazer estar aqui, né? Nessa emissora, né? Na Verde
1: Campos. Verdes Campos FM.
3: É isso aí. Aí a gente só tem a agradecer, então, aí o pessoal do Musical Novo Momento, que está aqui junto com vocês. É a oportunidade que vocês estão dando também pra gente vir aí mostrar um pouco do nosso trabalho aí para esse pessoal aí.
1: Que bom, antes de eu apresentar o tecladista, eu quero dizer pro pessoal, todo o pessoal que tiver banda, tiver cantando, tiver nativa aí, manda ali, liga para nós aqui, pode marcar aqui, a gente vai marcar uma data para vocês, com certeza, porque, ó, pega mais de 100 cidades. A gente quer que todos, de cada cidade, vários de cada cidade quiser vir, pode vir, é só ligar para cá, para a rádio, liga pro meu telefone, pro próprio Vini, e nós marcamos, né, Vini? Vamos marcar aqui, o pessoal pode vir. E no teclado, como é que é o nome do tecladista aí?
4: Gabriel.
1: Fala perto do microfone ali, Gabriel, por favor.
5: Boa noite, ouvintes da Verdes Campos. Quero agradecer a oportunidade aqui por estar presente em Gramado com os meus parceiros Alessandro e o
2: Betinho.
5: E quero agradecer aí o...
1: Chiquinho e Vini.
5: Chiquinho e o Vini.
1: Tá? O Vini é o cara que tira... Eu sou do tempo do retrato ainda, Vini. O Vini tira retrato em tudo quanto é baile.
0: Dizem que é o retratista do bailão, né?
1: É, o Vini balada, porque em tudo quanto é balada ele tá enfiado.
5: Né? Show de bola.
1: E vocês são natural de?
2: Gravataí.
1: De Gravataí. Uma puxadinha, né, cara? Então fico agradecido de vocês terem vindo de longe, né? Porque eu sei que muitas vezes a maioria do pessoal não consegue vir porque é muito longe. Né? Mas vem aqui na rádio, se apresenta aqui, já faz um passeio, traz a namorada junto, a esposa, sei lá, faz um passeio com Canela Gramado aqui, né? E já vamos cantar uma já de começo?
4: Vamos.
1: 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Instaladinha. 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

0: Que beleza, hein? Esse é um musical novo momento, só numa uma esquentadinha, né? Só não esquenta aqueles outros, né? Porque o pessoal que tá em casa já botou a mesa, a cadeira pros lados, tudo, já tá dançando.
1: O pessoal já tá se esquentando hoje.
0: Deixa aqui mandar um abraço mesmo pro grande amigo Jonathan. O Jonathan agora, tu vê, o guri tem 16 anos, cara, tá ótimo fotografias. Vai ser um dos melhores fotos. Concorrente teu, hein? O Jonathan vai ser convidado pelo Vini, né, Vini? Pra fazer um estágio contigo, né?
2: Ele só não pode fazer foto de bailão, o resto ele pode fazer tudo. Eu até indico ele casamento, formatura,
0: mas eu já tô praticamente contratando o Jonathan pra ir com o Chiquinho Show nos bailes por aí já.
1: Aí sim.
0: Quem tu acha?
1: É? Deixar o Chiquinho bonito.
0: Então, grande Jonathan, família Rotman Fotografias, Rotman Fotografias, um abraço, ô Jonathan. Tomara que dê tudo certo. Tomara não, já tá dando certo, não. Pra tua avó aí, pra todo o pessoal aí. E um abraço, obrigado por estar escutando nós aí. Maurício Stocker, que tá aí também. Tu conhece o Careca? O Careca é um amigo meu lá da Tiririca, que também tá ligado junto com o Maurício aí. Pessoal da Tiririca lá, um abraço.
2: O Maurício pediu a música Boate Azul.
0: Pera aí, antes disso, a mãe do... Qual é que é o Gabriel?
3: Eu.
0: A Tati é a tua mãe?
3: Isso.
0: Ela tá ligada aqui, então, Tati, muito obrigado pela tua audiência aí com a gente, né? Nós estamos cuidando bem do teu neném aqui, tá? Aí, ó, direto de Gravataí. Então, um abraço à nossa amiga Tati, né? Minha amiga Tati, obrigado pela audiência aí com nós, né?
2: Ele tá aqui sim, não, ele não foi pra outro lugar, ele veio pra Gramado, tá aqui no frio.
0: Tem o neném da casa lá, não?
3: O neném da casa.
0: Ah, mano. Por isso que ela tá, né? No, tá no bico, vê se tá aí, né? Mas, gurizada, assim, ó, como é que faz pra contratar o novo momento, né?
4: Tem o celular 51999-484811 ou no Instagram também, Musical Novo Momento, tudo junto, ou no Facebook.
0: Show de bola, repete o número de telefone,
4: 51999-484811.
0: Falar baile, com o Betinho. Baile, aniversário, casamento, velório, despedida de solteiro, despedida de casado, essas coisas, tudo toca,
4: nós,
0: né?
4: Vamos, pagando bem, nós
0: só menos pagando serviço, bem, perigo não tem.
4: Serviço pesado nós não fizemos.
0: É isso aí. Fala, Vini.
2: Pedido de desculpa por errar o nome, assim.
0: Não, tu sabe que eu peço desculpa antes de começar a cantar nos bailes, sabe? E depois, quando eu paro de cantar, eu peço desculpa de novo, né? Porque às vezes o pessoal, né?
4: Ô, Chiquinho, eu quero mandar um abraço lá pra Glorinha, um amigo nosso que faz umas lives lá, o Bico Fino.
0: Bico Fino.
4: Bico Fino, o apelido do homem.
0: Olha aí, até um abraço, Bico Fino.
4: Não falou pra nós porque que é Bico Fino o apelido dele, mas... Mas
0: só tem o Bico Fino, tem do sapato social, aquele que era Bico Fino, né?
4: De repente.
0: Vai que ele só anda de sapato social, né?
4: Grava tá aí também o meu amigo Eduardo, lá que trabalha comigo, o Enio. E o pessoal lá de Viamão, que também nós vamos tocar lá agora em Alvorada, agora domingo lá, fazer um bailão
0: legal,
4: com eles,
0: cara,
4: lá.
0: Legal.
4: O pessoal tá na escuta aí da Verdes Campos, eles que todo dia estão ligados na Verdes Campos lá. E também o pessoal de Gravataí ali, a minha família, e o pessoal todos aí que estão na escuta aí.
0: Fala, Vini. O Vini gosta de falar, cara.
2: É, a Tati botou aqui, ai de vocês que não cuidem dele.
0: Ai, ai, ai. Pode deixar que nós cuidamos desse nenê aí, pode deixar. Guri bom de teclado, parabéns.
3: Ela achou que eu fui pra Boate Azul hoje.
0: É, Boate Azul um pouquinho pra lá, né? Lá em São Chico, né? Né? Tu conhece, né, Vini?
1: Não.
0: Gurizada, tem um monte de pedido aqui. Vocês tocam de tudo um pouco?
4: Tudo um pouco.
0: Pode ser? Essa morena misteriosa, quem é que pede essa?
1: Não, essa foi de antes.
0: Não, fala aí qual é a música então que tu escreveu.
2: Tem Lembranças do Porca Véia, tem Lajota do JM, tem São Francisco Teraboa, Boate Azul.
0: Oh, Boate Azul, viu? Estão pedindo aí.
2: É, tem mais.
0: Qual é que você
2: Perigosa e Linda aí, ó.
4: Neuza. Fazer Perigosa e Linda agora.
0: Pode ser?
2: A Neuza Costa pediu Perigosa e Linda aí, a Neuza. Conhece a Neuza?
0: Neuza Costa, grande amiga nossa, tá toda sexta ligada aqui. Obrigado, Neuza. Sempre. Chama mais gente pra escutar nós, porque o que não deve tempo da gente mandar aqui, o Vini toca amanhã, o Roberto, no programa dele, né?
1: É
0: tudo tocando. Pode ser? Musical Novo Momento com vocês, Perigosa e Linda.

0: Muito bem, é isso aí. O pessoal tá curtindo, pedindo bastante música, Chiquinho, mas nós temos que fazer um intervalinho, né?
1: Deixa os homens pagar nós, hein?
0: É, deixar o pessoal pagar nós aí, que nem o patrocinador aí, Esquina do Lanche, é, com música ao vivo. Já tocaram lá no Esquina do Lanche, lá em Igrejinha?
2: Não, não.
1: Mas vamos, com certeza.
0: Ah, então o Juari fica ligado na turma aí e contrata eles, né? Contrata eles pra tocar.
1: Contrata
0: aí.
1: O Chiquinho Show também.
0: É, o Chiquinho também tá louco pra ir pra igrejinha, né?
1: Lá tá mais quente aqui.
0: 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E a gente vai para o intervalinho, então, daqui a pouco a gente retorna com mais música ao vivo para vocês.
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0: 8:01.
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6: Muito bem, de volta aqui no Bolicho Verdes Campos, 97.9, a rádio que eu sempre quis. Maravilha, é maravilhoso o programa hoje, né? Bastante gente entrando aí na nossa sintonia, mandando seu alô, seu recado, mas a gente quer mandar um recadinho aí pro pessoal que tá levando a gente até vocês, que é Fritz Raus, no coração de Gramado. 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E a gente vai trazendo então, né? Tem pedido da galera, tem recadinho aí. E a gente quer passar primeiramente, né, Chiquinho? A gente tem um recado muito importante que eu não posso deixar de passar aí pro Gabriel. Ele até trocou o microfone, né? Trocou de lado o microfone aí para ouvir esse áudio, né? Vamos ver. Quem é o Milton? Isso, Gabriel? Já isso, que tu tá aí.
7: Esse aí é meu avô, que mora lá em Restinga Seca. Um abraço para minha avó também e meu avô Milton.
6: Então eu vou botar o áudio para vocês escutarem aí. O que que o Milton falou do Gabriel?
8: O Maurício... O pessoal da rádio aqui de Restinga Seca, né, o Martini, apelidou o Gabriel aí de Telozinho. Ele é conhecido aqui como Telozinho. É, aqui a nossa rádio é Integração de Restinga Seca. Um
6: abraço à nossa amiga. Aí, ó. E esse apelido Telozinho vem da onde, Gabriel?
7: Cara, vem de uma história assim, ó, emocionante pra caramba, pra não falar uma palavra meio feia, né? Que...
9: O que eu entendi que ele é o dengo da mamãe e do vovô. É. Eu entendi isso.
7: É, tem uma longa história por aí, tem uma longa história.
9: Tem uma música, sabe? Eu sou o dengo do vovô, sou o dengo da vovó. É, ó, o Telozinho, então, o grande Gabriel aí. Né? Telozinho, porque deu um baita, toca gaita também, não?
7: Toca o gaita.
9: Então tá aí, ó. Daqui a pouco um baita gaiteiro também, que o cara no teclado manda bem. No teclado, acredito que na gaita também, né? Na próxima vez traz a gaita também.
7: Claro, nós fizemos o básico, né? O básico.
9: Então tá bom, né? Ué. Vamos fazer a valsa. Quem tá pedindo do outro lado da cidade é a nossa amiga Neuza Costa, né? A Neuza gosta do outro lado da cidade, né? Qual é a lado da cidade que ela mora, será?
10: Eu não sei, deve ser lá...
9: Ela mora lá no Canelinho, do outro lado da cidade, seria lá na vila.
10: É, eu ia dizer, deve ser lá pelo lado do Saiki, então, pro outro lado é aqui, né?
9: Um abraço, Neuza, um abraço. Tá chegando a tua... E, ó, um beijo também pra minha Benetinha, né? Eu me esqueço da Benetinha, nem janta eu tenho lá.
10: Depois eu vou no baile e ela fica pedindo, né? Como é que deixou eu esquecer da Benetinha?
9: Eu nunca mais disse o nome dela, agora eu chamo só de Benetinha.
10: Sendo que ela é maior que tu, né?
9: Pouquinho, dá uns 2 centímetros, 3... Vamos lá com essa aí?
11: Então vamos lá.

0: Para quem gosta de uma valsa, né? Esquenta também essa música. Esquenta, é, por que não? Qual é que é o próximo baile de vocês?
1: É amanhã em Gravataí, na parada 64. Em Gravataí, daí domingo é em Viamão, na Casa das Gurias.
0: Opa, os caras não param, homem.
1: É Galpão das Gurias em Viamão. Testa na escuta aí, mandaram aqui, ó. Manda um abraço pra nós aí, que estamos escutando vocês aí, a Rádio Verdes
0: Galpão
1: Campos.
0: Galpão das Gurias.
1: Galpão das Gurias.
0: E isso é em Viamão.
1: Em Alvorada.
0: Alvorada.
1: Alvorada.
0: Ó, que legal, Galpão das Gurias, deve ser legal, né?
2: Quer ir tocar no Galpão das Gurias?
0: Vocês me convidaram.
1: Vou arrumar pro Chiquinho lá e tocar lá.
0: Vamos lá, vamos lá. Eu vendo o Cassiano Slaba, ele nem sabe que eu vendo ele, né? Eu vendo o Cassiano Slaba também, nós vamos em dupla.
1: Quero mandar um abraço também pro meu tio aqui, o Lúcio, lá de Morungava, que tá escutando a Verdinha, mandou até um vídeo aqui pra mim aqui. O homem tá na escuta lá também. O meu tio Jair Silveira, o filho do Lavrador, que também tem um programa todo sábado à noite. Nós já estivemos lá fazendo uma live com ele lá esses tempos lá. Mandar um abração pra ele aí, tá escutando aí. E o Alex aqui, ele disse, não, fala em mim aí, homem, fala em mim, nós estamos falando aí. O homem empresário aí, que vai me dar uma força.
0: O Alex, ele podia que ser um locutor da rádio, porque ele fala bem, né?
1: Fala bem,
0: ele
1: disse que vai ser vereador de Taquara.
0: Ele estava aqui com o Patrick e Gabriel sexta-feira passada, aqui, não, o homem dá um show no microfone,
1: um show,
0: viu?
1: Né? O homem
0: até falar
1: músico.
0: Nisso, um abraço pro Patrick e Gabriel, um grande dupla que, olha, vai fazer um sucesso tremendo aí pelas cidades todas, né? Pelo Brasil inteiro, porque os guri cantam bem. Tu não estava aqui, né?
2: Esse eu tive que me ausentar, mas fui bem representado pelo Cícero Bala,
0: grande,
2: né?
0: Grande Cícero Bala, hein? Deixa eu mandar aqui também um abraço ao nosso amigo Roberto Schmidt. Roberto Schmidt tá sempre ligado, né, com nós aqui, um grande amigo que eu tenho aí. E um abraço, Cícero também, com certeza, tá escutando. Todo o pessoal da Verdes Campos está escutando quase sempre, né? Que eles gostam que eu falo muita bobeira, né? Mas enfim, hoje eu não vou falar que eu tô bem mais comportado. Qual é a outra música do repertório de vocês, hein? Vocês que mandam agora.
3: Dá, vou fazer então uma do Rainha aí.
0: Pode ser?
3: Musical.
0: Pode ser. É novo momento na Verdes Campos FM.

0: Que beleza, hein? As músicas do Rainha que nunca vão sair fora do comércio, quem diz o cara.
1: Isso aí, até do Rainha, quem tinha pedido. A gente não consegue falar de todo mundo nessa hora do ao vivo, né, Chiquinho? Porque é difícil. Mas até tinha um pedido, uma do Rainha. Deixa eu ver se eu encontro aqui.
2: A minha tia, que tá lá no Alex, pediu uma do Rainha. Ela falou que mandou uma mensagem para vocês.
0: Foi essa aí.
2: A Claudete, uma do Guardanapo, do Rainha.
1: É, eles tinham pedido, só que como eu vou olhando aqui, tem muita gente, que nem o Chiquinho gosta de falar, são mais de 100 cidades, 4 milhões de pessoas aí ouvindo a gente e pedindo música e pedindo sucesso, né?
0: Deixa eu mandar um abraço aqui, Vini, pro meu amigo Toquinho, lá da área industrial, está sempre ligado, toda sexta-feira eles estão ligados aqui na Rádio Verdes Campos. Então, Toquinho, um abraço, obrigado por estar sendo nosso ouvinte aí sempre, né? E toda sexta-feira tem uma emitido aí que nem, né? Bem doido.
1: Isso aí. Mandar um abraço aí também pro Paulo Pereira, o Paulo André Pereira, ligado com a gente. Mandou seu alô aí. Também não consegui passar o áudio, né? Mas eles estão numa turma lá, comendo uma carne, fazendo
0: pode
1: uma...
0: Pode convidar nós, viu?
1: Fazendo uma... Será que tá bom lá?
0: Barbaridade. Eu vou. Só botar o endereço aí.
1: É só convidar a gente que a gente vai aí, Paulo. Maurício Stocker também mandou seu recado. Erli Santos. Temos aqui a Milton, o pai, o vô, né? O vô dele aí, do Gabriel... O Bibi, ouvi falar um negócio de Bibi, é verdade?
3: É verdade, é verdade.
1: Não, já vou chegar na pessoa aí do Bibi, tá? O João de Canela, o João da Celulose, pediu para tocar Fio de Cabelo e pediu pro Chiquinho fazer uma participação nessa música aí também, né? Vamos ver se vai sair daqui a pouco.
0: Ô João, eu não tenho estragado muitas bandas aqui, então, por isso que eu não me meto muito, né?
1: Isso aí, a Noeli de Canela, então, tá dando beijos aí, mandando abraço também, Toquinho, então, a Marli, dando boa noite. Esse aqui, ó, o Manuel, vou passar o áudio do Manuel para ele... escutar ele. Dizer os ouvintes aí que são conhecidos da banda, que estão entrando agora aí na nossa programação, gravar o número 97.9. É a nossa rádio, ficar ligados aí, tem uma programação bacana durante toda a semana, não só na sexta-feira, e já convidar então o pessoal que está chegando agora para fazer parte aí da nossa 97.9, da Verdinha, da Verdes Campos FM. Com certeza vocês vão tá em uma ótima programação. Então o Manuel mandou esse recado aqui, ó.
4: Eu tenho uma história do Bibi aí, o Gabriel. Uma vez nós estávamos no rancho lá na praia, em Quintão, e o pai Cláudio e a mãe Tatiana estavam juntos, aí saíram para dar uma caminhada, mas no entardecer da tarde. Aí quando nós saímos, a Tati chamou o Gabriel, ele era pequeno, né? Volta aqui, vamos botar um casaco que tá frio. Aí ele voltou correndo lá, Toquinho, né, do vô e da avó. Aí voltou e disse, bah, vó, a mãe disse, vou botar o casaco porque tá uma pituia, tá, baixou a pituia e agora tem que se agasalhar. Isso é uma história do Bibi. Valeu! Um abraço, um beijo no coração de toda a equipe aí, todas... A rapaziada que está aí, que parabéns para eles e para vocês dar essa oportunidade aí a esse jovem, o futuro aí, para que Deus abençoe.
0: É assim que começa. Coruja,
4: vamos de passo a passo.
0: Também, né?
4: Valeu, gente. Um abraço e um beijo no coração do vô El, diretamente Gravataí, a vó Voni.
1: Isso aí. Também mandar um abraço para Gabriela Silveira, tá aí ligadinha em Santa... está viajando para Santa Catarina, mandando um abraço especial ao pai Alex e à mãe Catarina. Um abraço a todos os ouvintes. Viviane Souza, lá do Empório da Colônia, também ligado com a gente. Deixa eu ver aqui quem mais. A Sueli Navarres, a Grande, pedindo porcelanato do Cleiton Borges. Temos aqui também, deixa eu ver, boa noite, manda uma música aqui para a linha São Paulo, é a Stephanie, para a Stephanie, meu sogro Marquinhos da Verdura e para minha sogra Senira da Chimia e para a Fernanda.
0: Chimia de Colônia é bom, hein?
1: Conhece, é. Eu acho que eu já comprei coisa deles lá na frente do banco, lá em Canela, se eu não me engano, era o pessoal aí que está curtindo a gente lá da linha São Paulo, eu acho que é eles. O Cook, lá de Três Coroas, também está mandando seu alô, mandando um abraço aí, pedindo música para os filhos Cauã e Laura, e também o Nicolas, e também está mandando aí para a Isabel. Conhece a Isabel lá?
0: Isabel era minha vizinha, quer dizer, agora eu moro em outro bairro, né? Mas se criamos junto, então tá bem de namorada aí, cara. Um abraço carinhoso, é uma amiga grande, muito tempo, né? Muitos anos, né?
1: Isso aí. É bastante recado, tem bastante pedido aí. A gente quer agradecer a cada um que está mandando aí. Daqui a pouco a gente vai falar mais um pouquinho.
2: Quero mandar um abraço também pro Valmor, que é o nosso motorista aí, que leva nós pros bailão e carrega nossas aparelhagens. E ele falou, pede pro namorador tocar uma música sertaneja. Eu perguntei, mas quem é o namorador? Ele falou, é o seu Alessandro. Ele quer que o Alessandro toque uma
0: bem sertaneja. É o namorador da banda,
2: é? Ele tá meio... Não sei o que ele sabe aí, que eu não sei. Daí ele pediu pro Alessandro tocar uma sertaneja pra ele. O pessoal lá de Taquari também, lá, que nós... Eu não podia decidir que eu tava ruim, mas o Alessandro e os guris foram lá fazer um baile lá. O pessoal legal. Tá na escuta lá, um abração pra eles lá.
0: É que tem compromisso que não tem como, né, adiar ou mandar outro, né? Porque o cara tem que ir, né?
2: Mas e um abraço pra eles que estão na escuta lá. E avisar o Alex que depois nós vamos passar lá pra comer churrasco lá, que tá fazendo uma carne lá pra
0: nós.
2: Ah,
0: o Alex, ele vai convidar nós, certo, né?
1: É, nós vamos até lá, né?
0: Com o chimarrão que ele trouxe aqui é muito bom, mas eu queria ver o churrasco, ele
2: mas
0: vai, né?
2: Mas a esposa dele, a tia Catarina, pra mim é uma mãe, e o Alex é um pai, porque eu morei...
0: Bota, dona Catarina, bota nas ideias do Alex convidar nós pra um churrasco aí, nós vamos. Eu levo até o teclado pra fazer um griteiro, porque eu sou metido.
1: Eu até vou lá comer.
2: A nossa amiga Franciele, também lá de Taquari, está na escuta aí. Um abração pra ela aí e um beijão no coração deles aí.
0: Deixa eu mandar um abraço pro meu amigo Joãozinho lá da Zelose lá. Sai fio de cabelo comprido? Fio de cabelo comprido. Claro. Pode ser? Pode ser. Vamos nessa aí?
1: Vamos fazer essa aí, depois a gente vai pro intervalinho pra depois terminar o programa daí.
0: E ó, tá 1-1 o jogo da Argentina com o Cabo Verde aí. Eu tô torcendo pro Cabo Verde. Nunca fui da Argentina mesmo, então.

0: Que beleza, cara. Muito obrigado por deixar eu cantar com vocês aí. Muito show, muito show.
1: Vamos levar o Chiquinho lá pra gravar aí, fazer uns bailes lá, né?
0: Ah, mas eu vou, eu sou metido. Se tem um cara metido, sou eu. Ô, Vini, quer fazer propaganda de novo, cara?
2: Isso aí.
0: Vai então, vai que é
2: tua. Mais uma aí, antes do fim do programa, mandando um abraço ao pessoal do Fritz Raus, no coração de Gramado. 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E a gente volta já já, não sai daí.
0: São Francisco, não sei se faz também, né?
3: Fala é verdade.
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2: 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Show de bola, estamos de volta aqui na nossa programação, através do Fritz Raus, no coração de Gramado, restaurante que traz a tradição alemã com pratos irresistíveis, como o famoso joelho de porco, torresmo e rolo, e a variedade de chope para acompanhar a sua refeição. 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E também aí mandar um abraço aí ao pessoal do Bar do Claudião, ligado sempre aí na nossa sintonia também. E do Juari também, né? Esses bares aí que querem contratar o Chiquinha, é só entrar em contato com ele, que ele vai correndo fazer aquela música bacana que só você sabe que ele faz. É, porque ele toca bastante por aí, né? Lembrando a todos, então, Argentina e Cabo Verde, 1-1 na noite de hoje. Não perca o nosso programa para olhar o jogo, que a gente passa o resultado, né? Vamos até...
0: Escutando música, né? Escutando música olhando o jogo, né? Deixa no silêncio lá do jogo e escuta a música.
2: Isso aí.
0: Né? Como é que é o apelido do Telozinho? Como é que é? Que a mãe dele mandou ali? Podia botar no ar pro pessoal escutar, né?
2: Pituia?
12: O Pituia.
0: Bota o Pituia no ar ali.
2: Quer botar no ar? Vamos botar no ar isso aí também. É, não é todo dia que temos a mãe do tecladista mandando o seu recado.
0: Eu tenho da mamãe, já vi.
2: E ela mandou mais uma agora? Vamos ver, acho que é essa aqui, deixa eu ver. Vamos ver essa aqui.
13: Falando em Pituia, Gabriel, tu levou o casaco, porque é em Gramado. É frio!
14: Foi frio!
13: Aí baixa bastante a Pituia. Eu fico muito orgulhosa porque a história musical do Gabriel começou em uma rádio também. E a gente fica muito orgulhoso, a gente brinca e tudo, mas a gente fica muito orgulhoso dele porque nessa rádio integração que o meu pai, Milton, citou, ele ganhou a primeira gaita dele. Eu contei a história dele, que a irmã dele no Natal fez uma carta pro Papai Noel e ao invés dela pedir presente para ela, ela pediu uma gaita de presente para ele. E foi contada a história dele na rádio e um ouvinte da rádio se compadeceu com ele e achou muito bonita a história dele e acabou dando uma gaita para ele. E foi onde tudo começou. Onde tudo começou, onde ele começou a criar gosto pela música. Gosto, na verdade, ele criou desde pequenininho, onde ele fazia bateria de balde, gaita de papelão. E eu sinto muito orgulho dele. Vocês podem dizer que é uma mãe coruja, mas nós somos pais orgulhosos. Tanto eu quanto o pai dele e a irmã dele, Camille, que a gente a gente não tem palavras para descrever a alegria e a emoção que a gente está sentindo hoje em ver ele crescendo na carreira musical e se tornando o grande homem que ele está se tornando.
2: Isso aí, ó.
0: Isso, não, olha só, deixa eu só mais uma vez aqui falar aqui do Hotman Fotografias, nosso amigo Jonathan. Mandar um abraço lá para a avó dele, a Lisete, para a mãe dele, a Aline, para o vô Antônio e também para a vozinha, que eu não sei o nome dela, mas vozinha, um beijo também, porque eu não me lembro o nome aqui, porque a Lisete não me falou. E para todo o pessoal da casa, tá? Um abraço carinhoso. E quando quiser fotografias, o Vini é da balada, mas o Hotman Fotografias é da rua, é da igreja, de tudo quanto é lado. E logo, logo, com o Chiquinho Show por aí, na Verdes Campos também, vai saber, né? O dia de amanhã a gente nunca sabe, né? Então, pessoal... Vamos fazer uma sala J, é isso?
1: Tem pode que ser? Tem que levar o Vini lá, tirar umas fotografias nossas também, né?
0: Aí, Vini, ó.
2: Só deixa o Gabriel parar de chorar um pouquinho ali. Que tá...
0: É muito lindo, não. Né? É
12: muita emoção.
0: Não, Pituia?
12: Caiu um cisco. Aqui.
2: É, cisco. Ah, bom, pensei
0: Pituia?
2: Que
0: Pituia?
12: Pituia?
0: Vamos lá!

0: Que beleza, hein? Não esquecendo a todo o pessoal, todos os ouvintes, que na próxima sexta, musical KM. Pessoal KM, o musical KM é da onde?
1: Nosso amigo Márcio, é lá de Murungava, conhece?
0: Murungava, aí. O Alex tinha me falado, eu que me esqueci. Um grande abraço, amigo. O Alex deve estar escutando, deve estar rindo de mim lá. Ô Alex, é que eu me esqueci, é muita coisa pra lembrar, né? Então, pessoal, musical KM, próxima sexta, início às 19h30, todo mundo convidado aqui na Verdes Campos FM.
1: Cabeça branca, o cara já começa a esquecer também um pouco as coisas, né?
0: É, não, eu tenho uma certa idade e...
2: O importante é não esquecer as músicas, né? O resto...
0: E tu sabe que música, cara, eu não sei vocês, mas eu vi que vocês não, mas eu tenho que cantar lendo, senão eu esqueço, eu tenho dislexia, é verdade, bem forte. Desde que eu comecei a cantar, 30 anos atrás, aí eu canto lendo, então nunca decorei música, é muito raro. E se eu não tiver com a música na frente, se eu começar a música, eu lembro.
2: Então, por isso que o Cassiano levou uma Bíblia aquele dia lá, era pra ti.
0: É, a Bíblia dele também, porque ele também esquece. Tem muita, é que é muita música num baile, sabe? Tu canta hoje aí 90, 120 músicas num baile, né? Um baile normal, 120 músicas, vamos botar. E aí? Eu canto 70, 80%, que nem agora do meu repertório, eu canto 100%. Então, tem que saber. Então, é melhor lendo, né? Vini, fala mais um pouco aí, que depois nós vamos terminar com eles.
2: É, eu vou passar mais dois recados aqui, Primo do Betinho, sou o primo do Betinho, produtor do programa Recanto do Lavrador, isso?
1: É isso aí. Ele até tá pedindo a música aqui do Guardanapo, se falar pra tocar pra eles aí, senão eles vão me xingar.
0: Toca o Guardanapo? Então não, dá pra fazer sim.
2: E também mandar um abraço aí pra esposa e pro Luiz da Madeireira aí de Canela, também mandou um recadinho legal aí. A gente só não tá passando pra dar tempo da banda tocar, né?
0: Deixa a Vini aqui, eu mandar um abraço especial pra nossa amiga Eva. Nós tocamos o fio de cabelo comprido pra Eva, ao vivo e a cores, com participação e tudo, né? Foi, não foi?
2: Isso aí, não...
0: A Eva, amiga nossa, um abraço carinhoso, obrigado.
2: A Eva disse que não foi pra ela, mas é que eu anotei tudo aqui, tá tudo anotado.
0: Ah, mas eu cantei ali, ó, lendo o nome dela ali, então, Eva, foi especialmente pra você, tá?
2: Muito obrigado. Nós temos a Jota, nós temos São Francisco, Taraboa, Bote Azul, lembra de...
0: É muito pedido, não dá tempo.
2: E daí eu anotei tudo num caderno pra mim ir passando pra eles, e o fio de cabelo tava no meio, né?
1: Pessoal de Canoas também aí, falaram pra mim não esquecer deles aí, estão mandando mensagem aí. Pessoal de Canoas, então um abraço pra vocês aí. Eles falaram que de segunda a segunda estão ligados na Rádio Verdes Campos aí, ó.
0: Mais uma vez, tu anuncia o teu telefone de contato, como é que faz pra contratar o Novo Momento, como é que faz?
1: Para contratar o musical Novo Momento aí, então o celular é 51999-484811. 51999-484811. Também tem o celular do nosso amigo Alessandro, se quiser falar aí.
3: Não pode ser, é 99015-0048.
0: Isso é 51, né?
1: É 51. E também no Instagram ali, musical Novo Momento, tudo junto, e no Facebook também. E é isso aí, então. Quero agradecer o Chiquinho também por esse convite nosso aí, pra nós vir aí.
0: Mais que agradecemos de vocês virem de longe, porque é puxado lá de Gravateia aqui, né? Pegar um trânsito, que Gramado aí é complicado também nesse fim de semana.
1: E o meu tio Alex aí também, que tava aí... Vai lá que o Chiquinho é gente boa, nós tava louco pra
0: ver
1: aí,
0: mas... A gente tenta ser, sabe? Não é tudo aquilo, né? Mas enfim...
1: Mas eu agradeço o meu tio Alex também, que eu morei com ele lá, foi um pai pra mim, a esposa dele,
0: Alex,
1: a Catarina também.
0: Alex, a gente vê que é gente boa, né? Coração
1: só
0: bom.
1: Só agradecer a vocês todos aí da rádio também, e até a próxima aí, pra nós vir aí de novo aí. E convidar o Chiquinho também a comparecer em Gravataí lá.
0: Vamos sim, assim que der. Tutuia, quer falar alguma coisa aí? Fala aí. Manda pro vô, pra mãe, porque eu vi que é um dengo da vovó, dengo da mamãe, né?
4: Quero agradecer aí a toda a minha família que está presente aí, ouvindo a Rádio Verdes Campos aqui em Gramado. Pra mim é uma honra estar aqui presente no Verdes Campos. Não tinha conheci pelo Betinho.
0: Gostou da rádio?
4: Mas, Deus o livre, não tem nem o
0: então
4: que falar,
0: tá,
4: sem palavras.
0: Convidado a voltar quando quiser, viu? E você, é Alessandro?
3: Sim.
0: Nós temos aqui o Alessandro Martins, que é o Alessandro cantor aqui, ó.
3: A gente quer agradecer aí, né, mais uma vez aí, ó. Verde Campos aí, que está dando oportunidade para a gente aí mostrar o nosso trabalho aí do musical Novo Momento. Agradecer aos meus colegas também, o Gabriel e o Betinho. E a vocês também aí da direção da rádio aí.
0: Amanhã é onde
3: muito
0: mesmo?
3: Obrigado.
0: Amanhã?
1: Chiquinho, eu quero também aqui, ó.
3: Amanhã a gente vai estar lá na 64, parada 64 em Gravataí.
0: E domingo?
1: Domingo.
0: Das Gurias? O que é das Gurias?
1: Galpão das Gurias, em Alvorada.
0: Fala aí, Gurias, tu chegou a tomar aquele caldo de quenga que teve aí, não?
3: Ah, mas quando for tomar, vocês...
0: Não, ô, Gurias, Deus livre, não, as Gurias lá que estão escutando, não é boa. É que tinha aqui o Festa de São João e tinha o tal de caldo de quenga. que é nordestino, né?
2: É, e eles convidaram a gente pra ir lá. Foi na 15 dias atrás e a gente não teve tempo de ir. Mas pro ano que vem eu já vou me preparar antes pra nós ter um tempinho pra ir lá.
0: Eu tô curioso com esse caldo de quenga.
1: Eu acho que vocês ficaram com medo de ir lá tomar esse caldo de quenga aí, né?
0: Mas as gurias lá, né? Esse aqui é um negócio que aconteceu aqui em Gramado, que era a Festa São João. Eu me lembrei do caldo de quenga, né? Mas as pra todas essas gurias.
1: É, Galpão das Goradas.
0: Olha aí, o pessoal que não conhece vai conhecer. Eu quero conhecer também, tá?
1: E eu quero agradecer a Salão aí, cada casa que nós passamos aí, que nós recebe aí também. Mandar um abraço lá pra Caxias do Sul também, que nós tocamos lá já umas 2-3 vezes. O pessoal lá tá
0: nesse escuta. Só tem que agradecer quando eu trabalho.
1: E só agradecer cada um de vocês que ligam e contratam nós aí. Então amanhã nós estaremos lá na 64 em Gravataí e domingo no Galpão das Gurias pela primeira vez. Já marcaram 3 bairros
0: de muitas, né? Beleza.
1: Um abração
0: para
1: eles. Gurizada,
0: muito obrigado pela presença e o carinho de vocês, cara. Espero que venham mais vezes. Eu quero deixar aqui também o meu amigo Vini, meu abraço, meu boa noite a todos os ouvintes, que toda sexta-feira bomba, não dá tempo de ler tudo aqui. E deixar com vocês a última música que o pessoal tá pedindo ali, é Guardanapo, né?
1: Guardanapo.
0: Pode ser?
4: A gente vai tocar uma música que não pode faltar em qualquer baile.
0: É verdade.
4: Todo mundo pede ela e se não tocar, não adianta.
0: Que bom. Então, fica com vocês. Musical Novo Momento. Um abraço a todos e até sexta que vem, se Deus quiser. Musical KM, aqui na Verdes Campos FM.

E assim encerra a nossa programação de hoje, mandando um beijo, um abraço a todos vocês. Lembrando que sexta-feira tem mais Boliche Verdes Campos com música ao vivo aqui na 97.9. E claro, né, deixar um grande abraço a cada um que a gente não conseguiu botar o áudio, mas que mandou seu áudio pra gente, mandou sua mensagem. Muito obrigado a todos. A gente vai ficando por aqui, tem hora pra cumprir com a Voz do Brasil. Então até a próxima sexta e fiquem ligados na Verdinha, na 97.9, a rádio que eu sempre quis. Tchau, uma boa noite a todos e até semana que vem.